0: Valeu, semana que vem estarei daqui desse mesmo lugar.
1: Boa, boa, boa. Valeu, casal.
2: Valeu.
1: Valeu todo mundo, muito obrigado quem ficou com a gente, voltamos semana que vem, Zé Luiz lhes diz, beijo, tchau.
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Vivo Rock, uma excelente noite pra você ligadaço ou ligadaça aqui na 89 FM, a Rádio Rock do Brasil. Aqui quem fala é Giovana Souza e eu fico hoje na tua companhia até meia-noite só ouvindo sonzeira de primeira. E ó, quer me seguir no Instagram, já corre lá no @geosouza.s, é Souza com S de sonzeira, e a gente continua aqui a nossa playlist com Linkin Park, Breaking the Habit.

Nickelback, How You Remind Me, aqui na 89, nostalgia demais. Agora 9 horas e 31 minutos. A gente segue aqui muitíssimo bem com sonzeira do Paralamas do Sucesso, Alagados na Rádio Rock.

de rock também rolou Titãs com Flores e anteriormente Kings of Leon com Molly Chambers. Agora 9:55, aqui quem fala é Giovana Souza, agradeço a sua companhia e a sua audiência, que honra ser sua companhia nessa noite de segunda-feira, dia 17 de agosto de 2026, e a gente segue agora muitíssimo bem a nossa playlist com Kini, Summer Only We Know.

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1: E vivo, Rock, uma excelente noite pra você ligadaço ou ligadaça aqui na 89 FM, a Rádio Rock do Brasil. Aqui quem fala é Giovana Souza e eu fico hoje na tua companhia até meia-noite pra gente ouvir só pedrada atrás de pedrada. E ó, quer me seguir no Instagram, já sabe caminho, corre lá no @geosouza.s. É Geo de Giovana com E, Souza com S de sonzeira. E falando em sonzeira, a gente abre mais uma hora de música aqui na Rádio Rock com essa sonzeira aqui do Arctic Monkeys, Do I Wanna Know.

dos mestres Rolling Stones com Anybody Seen My Baby, pedrada aí do álbum Bridges to Babylon. Agora 22h22, quatro patinhos na lagoa aí. Bora seguindo a nossa playlist com Simple Minds, Alive and Kickin'.

Friday, I'm in Love, na Rádio Rock. Agora 22h34 também. 34, ouvimos também Urbana Legend com Ainda é Cedo e anteriormente Simple Minds com Alive and Kicking. Aqui quem fala é Giovana Souza e eu fico na tua companhia hoje até meia-noite. Bora seguindo aqui a nossa playlist com Travis, sim.

CPM 22, Regina, Let's Go na Rádio Rock. Também rolou Queen com Bohemian Rhapsody. Agora 22h46, bora com eles, que anunciaram um show aqui no Brasil, no Maracanã, junto com System of a Down, Faith No More, nessa versão sensacional de Easy.

0: The Human League com Don't You Want Me na Rádio Rock. Também rolou Yes com Owner of a Lonely Heart. E anteriormente, Faith No More com Easy. Agora 22:57. Bora de parada rápida, mas não será aí. Eu já volto com muito mais som, me esperem.
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2: Nessa noite insólita e fria, só lhe sobra o Beat Nights. Eu, Luiz Paulo Fogetti.
3: Pietra Melhados.
2: Tonon. Acorda, Tonon. Pelo amor de Deus. E Tonon. Agora começa Beat Nights pra vocês. Rola a música.
3: Welcome to the Jungle, Tonon, pra você, Guns N' Roses. É, a famosa frase aí de abertura, You Know Where You Are, entre todos, na verdade foi dita por Axl Rose para um morador de rua em Nova York. Então, aliás, o morador de rua falou pra ele, você acredita? Nem sabia quem ele era. E aí, me falem aí, o que vocês tomariam com Guns N' Roses?
4: Eu vou de Jack Daniels.
2: Bourbon. Não, tamo bem aí você.
3: Ah,
2: eu gosto
3: tomar
2: de bourbon.
3: Um conhacão.
2: Eu acho que um bourbon cabe bem. Eu não só tô na dúvida se é um Jack ou um Jim Beam. Só tô
4: bem,
2: nessa
4: aí,
2: dúvida.
4: Aí você vai resolver melhor porque você sabe mais profundamente.
2: Vamos num double Jack?
3: Eu vou de double Jack. Então vamos, eu tomo um conhaque, mas vamos de double Jack. Então.
2: Vamos nessa então. Acho que Gus ordou. Vamos celebrar e hoje.
3: Então não acordou e ordou.
4: E aonde a gente vai tomar esse Jack Daniels?
2: Aonde você quiser, cara, ouvinte da 89. Boa noite.
3: Boa noite.
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1: E vivo, Rock, uma ótima noite pra você ligadaço ou ligadaço aqui na 89 FM, a Rádio Rock do Brasil. Aqui quem fala é Giovana Souza e eu continuo aí com você até meia-noite só ouvindo sonzeira de primeira, que legal, hein? E ó, quer me seguir no Instagram, já corre lá no @geosouza.s, é Geo de Giovana com E, Souza com S de sonzeira. E falando de sonzeira, vocês já sabem, né? A gente já vai abrir com uma aqui, Rancid Time Bomb.

Velvet Revolver na Rádio Rock's Leader. Também rolou Eles, que eu amo, chega arrepia. Whitesnake, Here I Go Again, na 89, farofada que eu gosto. E a gente segue de Oasis, Wonderwall.

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0: infelizmente, essa foi minha última. Meu nome é Giovana Souza, eu vou ficando por aqui. Quer me seguir lá no Instagram, acompanhar meu trabalho, já segue lá no @geosouza.s. É Geo de Giovana com E, Souza com S ali, bem facinho, a gente troca ideia por lá também. Te desejo um excelente restinho de noite aí, uma ótima madrugada, e não será aí que agora tem Heavy Peronomucci aqui na Rádio Rock, tá certo? Um beijo, fui!
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1: Chega aí, tá começando o Heavy Pero no mucho. Você tá aqui no 89 Rádio Rock. Eu sou o Thiago DJ. Nós vamos junto até as duas da mamãe. Tocando hardcore, punk, ska, no metal, grunge, rap, reggae, entre outras sonzeiras. Quer falar comigo? Vai lá no Instagram, arroba Thiago DJ SP. Por lá, daqui a pouco eu vou começar uma live também, certo? E também estaremos com imagens no site do 89, radiorock.com.br. Hoje eu vou receber a galera do Universo Easy Rider, então com a galera dos motoclubes aqui também, com os expositores e com as bandas que vão tocar por lá.

Sexta-feira eu estive lá em Suzano, foi legal pra caramba, show do CPN, CPM no Suzaninho. E vamos repetir a dose, dia 13 de novembro vai ter Raimundos em Suzano. Olha o concerto, se apresenta Raimundos em Suzano, dia 13 de novembro no Clube Suzaninho, com abertura das bandas Mr. Caos, Horus, PJ90 e eu vou discotecar, tá? 13 de novembro, anota aí, e os ingressos já pode garantir em bilheteriaexpress.com.br. 13 de novembro estaremos lá em Suzângeles novamente, dessa vez com os Raimundos. Foi muito legal sexta, então em novembro vai ser legal de novo. Vamos começar com Raimundos. Deixa eu falar.

0: Bad Religion, Sorrow, aqui no Heavy Peronomucho, tamo de volta, certo? Hoje com a galera do Universo Easy Rider aqui no programa, já tá rolando live no meu Instagram, arroba ThiagoDJSP, gente do mundo inteiro ouvindo, assim, ó, mandar um salve pro Neto San, especialmente lá do Japão. Feira Universo Easy Rider vai rolar nesse fim de semana, né, dias 22 e 23, tá, com várias bandas, vários expositores, ó, vai ter Lost Lovers, Hard Wild, Leviathan, Chama Vermelha, vai ter Opera Queen, Brasil, Radio Free, que é o R.E.M. Tribute, vai ter Dirt Paradise, Hard Wild, Amnésia e Calango Bravo também, tá? E vai ser lá na Vila Cruzeiro, certo, Cleitão?
1: Salve, Thiago, tudo bom, querido? Nossa, satisfação revê-lo, meu irmão, quanto tempo, não?
0: Não, né, não?
1: Vamos que vamos, hoje a gente tá com essa salada de bandas aqui maravilhosas, bandas curiosas, bandas distintas de todas as edições que nós fizemos.
0: Deu uma renovada aí no line-up, né?
1: Totalmente, você vai pirar, hein, bicho?
0: Que legal.
1: Como dizia a Rita Lee, só vai faltar você lá, viu?
0: Ah, eu vou te contar também.
1: É, lógico, com certeza, sempre, com certeza, né? Beleza?
0: Vamos começar por aqui, por essa ponta? Tudo bem, mestre?
2: Tudo jóia, tudo jóia.
0: Satisfação de que banda que você é, mano?
2: Satisfação é minha, Daniel, da banda Calango Brabo.
0: Fala um pouco aí do Calango Brabo.
2: Fala um pouco do Calango Brabo. Calango Brabo, cara, é uma mistura de ritmos regionais brasileiros com rock, com heavy metal. A gente pega aquele som do sertão, Luiz Gonzaga, Zé Ramalho, Alceu Valença, e dá aquela apimentada, você vai ver um Symphony X tocando Alceu Valença.
0: Ah, que legal.
2: É isso.
0: Doido. E aí, meu amigo, qual que é o seu?
3: Boa noite, aqui é o Felipe, sou da banda, só corrigindo, é Queen Stars, tá? A banda, não é Opera Queen, é Queen Stars.
0: Queen Stars, tá.
3: Isso, cover do Queen. É uma banda tributo que vem aí há mais de 3 anos, trazendo o melhor repertório do Queen, né, pra galera. Uma banda nostálgica, uma banda clássica de todas as idades, né? Que gostam do, principalmente do Freddie Mercury, né? Um dos maiores cantores de todos os tempos. E estamos aí fazendo o melhor trabalho possível aí pra dentro desse universo Easy Rider, que é uma novidade pra gente também.
0: Legal. Você?
4: Boa noite, tudo bem? Sou o Jefferson, da banda Platinados. Nós tocamos clássicos das telenovelas, né? A gente toca Bryan Adams, Air Supply, né, Elton John, Phil Collins. Então a gente tem uma roupagem.
0: Tem repertório aí, hein? Tem coisa pra mexer aí.
4: Guilherme Arantes.
0: Legal.
4: Até Fábio Júnior a gente tem no nosso repertório com uma roupagem um pouco.
0: Mexe com a emoção.
4: Diferente, com a emoção. Fazer o povo chorar, ué.
0: Legal, bom demais. Você, meu parceiro.
5: Fala, meu amigo. Então, eu sou o Cris, da banda Amnésia. Temos 12 anos já de banda.
0: Legal.
5: Algumas formações diferentes e. A gente mistura também muita coisa, a gente vai de Velhas Virgens, a Cazuza, Barão, Queen, Ozzy, Black Sabbath, então a gente mistura bastante os ritmos e tenta fazer a galera dançar, pular, vir com a gente. A ideia aí de participar de festivais é pra mexer com a galera.
0: Bom demais.
5: Beleza?
0: Você?
6: Eu sou a Ana Lu, vocalista da banda Chama Vermelha, Pit Cover.
0: Olha que massa.
6: A gente faz cover da Pit e também, né, a gente pega um repertório um pouquinho mais pesado de heavy metal, hard rock, que a gente faz também nos shows. É bem bacana.
0: Pô, muito bom. Legal.
7: Meu nome é Kel, eu sou da banda Hard Wild. Nós fazemos releituras de clássicos do rock, hard rock, heavy metal, entre outros.
0: Bom demais, então, hein? Bom, vou começar, então, com o Queen aqui, então. Vamos ver um Cool Cat.

0: R.E.M. aqui no Heavy Peronomútil. Volta lá, volta lá, volta lá, volta lá, volta lá. Não, mas volta lá. Tem uma mensagem aqui, ó, muito legal. Vou botar na louca, não vou nem ouvir antes. Sempre ótima audiência aqui nesse programa.
1: Aí, Thiagueira, voltando aqui da gravação, tô escutando essa mina cantar, tá cantando bem, hein? Galera aqui tá provando, hein? Bola pra frente aí. Thiago DJ, come on kids. Heavy Peronomucho.
0: Se você falou, tá falado, papito. Sempre aprovado, sempre muito, muito bom ter você na audiência. Se quiser aparecer aqui no estúdio, sempre bem-vindo, Suplá. É nóis. Tamo de volta aqui com o Heavy Peronomucho, com a galera do Universo Easy Rider. Da última vez que ele fez isso, ele apareceu aqui de surpresa. Foi mó barato. Vamos lá. Universo Easy Rider, dias 22 e 23 de agosto, lá em Santo Amaro. Vai ser legal pra caramba. Gostei dos repertórios das bandas aqui. Ô, Cleiton, como é que foi essa escalação aí dessa vez? Foi?
2: Cara, essa escalação foi assim, só prata mesmo, né? Ouro fino. Não foi fácil, né? Porque a gente recebe material o tempo todo, Thiago. O tempo todo. Às vezes eu acabo não respondendo as pessoas, mas não é de maldade, é muita gente. E eu fico muito grato e agradecer todas as bandas. Daqui a pouco vai entrar a segunda leva das bandas, no segundo tempo, do meu primeiro, boa, vou dividir em dois, tá? E eu quero contar uma curiosidade rápida. O rapaz aqui da Calangos Brabo aqui, que é o Daniel, né?
3: Isso.
2: E ele contou um negócio muito bacana. Ele falou assim, pô, eu trombei o cara do...
3: Ave Sangria.
2: Ah, meu.
0: Com essa influência que ele falou aí.
2: Nossa, cara, achei sensacional, rolê, sensacional. E também tem essa galera também. Ele falou, pô, Cleiton, a gente tem um repertório voltado pro Antena. Eu falei, Antena, quem que você falou, bicho? Então vamos. Na verdade, assim, a ideia.
0: Não. Repertório voltado.
2: Pra
0: não,
2: antena,
0: não, senhor. Não. Pode parar. Aqui não, é alto,
3: não pode.
0: Aqui é alfa. A família que é alfa, alfa é aqui em cima.
3: Tá lascado.
0: Antena 1 não, aqui é alfa. Ó, é a família que é alfa. Então, tem direito, vocês vão falar, hein?
2: Aí ele falou assim,
0: no time, aqui é
2: alfa. Foi o que eu disse pra você, só você mudar pra alfa e fazer mais rádio.
0: Exatamente.
2: Foi exatamente o que aconteceu.
0: Ó, olha pra cima, alfa é exatamente aqui. Sandrinha, alfa by night, daqui a pouco ela aparece aqui também.
2: E aí essas outras bandas queridas também, a cover da Pitch, que é uma coisa inusitada. A gente nunca conseguiu trazer algo, alguém assim, com esse formato. Os outros integrantes também, pessoal do R.E.M. Cover, que daqui a pouco vai entrar pra falar um pouco do repertório. E o Queen também, que foi sensacional. E pra trazer esses caras, meu amigo, de Wembley, aquele piano de 88 teclas, não foi fácil, não, bicho. Não foi fácil. Mas é isso, a escalação foi ótima. E assim, inédito, né? No Universo Easy Rider, nenhuma banda repetiu.
0: Legal demais. Fala um pouco do seu repertório de pitch aí, porque é muito louco. Eu vou discotecar nos lugares e eu sempre faço questão de tocar alguns sons de vocais femininos, né?
4: Legal.
0: E quando eu toco pitch, cara, não falha. Mesmo que, tipo assim, ó, no começo, quando tocou o primeiro acorde, assim, um ou outro torce o bico, no terceiro acorde já tá todo mundo dançando e cantando junto, gritando, e a mulherada, principalmente,
4: sim,
0: né, mano, não pode
4: é
0: falhar.
4: É bem isso mesmo.
0: É muito louco.
4: E o repertório que a gente preparou pra sábado, né, que é o dia que nós vamos tocar no evento, dos dois primeiros álbuns dela, que são mais pesados.
0: Ela acabou de soltar hoje que ela vai fazer um álbum novo, né?
4: Sim. Vamos aguardar aí, né, as novidades aí da Pitch. Mas a gente sempre pega o primeiro e o segundo, né? Anacrônico e o Admirável Chip Novo.
0: Muito bom.
4: Que são álbuns mais pesados e a gente dá um peso um pouco maior nas músicas dela. Então fica realmente diferente, mas não saindo fora do contexto dela, né? Então, você vai estar lá no sábado, você vai...
0: Legal.
4: Ver, né? Vai sentir, né?
0: Legal. Faz tempo que você faz esse tributo à Pitch?
4: Olha, a banda é nova, tem um ano só, né? A gente teve bastante dificuldade no

0: começo, mas agora deu tudo certo. Está dando, né, tudo certo. E a gente tá com uma agenda bem grande aí de shows. Né, o pessoal gosta bastante, né? É bem o que você falou. Começa a tocar, a mulherada se empolga, começa a cantar junto. Quando você vê... Muito evento a gente faz em motoclube. O pessoal tem gostado muito também.
1: Que legal. E aí depois todo mundo já entra na festa, né?
0: Sim, com certeza.
1: Ô, Calango, fala mais desse seu repertório aí. Como é que é? Conta um pouco, explica um pouco melhor pra gente.
2: Cara, vou explicar. É o seguinte, eu, metaleiro desde a infância, tá? Guitarrista virtuoso, aqueles magrelinhos de 60 quilos, tocando guitarra o dia inteiro, querendo tocar mais rápido que os Steve, que os Malmsteen. Beleza. Cara, aos meus 20 e poucos anos, eu tive o prazer de trabalhar com o Almir Sater.
1: Legal. Tá?
2: Caí na equipe técnica dele. Nunca tinha visto uma viola caipira na minha vida. Fiquei apaixonado por aquilo. É um universo totalmente diferente. Ali eu olhei e falei, nossa, só começou ignorante, velho. E, cara, bebi disso, dessa música de raiz brasileira. Misturei com essas virtuoses que eu fazia na guitarra, né? E comecei a montar esse projeto. O Calango Brabo tem mais de 15 anos já na estrada.
3: Caramba.
2: A gente toca aí Brasilzão inteiro, já tocamos com o Fernando Sorocaba, Chitãozinho Chororó, com essa galera, né?
1: Fazendo esse crossover aí.
2: Exatamente, levando esse show que a gente vai levar pro domingo, tá? Nesse evento lindão, que eu tenho certeza que vai ser muito bom, só a banda top aí. E aí a gente começou a levar isso, a pegar o forró, né? Porque a gente mora em São Paulo, 80% da nossa população é nordestino ou segunda geração aqui. Então isso, a gente bebe, né? Esse forró e a gente bebe esse metal da cidade, né? Então eu acho que o Calango Brabo é devolver exatamente aquilo que a gente sente aqui no dia a dia, né? E fora que é uma reconstrução de um trabalho, quando o pessoal fala, nossa, isso é muito pioneiro. Não, isso não é pioneiro, cara. Isso aí os nossos metaleiros do sertão
1: faziam. Você falou do Abi Sangria, Abi Sangria faz isso há quantos anos, né, cara?
2: Cara, meu, 70 e pouco, entendeu? Né? Você pegar os primeiros discos do Alceu também, Zé Ramalho, uma psicodelia, guitarra pra caramba.
1: Ou seja, já fazia um pouco disso também, né?
2: Com certeza,
1: né?
2: O Raul também começou a colocar esse rock, né, com a música baiana, com forró. Então é só uma continuação de um trabalho que eu considero a raiz do rock nacional.
1: Massa demais, boa. Vou tocar uma da Pitty aqui, eu já volto com as bandas.

0: Rage Against the Machine, Bulls on Parade. Tamo de volta com o Heavy Peronomucho, hoje com a galera que vai tocar no Universo Easy Rider, que vai rolar sábado e domingo lá em Santo Amaro. Cleiton, vamos seguir com as bandas aqui que a gente não falou ainda.
1: Vamos seguir, sim.
0: Vamos pro Queen agora?
1: Vamos pro Queen. Fala.
0: Queen Stars, agora tá certo, né?
2: Isso, agora tá certo.
0: Vamos falar um pouco aí do repertório de Queen aí, que, pô, tem muita coisa pra tocar de Queen, né? O que que vocês tocam? Por onde vocês vão?
2: Então, a gente pegou a vertente mais ali a partir do A Night of the Opera, né? Porque o Queen, pra quem não sabe, os três primeiros discos foram mais forte,
0: era,
2: né?
0: Era rock pauleira.
2: Isso, rock pauleira,
0: digamos assim.
2: Então, a partir do A Night of the Opera foi quando o Queen lançou pro mundo. Então, a partir dali ficou mais vários temas que o Freddie Mercury colocava nos discos e tornou-se os maiores clássicos, que é a Bohemian Rhapsody. Aí teve o A Day After Race com Somebody to Love, enfim. E a gente foi pegando essa linha mais até o Innuendo, que foi o último disco do Queen com o Fred. Então, assim, a galera pode com certeza contar com Love of My Life, Somebody to Love, Bohemian, Radio Gaga, Crazy Little Thing I Love. E a gente vai botar pra cima, porque realmente vai esperar o trajado, tudo certinho, com a roupa do Emblem. Legal. Então. E aí, que a galera que estiver assistindo e quiser seguir a gente lá, o nosso Instagram é @queenstars2023. Nós somos, Armando, como eu falei, a gente tá há 3 anos buscando o mercado pra poder conseguir levar a música do Queen pro Brasil inteiro. Então, o Easy Rider vai ser a porta de entrada, se Deus quiser.
0: Bom demais. Vamos lá, meu amigo. Alpha FM. Repete o nome da banda aí pra gente.
3: Boa noite, né? Platinados, o nome da banda, entendeu? A gente fez todo mundo veio do rock, aí a gente resolveu fazer uma coisa diferente, né? Tocar os clássicos aonde você geralmente ouve no... Em casas como o Blue Note, sabe? A gente resolveu trazer uma roupagem mais rock and roll, músicas do Roupa Nova, do Air Supply, Bryan Adams, né? O Toto, que a gente toca, Hold the Line. Então a gente tem...
0: toca a famosa vinheta que eu solto aqui, a emoção vem com tudo.
3: Exatamente. E a gente queria... O Instagram da banda é @platinadossp, tá? E quem for lá no show vai ver muita emoção, né? A gente toca a Simply the Best também, da Tina Turner. Isso,
0: maravilhosa.
3: Então a gente pegou os clássicos aí.
0: Eu já tô arrepiado só de ouvir só os títulos das músicas, nem ouvi as músicas inteiras.
3: A gente resolveu juntar cinema com algumas telenovelas aí, alguns hard rocks de balada, né? Então pra gente tá levando isso pro público,
0: muito,
3: né?
0: Muito bom, muito bom.
3: Bacana, obrigado pelo espaço.
0: E aí, você...
4: Eu sou o Cris, né, da banda Amnésia. E já que o Supla tá ouvindo, avisar ele que tem Garota de Berlim domingo.
0: Ah, que legal. Aí, Papito.
4: Aí, Papito. Domingo, grupo Tóquio ainda, hein?
0: Legal. Fala um pouco mais aí, vocês vão dar uma chavada melhor, hein?
4: Então, lembrar o nosso Instagram é banda.amnésia, né? E a gente mexe, a gente toca muita coisa do rock nacional. Eu procuro pegar um hit, pelo menos, de cada banda que fez sucesso lá nos anos 80, né? Então, tem Barão, tem Titãs, tem Raul.
0: Vocês são mais rock brasileiro mesmo?
4: E a gente mistura o pop rock nacional e internacional, né? Inclusive a gente faz pitch também que a Pitch Cover vai fazer sábado, a gente faz domingo.
0: Legal.
4: Tem pelo menos umas duas músicas da Pitch. Então a nossa banda é uma mistura mesmo pra fazer o pessoal ouvir o que todo mundo conhece.
0: Boa.
4: Beleza?
0: Naquela primeira rodada faltou ela aqui, né?
5: Isso.
0: Como é que é o nome da sua banda? Repete de novo.
6: É Hard Wild.
0: Vocês fazem hard rock, é isso?
6: Então, nós fazemos variados.
0: Tá.
6: Nós não utilizamos o termo muito tributo, porque é muito variado e é um foco com vocal feminino.
0: Seria então, o quê? Versão?
6: Nós fazemos releituras.
0: Releituras, tá.
6: Então, assim, é muito variado. Vai de hard rock, heavy metal.
0: Cita alguns artistas aí que vocês tocam.
6: Joan Jett, Black Sabbath.
0: Muito bom.
6: Alice in Chains.
0: Nossa, ótimo.
6: Iron Maiden, entre outros.
0: Bom demais. Putz, ótimo. Fala de novo o nome da sua banda pra quem quiser seguir.
6: Hard Wild.
0: Então, já que falou do Alice in Chains, não pode faltar um Alice in Chains aqui no programa. É a hora, é agora. Então, vou tocar um Alice in Chains e daqui a pouco a gente já volta com mais Heavy Peronomucho. Boa.

0: Ramones, I Wanna Live aqui no Heavy Pero No Mucho. Mandar um salve aqui, ó, pro Vandes, cantor. Tá perguntando quem tá aqui no programa hoje. São as bandas e também os motoclubes que estarão no Universo Easy Rider, sábado agora, dias 22 e 23, lá em Santo Amaro, certo? Na Praça Alexandre Moreira Neto, na Vila Cruzeiro. Então, agora quem que a gente completa aí? Passa
1: pra completar a primeira rodada rapidamente, o pessoal do Calangos vai falar o Instagram. Vamos lá.
2: É isso aí, nosso Instagram, arroba Calango Brabo, com C, Calango B-R-A-B-O, Brabo, entra lá e vem curtir o Rock do Sertão com a gente, acompanha a nossa agenda, beijo no coração de vocês.
0: Valeu. Boa. Pode falar.
1: Pode falar.
3: Arroba Chama Vermelha Pit Cover, segue a gente lá no Instagram, nossa agenda de shows.
0: E temos mais uma rodada de bandas.
1: Agora mais uma rodada, vamos lá, galera.
0: Vamos lá, salve, mano. Como que é seu nome? Que banda que você é?
4: Meu nome é Matheus, sou da banda Dirt Paradise. E tamo aí representando a cena hard, né, cara? Vamos trazer grandes clássicos aí dos anos 80, AOR, enfim. Sons como Guns N' Roses, Bon Jovi, Whitesnake, Motley Crue. A gente veio trazer toda essa energia dos anos 80 aí. E, enfim, vendo o que vai dar, né?
0: Como é que é o nome da banda mesmo?
4: Dirt Paradise.
0: Dirt Paradise, legal. E você, meu parceiro?
5: Opa, sou da banda Leviathan. Segue lá, arroba banda Leviathan. Nós trazemos vários clássicos do metal. Judas, Dio, Saba, Ozzy, Iron Maiden. E também pode faltar Rainbow.
0: Boa.
5: Gostamos muito de Rainbow.
0: Bom demais.
5: Pegamos todos esses clássicos dessa era. Só a nata do metal.
0: Banda Leviathan.
5: Banda Leviathan.
0: Certo. E você?
6: Salve, Thiago. Salve, nossa, pessoal da 89. É... O filho, o bom filho a casa torna, né? Fábio Angel da Lost Lovers, trazendo o hard rock, um country outlands de formato acústico, só que com pegada de estrada e arena, né? A gente dá uma performance assim bem bacana. Fizemos o primeiro Easy Rider aí, o outro evento, e agora estamos de volta. Agradecer o Cleiton aí e toda a equipe por isso.
0: Fala um pouco das músicas, o que você toca de artistas?
6: Seguindo a cena hard anos 80, a gente faz a levada de Bon Jovi, Whitesnake, mas a gente pega um pouquinho algumas bandas mais lá do B também, Dender, Firehouse, Giants.
0: Legal.
6: E a pegada é mais ou menos por aí. Um Poison também, que é de lei tocar.
0: Bom demais. E o nosso amigo camiseta do R.E.M. já tá entregando tudo, né? Vamos lá.
7: Beleza.
0: Seja bem-vindo, mano.
7: Eu sou o Jair, vocalista da Radio Free, tributo ao R.E.M.
0: Nossa, quero ver, hein?
7: É.
0: Gosto muito.
7: E aí a gente tá na estrada desde 2024, né, há pouco tempo, apesar do pessoal todo da banda já tocar há muito tempo. Eu e o Rogério Batera, a gente toca na Love in a Void, que tá há 18 anos tocando anos 80. O Batera tem um tributo ao The Police também, com guitarra, há muito tempo também. O Gui, que é o baixista também, ele toca muito na noite. Aí a gente sempre foi fã de R.E.M., a gente resolveu fazer um tributo a essa banda.
0: Isso que eu ia perguntar, como é que chegaram nessa ideia de fazer um R.E.M. ali, cara?
7: Então, cara...
0: Muito legal.
7: Apesar, a gente toca anos 80 já há algum tempo, mas assim, eu sempre fui muito fã do R.E.M. e todo o restante da banda, e casou da gente fazer. E assim, como a gente gosta de tudo de R.E.M., a gente pega desde aquela fase College Radio, legal, IRS, até a fase da Warner... E MTV, e 89, muita coisa que tocava no 89 de R.E.M., da fase do álbum Green, do Document, toda essa fase de anos 80, 90, 2000, a gente procura abarcar tudo isso.
0: E tá rolando legal, o público tá...
7: Tá, a gente tá fazendo alguns shows, né, a gente tenta equilibrar junto com as outras bandas que a gente toca também, a gente vai tocar agora no Easy Rider, domingo, no outro domingo a gente faz no Madame.
0: Oh, que massa.
7: Também.
0: Nossa, tá Pugela do Madame, isso, o Igor, legal.
7: E aí tá rolando, tá bem legal, cara.
0: Pô, que massa.
7: Curtindo bastante.
0: Quer passar o Instagram aí de vocês também?
7: É @radiofreeRMTribute. No Instagram demais. A gente tá sempre divulgando nossos próximos shows e é isso aí.
0: Boa. Passei, pedi o Instagram de vocês já, mano? Quer deixar aí já?
4: Pode ser.
0: Vamos lá.
4: Ó, o Instagram da nossa banda é @DirtParadiseBand. Então acompanha a gente lá, segue lá, ajuda nós.
0: Boa,
4: é isso aí.
5: Nossa é @BandaLeviathan. Segue lá, dá essa força, galera do metal.
0: Boa. Você?
6: Pra quem ainda não tá seguindo, segue @LostLoversRocks.
0: Faltou alguma banda, Cleitão?
8: Já passou, já? Fechou.
7: Já. E eu queria aproveitar, ó. Trouxe uma camiseta pra você.
0: Ô, meu amigo. Aceito? Demais. Da hora.
7: Radio Free.
0: Isso. Então vou tocar aqui um blonde e na volta a gente vem com os motoclubes, certo?
8: Show. É isso aí.
7: Valeu.

0: Bom dia, estamos de volta com o Rap Pneumult todo dia aqui no 89 da meia-noite, às 2 da mamãe, não falha, de domingo a domingo. Quer falar comigo, vai lá no Instagram, @ThiagoDJSP. 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Tá rolando live no meu Instagram, mandar um salve para quem está na live aqui, ó. Tem o Ozzy Barbosa, o Adriano, o Vugo Xerox, Caio Tinoco, o Jaime, locutor Marcelo Alonso Oficial, Luzia 13, vai mandando mensagem, chegando com a gente aqui, certo? Estou aqui com a galera do Universo Easy Rider agora. Estou com o pessoal dos motoclubes. Romero, salve, meu parceiro. Firmeza?
1: E aí, Tiagão, beleza?
0: Ô, Legion Moto. Fui lá no Legion. Agora eu fui lá conhecer a casa de vocês. Legal demais, hein, mano?
1: Pô, bacana lá, hein, sua presença.
0: Pô,
1: lá.
0: Muito legal o espaço que vocês têm ali na Zona Norte. Obrigado pela recepção ali.
1: É isso aí, sempre bem-vindo lá. A hora que vocês quiserem é só entrar.
0: Ah, estaremos lá. Logo mais nós estamos lá de novo. Nós vamos fazer o Easy Rider Pub lá já.
1: Boa.
0: A gente vai. Que agora nós vamos focar no Easy Rider do próximo fim de semana, né? Vocês vão estar lá também, né?
1: Sábado
0: e domingo vocês estão lá, né?
1: Sábado e domingo.
0: Vocês são peça fundamental nessa parada aí, né?
1: Oh, valeu, valeu.
0: Da hora. Vocês trouxeram outros motoclubes aí hoje? Quem tá aí com vocês hoje?
1: Opa, aqui os meninos do
2: Berbela,
1: Road Biker. Estão aí com a gente aí.
0: Quem mais
1: pessoal
0: tá aí?
1: Pessoal do Fantasma, não é isso?
3: Isso, senhor.
1: Isso aí.
0: Vamos falar um pouquinho, como começar por você aí, mano? De qual motoclube que você é?
2: E aí, Thiago, beleza?
0: Beleza.
2: Eu sou o Rui, presidente do Berbela Motoclube, aqui da Zona Sul.
0: Quanto tempo que vocês têm o motoclube?
2: A gente tem 16 anos aí de história, certo? Mas de clube oficialmente, aí a gente vai comemorar os 4 anos aí de clube oficial, né?
0: Legal. Você, meu parceiro?
4: Eu sou do Road Bikers São Bernardo. A gente tem aí, ano que vem, estamos fazendo 20 anos de motoclube já. Inclusive, até falei com o João aqui pra gente fazer uma festa bem legal.
0: Com certeza.
4: Fomos lá na festa do Legends também. Opa. Foi muito legal.
0: Vimos. Tô com o bonezinho de vocês lá do Pica-Pau, muito legal. Valeu.
4: Inclusive a gente trouxe outros aí pra te presentear. A gente sabe que você faz
0: coleção,
4: você faz
0: de coleção.
4: Sim, sim. Tem aí depois pra.
0: Boa, legal demais. Vocês, Fantasma.
5: Fernandão, diretor de eventos do Fantasma.
0: Chega mais perto do mic aí, Fernandão.
5: Fernandão,
0: por favor.
5: Diretor de eventos do Fantasma. Em janeiro a gente está fazendo 8 anos. Quase certo, ajustado aqui com o nosso amigo Jones, fazer uma festa junto com o Easy Rider para comemorar os 8 anos.
0: Vocês são aqui de São Paulo mesmo?
5: Nós somos ali da região da Zona Sul também, só que a gente está mais ali pro lado da Cidade Dutra.
0: Certo. Legal.
5: E estamos ali, mensalmente, fazendo as festas. Tem alguém que não aparece. Os pessoal da Legion tá sempre lá. A gente também gosta de encher o saco deles lá na Zona Norte, sempre muito bem recebido.
0: Legal.
5: E obrigado mais uma vez por estar recebendo a gente aqui.
0: Você é Fantasma também, meu parceiro?
6: Boa noite, Thiago.
0: Boa noite.
6: Nada, a gente é do Atletas do Bem.
0: Ah, você que é o professor. Legal, mano. Obrigado pela parceria. Pô,
6: eu
0: aí,
6: eu que
0: mano.
6: Agradeço aí.
0: Professor Neolito, Atletas do Bem.
6: É isso aí.
0: Quer falar um pouco do Atletas do Bem também?
6: Atletas do Bem começou como associação, né?
0: Sim.
6: Em 2010, Associação de Esportivo e Cultural. E a gente está trabalhando com corrida de rua, trabalhando com a criança
0: várias
6: carente.
0: Várias corridas.
6: Criança carente também, a gente arrecada alimento, arrecada leite para doação, brinquedo. A gente vai estar fazendo ação beneficente com as crianças em outubro e dezembro, né? Com os parceiros nossos aí, para poder estar distribuindo nas comunidades. A gente sempre fez, né? Itacoaquecetuba, Taboão da Serra, Embu das Artes, Zona Sul de São Paulo, Zona Oeste.
0: Não, entra lá em Atletas do Bem, que eles têm corrida para todo mundo, mano. Isso eu achei a maior sacada do mundo, que tem corrida aqui, que tem corrida nos 80, tem corrida de roqueiro. Inclusive, estarei discotecando uma corrida e o Maverick 77 está tocando em todas.
6: Não, tem corrida para católico, para evangélico.
0: Amém. Pra... Amém. Amém. É isso mesmo. Tem que ter. Muito bom, cara.
6: Isso aí.
0: Bom, muito bom, viu, cara?
6: O próximo é do 7 de setembro, né?
0: 7 de setembro, Ram, né?
6: Isso. 7 de setembro a gente vai estar lá no Parque Ecológico Tietê e vão estar fazendo aquela festa aí.
0: E se não conseguir correr, pode ir só caminhar também, não pode?
6: Pode caminhar, lógico. Pode. Dos 14 aos 100 anos.
0: Nossa, maravilhoso. Estaremos lá, então. Demorou, professor. Isso aí. Muito bom. Daqui a pouco eu volto, então. Sensacional.

0: Motorhead e Iron Fist, estamos de volta com o Heavy Peronomútil aqui na 89. Deixa eu aproveitar aqui o professor Neurito aqui, falar dos atletas do bem. Você gosta de corrida, gosta de música, cola com os atletas do bem, que eles organizam várias corridas iradas. Vou destacar hoje a 7 de setembro, o Run 5K, que vai rolar no dia 7 de setembro. Claro, segunda, feriadão, 8h30 da mamãe, no Parque Ecológico do Tietê, tá? Tem corrida e caminhada, medalha de participação, pontos de hidratação, frutas na chegada, categorias de 14 a 99 anos, tá? Medalha para todos, para se inscrever, acessa aí, eventabr.com.br. Tá, meus amigos, uma vez de 77 vão estar lá. Se pai, estarei por lá discotecando também. Se eu não estiver, vai estar meu amigo Cadu. Mais informações, arroba atletas do bem, _. Como é que começou esse seu envolvimento aí com as corridas? Faz tempo, né?
1: Cara, eu vou te falar a verdade.
0: Que agora, vamos falar a verdade. Agora é moda, mas eu tô ligado que você é de um tempo que não era.
1: Não, né? Eu vou te falar a verdade agora, cara.
0: Conta aí pra mim.
1: Começou quando eu tinha 5 anos, você acredita?
0: Não acredito.
1: Minha mãe falava assim, ó. Minha mãe falava assim, ó.
0: Eu não acredito.
1: Não, é verdade, cara.
0: Você corria da chinela, então. Não, né?
1: Ela falava assim, ó. Ela me colocava pra assistir a São Silvestre e falava, filho, senta aí que você, quando crescer, você vai correr lá.
0: É sério mesmo?
1: Juro pra você.
0: Pô, que demais isso, cara.
1: Aí eu comecei todo ano assistindo a São Silvestre, São Silvestre. Aí com 15 anos, ela me deu R$15, cara. Falou, vai lá, filho, faz inscrição e vai lá correr. Aí eu não parei mais. Dos 15 anos, hoje eu tô com 50, cara.
0: Caramba, mano. Como é bom correr, porque não parece ficar até 50 anos nem fudendo, mano. É bom, o esporte é muito bom pra saúde, cara.
1: É, o pessoal tá me dando de 29 anos agora. Né? Mas é sério, cara. Aí não parei mais. Aí com... Quando eu tinha 23 anos, fui fazer faculdade de educação física.
0: Legal.
1: Porque assim, depois que eu saí da Força Aérea, eu só fui trabalhar de segurança de banco, né?
0: Certo.
1: Aí trabalhando no mapping do Shopping Morumbi, depois trabalhando no Itaú de segurança, fiquei 4 anos de segurança. Depois eu falei, ah não, vou fazer educação física, larguei tudo. Duas, três semanas que eu tava de faculdade, já comecei a dar aula já. Como estagiário, não parei mais. Aí eu comecei, mas eu sempre tive envolvido com corrida de rua, né? Sempre. Pra você fazer ideia, nos anos 90, quando eu tinha 16, 17 anos, eu ia de voluntário. Via quem tava organizando a corrida de rua e falava, você tá precisando de staff? Não, eu vou lá, não, vou te ajudar. E entrava na organização, quando eu via, tava tomando conta da prova.
0: Legal.
1: Aí não parei mais. Aí de lá pra cá é só sucesso.
0: E hoje em dia a coisa cresceu muito, né, cara? Tem
1: cresceu,
0: muita corrida, né? Eu fico zoando assim que a parada deu uma gourmetizada, mas eu acho bom pra caramba que um monte de gente corre hoje em dia, que tem esse mercado também de corrida, porque, pô, não, muito bom ter muita gente fazendo exercício também.
1: É uma crescente.
0: É ótimo.
1: Na época que eu fazia faculdade, tava começando esse movimento, a educação física tinha acabado de ser reconhecida como profissão, sim, né? Porque até então todo mundo era meio que... É amador, meio que clandestino, entendeu? O cara da academia, que era o professor ali, e ninguém sabia muita coisa. Mas a educação física é uma ciência. Então ela veio evoluindo, e é reconhecida hoje mundialmente. Muita gente boa está no mercado agora. Né? Na época que eu comecei, isso aqui era tudo mato, cara.
0: Com certeza.
1: Eu sou um dos pioneiros aí
0: na
1: organização de corrida de rua. Eu digo, não só de São Paulo, como do Brasil todo, entendeu? Então a gente está trabalhando aí sério agora com a Federação Paulista de Atletismo, estamos trabalhando sério com a Eventia. A Eventia veio para revolucionar o mercado de tiqueteria, né? O André, ele é um CEO da área de marketing e veio, que é o dono, né, da Eventia, né? E essa parceria veio para durar.
0: E quem quiser se inscrever mesmo, então vai lá no evento.
1: Vai,
0: né?
1: Na evento.
0: Que lá tem várias corridas.
1: Eventia.br. Entra lá no Instagram da Eventia.br. Lá tem não só a minha prova, né? Como tem várias outras provas também. Entendeu? De vários organizadores. Lá só tem gente boa.
0: Boa, legal demais. Boa. E o Légio, mano? Conta novidades aí do Légio. O que vocês estão armando? Vocês estão sempre armando alguma coisa.
2: Sempre armando um negocinho diferente, né, mano? Agora sim, tudo bem que hoje é dia de falar do 22, 23.
3: Por gentileza, né?
2: Por gentileza. Easy Rider na rua lá e tal. Mas agora o Legion tá com a parceria com o pessoal do Easy Rider, né? E tamo aí a partir do dia 28.
3: 28, 29 e 30.
2: 28, 29 e 30. Todo final de semana, sexta, sábado, domingo, vai ter uma pegada lá.
0: Que legal.
2: Easy Rider Pub, né? Em parceria com o Legion. E aí a gente vai estar tocando lá agora.
0: E aquele espaço ali que vocês têm, não dá nem vontade de sair mais de lá, né, mano? Tem a academia, Sofá, mesa, cama, banho, tá louco, mano.
2: Camiseta de sinuca, camiseta de cateado, tudo lá, mano. Lá é gostoso, né? O legal de lá é que ali a gente tá perto da Zona Norte, é bem arborizado. Não, né?
0: eu vim pela Zuquinha ali, depois quando eu desci, eu já tava no Engenheiro, cara. É muito fácil chegar ali, cara.
2: Do lado. E aí, na hora que você entra na nossa sede, no nosso espaço, né? Que é aquela descidinha, aí aquele monte de árvore parece que você saiu, né, da cidade.
0: Muito legal,
2: né,
0: cara?
2: É legal quem tá no meio da cidade, mas num espaço bem legal ali, né?
0: Que massa demais, é. E vocês, dos outros motoclubes, sempre tem essa interação também, né? De motoclube colar no outro, né, cara? Isso é muito doido.
4: É,
0: né?
4: Então, a galera aí, o motociclismo aí, esse movimento tá crescendo bastante no Brasil, aqui em São Paulo, né? Então a gente sempre tem esse network aí da galera. E a gente do Berbela, aqui na Zona Sul, a gente está localizado ali numa das maiores comunidades de São Paulo, que é Paraisópolis.
0: Legal.
4: A gente é o primeiro motoclube, primeiro e único motoclube dentro da comunidade de Paraisópolis. Que é um grande desafio pra gente, né? Trazer esse motociclismo mais consciente pra galera, né? Que o motociclismo tem todas as suas regras, seus estatutos ali pra gente estar andando. E é uma coisa diferente de um motoca, né? Pra um motociclista, né?
0: Muito louco isso
4: então,
0: aí,
4: né? Então tem toda a sua hierarquia, tem todas as suas regras aí.
0: É, o dia que eu fui lá no Legend, eu descobri que tem motoclube até de pastor, né, cara?
2: Tem tudo evangélico, tem tudo.
0: Doideira.
4: Nas reuniões já rola um culto ali, sim, já um louvor.
2: Tem um motoclube que vai nos eventos e inclusive distribui, eles colocam como se fosse o manual da Harley, né? Que é o manual do proprietário, e eles distribuem a Bíblia lá pra da hora, mano.
0: Que loucura.
2: Isso é legal, cabe pra todo mundo.
0: Quer dizer,
2: mundo,
0: tem pra
2: né,
0: todo
2: mano?
0: Mundo.
2: Tem
0: né?
2: pra todo mundo, cabe pra todo mundo, mano. Pô. É cada um com seu estilo, né?
4: E eu quero já deixar um convite aqui, Thiago, pra você e pros demais irmãos que estão aqui, né? Dia 7/11 agora vai ter o nosso aniversário lá na Atlântica, tá? Então tá todos convidados aqui. Lá. A gente comemora o aniversário aí do Berbela Motoclube aí.
0: Boa. Quando vai ser mesmo?
4: Dia 7/11 agora.
0: 7/11, beleza.
4: Da Atlântica.
0: Com a Modley Cruz já volto com mais motoclubes aqui. Vamos, Motinho.

0: Ancore, unhas e dentes, estamos de volta com o Heavy Peronomucho, falando aqui do Universo Easy Rider, que vai rolar sábado e domingo lá na Vila... É na Vila Cruzeiro, João? Confirma?
1: Vila Cruzeiro, Vila Santo Cruzeiro. Amaro.
0: Ô, João, vocês estão com um podcast agora do Universo Easy Rider?
1: Essa novidade vai ser a semana que vem, acho que terça-feira, e a gente tá fazendo gravado, né? A gente gravou o piloto semana passada. Aí essa semana agora a gente grava mais um e a gente tem um projeto com as meninas agora, que a gente vai fazer o Clube do Bolinha numa data e o Clube da Luluzinha no outro.
0: Que beleza, hein, mano?
1: Legal. Vai ser legal. Vai ser legal. E você vai estar lá também, lógico, né? Pra ajudar lógico. A gente, né?
0: Mandar um salve pro Vini Pimentel dos Anos Independentes, que ajudou na gravação aí.
1: Muito, sim. Mano, muito legal ele, viu?
0: Sangue
1: muito
0: bacana.
2: Doei até ele quando cheguei lá, falei assim, pô, mano, isso é tão importante, né? O do Jô Soares era o Vini, não era?
0: Virou do baú isso aí.
1: Boa, isso aí mesmo.
0: Vamos lá, no Universo de Rádio, se eu quiser ficar na picadilha, na estica, dá pra pegar também um jaco ali, um colete da Harley Davidson, né? Você tá sempre lá com o...
3: É, fala, eu tô... Todos Easy Rider que tem.
1: Todos.
0: Novo, usado também, tem tudo, esse comércio.
3: A gente é meio que um brechó, vamos dizer assim. Mano. Tem coisa nova também, tem muita coisa semi-nova.
0: Porque também tanto que dura pra sempre, né, mano? Uma parada dessa
3: é couro,
0: aí,
3: né? Couro, é bota de couro, jaqueta de couro. A gente tem capacete também, tem óculos. Tudo relacionado ao motociclismo, luva, então... a gente tá lá com o João, todo Easy Rider. 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
0: Legal.
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1: Baita merchan, hein?
0: Certo, meu parceiro?
4: Beleza,
0: como
4: meu
0: que
4: irmão?
0: É seu nome?
4: O Tiagão, sou Piauí. Vice-presidente do Berbela Motoclube.
0: Certo.
4: Tá? Inclusive, aproveitar a oportunidade aí e mandar um abraço aí pros meus irmãos lá do Piauí, da nossa subsede. Tá? Tem bastante membro lá no Piauí lá.
0: Piauí do estado do Piauí mesmo?
4: A gente tem uma subsede legal, lá. Mano. Tem membros em Piracuruca, em Brasileira, em Piripiri, em Capitão de Campos. Tudo cidade próxima ali, mas a gente tem uma galera lá, tem um suporte nosso lá, a galera tá rodando. Um
0: salve pra galera do Piauí mesmo.
4: Do Pernambuco também, a gente tem membro lá no Pernambuco, lá em Santa Filomena, tem membro lá em Iati, Pernambuco, tem membro em Brasília. Então a gente quer mandar um abraço aí pra essa galera aí que tá fazendo um bom trabalho lá, beleza? O clube aí tá crescendo e, cara, da hora.
0: Mundo e vocês fazem essas trips interestaduais aí, cara?
4: Cara, é assim, pra entrar... A gente tem que ir lá e levar o colete. Essa é a regra, é a missão.
0: Pode crer.
4: A gente foi lá no passado, coletamos dois. A gente foi agora, coletamos um no Moto
0: coletamos
4: Capital.
0: Coletamos, é muito bom.
4: A gente tava uma semana atrás, duas semanas atrás no Moto Capital.
0: Lá em Brasília?
4: A gente foi fazer o coletamento. A gente tem que ir, a missão é essa.
0: Gigante mesmo esse festival, cara? Vai muita gente?
4: Cara, todo mundo deveria ir.
0: Pode crer.
4: Eu acho que todo mundo deveria ir, porque é o maior evento da América Latina. E se eu não me engano, o quarto é o terceiro maior do mundo.
0: Que doido.
4: Então, cara, é muito gigantesco. Você precisa de uma semana pra poder ver tudo.
2: É.
4: Se você for um dia, você não consegue ver tudo.
0: Fica tipo uma cidade de motoclubes.
4: É na Granja do Torto, cara. É muito gigantesco. É um parque muito... Cara, você não tem noção. Acho que deve ser uns 500 metros.
0: A gente vê assim pela televisão, mas não dá pra ter ideia. Tem que estar lá, né, cara?
2: Os caras montam a tenda lá, tem churrasco e botam as barracas em volta, meu.
4: Tipo, cara, é um show aqui rolando e tipo... 30 palcos tendo show ao mesmo tempo. Aí você escolhe pra onde você vai. Eu quero assistir o show de fulano, tá melhor, ou quero ir pro palco principal.
0: Mas tem isso também, a convivência, o rango, né, cara?
2: Tem
0: toda essa parada,
4: e
0: né?
4: E você faz muita amizade, muita conexão, você vai com esse cara, o cara do Brasil todo, do Pará, do Amazonas, do Tocantins, Rio Grande do Sul.
0: Isso é mais legal, né?
4: A gente conheceu um pessoal de triciclo do Rio Grande do Sul. A gente parou num posto.
0: Tricicleiro.
4: A gente parou num posto de gasolina. Pra descansar, isso era às 3 horas da manhã, a gente pega direto pra Brasília, a gente não dorme. E a gente, como aconteceu uns imprevistos, né, uma carreta jogou um pedaço de pneu na bolha da minha moto, arregaçou a frente da minha moto.
0: Caramba.
4: A carreta passou por cima e jogou o pedaço de pneu em mim. E um dos nossos

0: Infelizmente caiu de moto e a moto pegou fogo. Então a gente foi pro hospital em Catalão, ficou no hospital lá umas 4 horas. Aí foi
1: isso Catalão
0: foi,
1: é Goiás, Goiás. Né?
0: Goiás. Isso foi 5 da tarde que aconteceu que a moto dele pegou fogo. Uma Saara 98, zero, sem nenhum risco. Relíquia. Resumindo, liberou, era 11 da noite de Catalão. Aí a gente falou, vamos tocar pra Brasília. Nossa, e era tipo, cara, faltava 380 km. Pô, nós chegou 4 da manhã em Brasília, só o bagaço, velho, da laranja. E os caras enfaixados, o braço enfaixado. Vamos lá, nós
1: chegamos.
0: Não pode dormir. Aí a gente parou num posto pra comprar um Red Bull, comprar uma droguinha, um negocinho, né? Um Red Bullzinho, né, velho?
1: Sim, sim.
0: Entendeu? Comprimidozinho. Aí se liga, tinha uns caras com os triciclos, cara. Não, nós tava vindo do Rio Grande do Sul aqui, velho. Nós parou pra tirar uma sonda.
1: Do Rio Grande do Sul, mano.
0: É, velho. Pô, os caras doidão lá, uns leão lá, tudo. É, isso aí é nada, velho. Da hora, velho.
2: Mas é isso que é legal.
1: Porque eu já não precisei nem pedir nenhuma história doida, ela já veio.
0: Já pega o contato, velho.
1: Estacional, cara.
2: Porra, você é louco. Filme esse, o cara caiu e tal. Não, isso é legal, mas, ó, cara. Mano, e aí, vai voltar?
0: Não. Nós tínhamos que coletar
1: os dados. Não
0: tinha como voltar, porque nós ia coletar. Nós tava com os coletes. Levaram o colete, levou camiseta. Ia ter cara que ia ser camisetado lá, entendeu? Pra camisetar, você tem que ser um membro colete, full patch, tem que ser um membro. A gente não pode dar essa missão pra um PP, um prospect.
1: Só pra entender, a camiseta é como se fosse o cara ali do.
0: É o iniciante.
1: O jiu-jitsu ali antes do colete, né?
2: Isso aí,
1: antes
0: então, do tipo, a gente pode. A gente pode passar uma missão pra um colete fechado do clube e falar, ó, irmão. É, te dou essa camisa e você tem a missão de camisetar essa pessoa, mas você tem que ir de moto até o Ceará, um exemplo, pra camisetar esse cara. Aí ele vai lá e camiseta, mas ele tem que ser full pet pra camisetar o cara lá.
3: Na hora.
0: Aí vai na missão, é a missão do cara.
1: Sensacional. Pera aí que nós já voltamos com uma resenha que tá boa demais.
0: Bora cuidar.

0: Slayer, Dead Skin Mask aqui no Heavy Pena no Múcio. Tamo de volta aqui com os motoclubes que estarão no Universo Easy Rider dias 22 e 23 de agosto, sábado e domingo, agora lá na Praça Alexandre Moreira Neto, na Vila Cruzeiro, certo? Mais informações, arroba Universo Easy Rider no Instagram. Quem chegou agora que não falou ainda? Você, meu parceiro?
1: Eu.
0: De qual motoclube você é?
1: Old Bikers.
0: Old Bikers também, lá do ABC, certo?
1: Isso, lá do ABC.
0: Quer contar mais uma história aí? História da boa. Depois dessa aí.
1: Lá do nosso motoclube já tem bastante, né?
0: E você, moça, de que motoclube você é?
2: Sou do Fantasma.
0: Fantasma, legal. E aí, como é que é com as moças lá no Fantasma?
2: O legal do Fantasma é essa...
0: Como é seu nome? Desculpa.
2: Meu nome é Plessiman.
0: Seja bem-vindo.
2: Paty Plessiman, obrigada. Sou diretora nacional do Fantasma.
0: Legal.
2: Eu sou de Santos, do litoral. E eu fico mais aqui em São Paulo do que lá, na verdade. O legal do Fantasma é isso. É estimular, porque tem muitos membros mulheres.
0: Legal.
2: E inclusive na liderança. Nós temos o fundador e a presidente, a presidente é mulher.
0: Legal.
2: Aí nós temos os presidentes vitalícios e na diretoria tem, eu sou diretora geral, aí tem a diretora social, tem a diretora da subsede, duas diretoras de subsedes. Então, é um dos pontos legais do Fantasma.
0: Aí não chega até aquela separação de ter um motoclube feminino e masculino,
2: não,
0: né?
2: Não, tudo
0: misturado.
2: Não, exatamente.
0: Bacana.
2: Isso dá um grande orgulho. E o próprio fundador sempre estimulou isso. Bem legal.
0: Bacana, legal demais. Gente, ó, infelizmente, estamos chegando ao final do nosso bate-papo aqui. Queria que vocês deixassem aí as redes sociais, certo? Vamos começar aqui com o Legion, sempre.
3: Legion Motoclube, arroba, né? Legion Motoclube Brasil, né? Só procurar lá no Insta, lá consegue acompanhar todos os nossos eventos e o que a gente vai fazer. A gente posta bastante coisa lá, né? E inclusive essa nova pegada lá do Pubs e Rider vai estar aparecendo lá. Bom, pra galera também.
0: Tomar, manda umas coisas lá com o Heavy Pirono Multi também, vocês fiquem ligados.
3: Opa, é sempre.
0: Isso aí.
3: Sempre.
0: Vamos lá, o Piauí. Prefere.
4: Arroba Berbela MC.
0: Legal demais, hein?
4: Beleza, vai estar lá, a gente vai estar divulgando também o nosso evento aí, que é em novembro, dia 7.
0: Legal.
4: Tá muito bom lá na Atlântica, lá. Cara, o espaço lá é gigantesco, o pessoal que conhece. Você também já tá convidado, Thiagão. A galera toda aqui já tá convidada. Conto com a presença de vocês lá também.
0: Road Bikers.
1: Nossa, arroba Road Bikers, MC, né? E a gente também vai estar lá no Recycle, no Easy Rider com o Recycle também.
0: Legal.
1: Arroba Recycle, motogear.com.br.
0: Valeu pelos bonés, hein, mano?
1: Boa, é nóis, legal.
0: Fantasma?
2: Fantasma, underline M, underline A. Fantasma MA, se colocar Fantasma MA, encontra.
0: Bom demais. Professor, os atletas do bem?
5: Isso aí, Thiago. Nosso arroba é arroba atletas do bem underline e o arroba eventia.br, né? Só para finalizar aqui, acabou de sair, Thiago, dia 11 de outubro, lá no Parque Vila Lobos.
0: Ah, que legal.
5: A corrida Vila Ram, é isso aí. Então vai ter corrida do rock também, viu, Légio? Vocês estão convidados, vocês vão. Vocês vão levar a galera
3: de
5: pra
3: moto,
5: fazer
3: nós
5: lá. Bora lá.
6: Vai correr de speed.
5: Vamos fazer aquela abertura com as motocicletas.
3: Bora.
5: Dia 2 de novembro.
2: Posso fazer um convite?
0: Pode, claro. Fica à vontade.
2: Todo terceiro domingo de todo mês é o nosso evento mensal. Todos estão convidados. O pessoal do Legion sempre está lá com a gente, espartanos. Pessoal dos insanos.
0: Não, Esparta não vai, nós não vamos, não.
3: Não. Mentira.
2: Ontem foi nosso evento mensal. Foram 10 ou 11 motoclubes parceiros nossos. É no Helios Bar, no Jardim Primavera. Então estão todos convidados.
0: Ali na
2: é
0: Zona Norte? No Jardim Primavera?
2: Oi?
0: Não é na Zona Norte, não, né?
2: Não, aqui no extremo da Zona Sul, perto da região de Interlagos.
0: Tá.
2: Rua Frutuoso Barbosa, 341, Helios Bar.
0: Boa demais.
2: Vai ser um prazer receber todos.
0: Fechou então, gente. Ó, então, sábado e domingo, Universo Easy Rider. Ó, e pra fechar, 15 de janeiro, Sistema Fadal, Fade No More, promoção 89, no Maracanã, hein? Ó, coisa linda.

Farfã, alegria compartilhada aqui no Heavy Peronomúcio. 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E para abrilhantar mais ainda a festa, ficar mais legal, duas bandas da nova safra do punk rock paulista tocando junto aí, o Rosa Tigre e também o Thiago Coyote, meu xará. 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

365 São Paulo aqui no Heavy Peronomútil. Seguinte, hein, tá chegando a hora, vai ter o lançamento do disco novo do Corra. Por enquanto só eu tenho esse disco na mão, então vou tirar mais um escorpião do bolso, tocar outra música nova do Corra aqui, que chama Não É Não, disco com produção aí do Gabriel Zander e também do Capilé do Sugarcane. Mas em breve os Corras vêm aqui, vão trocar ideia comigo, tá? Banda do Renan, projeto do Renan, batera do Grindes, muito legal, grunge, rock alternativo, anos 90, mó sonzeira. Dia 12 de setembro, já separa aí na sua agenda essa data, porque vai ter show do Corra de lançamento, e eu estarei discotecando com eles lá na Vila Zelina, no Bay Area, que é mó lugar legal. Vai ser o dia do lançamento do disco novo do Corra, e vou tocar em primeira mão aqui essa música que chama Não É Não, mais uma faixa do disco novo do Corra. Se liga no som, é mó sonzeira. Lembra que eu te...

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vivo, Rock, uma excelente madrugada pra você, ligadaço ou ligadaça, aqui na 89 FM, a Rádio Rock do Brasil. Aqui quem fala é Giovana Souza e eu fico na tua companhia hoje até às 6 da manhã, até a hora do café, só ouvindo a nata da nata do rock. Que ó, quer me seguir no Instagram, já tá ligado, corre lá no @geosouza.s, é Geo de Giovana com E, Souza com S de sonzeira. E falando em sonzeira, a gente abre daquele jeito, né? Linkin Park, What I've Done.

madrugada na 89 e uma excelente noite pra você ligadaço aqui com a gente na Rádio Rock. Aqui quem fala é Giovana Souza e eu fico na tua companhia até as 6 da manhã só pra ouvir o creme de la creme do rock and roll. E ó, quer me seguir no Instagram, já corre lá no @geosouza.s. É Geo de Giovana com E, Souza com S de segue de música, e a gente vai seguindo aqui nossa playlist com Nickelback Far Away.

Skank, do mesmo jeito aqui na Madruga da 89. Também rolou eles, as pedras que rolam, os mestres Rolling Stones com It's Only Rock'n'Roll, but I like, né? We like demais. E a gente segue aqui com Guns N' Roses, Yesterdays.

Beatles, Hey Jude na Rádio Rock, sensacional, hein? A playlist tá top essa madrugada, hein? Também rolou Gorillaz com 19 2000 e a gente segue de CPM 22, Desconfio. Take on.

89 FM, a Rádio Rock do Brasil. Aqui quem fala é Giovana Souza. E uma excelente madrugada aí pra você que já tá de pé ou ainda tá de pé e curtindo muito a sonzeira aqui com a gente na Rádio Rock. Aqui quem fala é Giovana Souza e eu fico na tua companhia até às 6 da manhã. A gente vai juntinho aí, só ouvindo as maiores pedradas nessa maratona aí de 4 horas ininterruptas de música sem intervalo nenhum. E ó, quer me seguir no Instagram, já tá ligado? Corre lá no @geosouza.s e a gente abre mais uma hora de música aqui na Rádio Rock com Green Day, Time of Our Life.

Linkin Park, The Happiness Machine, ao vivaço aí com a Emily Armstrong rasgando aí os vocais. Também teve Oasis com Don't Go Away. E a gente segue de Aerosmith, I Don't Wanna Miss a Thing.

89 FM, a Rádio Rock do Brasil. Aqui quem fala é Giovana Souza e muito bom dia pra você acordado aí e já sintonizado na gente, ouvindo muita sonzeira logo de primeira aí pra começar o seu dia muitíssimo bem com muito rock and roll. E ó, quer me seguir no Instagram? Já corre lá no @geosouza.s. É Geo de Giovana com E, Souza com S ali, de sonzeira. E falando em sonzeira, agora tem Barão Vermelho, hein? Barão Vermelho e Rodrigo Suricato, exagerado, versão aí sensacional desse clássico.

Bon Jovi, Wanted Dead or Alive aí pros cowboys de plantão aí, sensacional. Também teve The Killers com When You Were Young. E a gente segue de Charlie Brown Jr. como tudo deve ser.

Cruzeiro do Capital Inicial, Não Olhe Pra Trás na Rádio Rock. Também rolou Queen com Another One Bites the Dust. E a gente já começa amanhã muitíssimo bem, né? E a gente vai seguindo aí a nossa manhã Rock and Roll com Nickelback Photograph.

Nando Reis e Arnaldo Antunes com Não Vou Me Adaptar aqui na Rádio Rock, versão ao vivaça aí, dois monstros sagrados do Titãs aí da música brasileira. Também teve Billy Idol com Dancing With Myself e a gente segue de Pat Benatar com Hit Me With Your Best Shot.

0: infelizmente, essa foi minha saideira. Meu nome é Giovana Souza e vou ficando por aqui. Quer me seguir nas redes sociais? Já corre lá no Instagram, @geosouza.s. É Geo de Giovana com E, Souza com S ali, bem facinho. A gente troca ideia por lá. Mais ideia ainda sobre o rock and roll. Você acompanha ali meu trabalho. Então segue lá que é sucesso. Te desejo uma excelente terça-feira, uma ótima semana. E não sai daí que agora tem ele, isso mesmo. Cadu Previeiro no comando aqui das picapes da Rádio Rock, como sempre. Tá certo? Um beijo. Fui!
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5h59, um bom dia do Cadu, pra você que tá sintonizando aqui, 89 a Rádio Rock, nessa manhã de terça-feira, dia 18 de agosto. Estamos aqui com muito rock and roll pra você curtir, muita sonzeira, muita coisa legal pra você já participar junto com a gente aqui, mandando o seu recado no 989-215989. Participe, tô aqui aguardando sua mensagem, 15 segundinhos aí no nosso WhatsApp, então já participe. E boa sorte, tô aguardando aqui você, já mandando o ar da sua graça com muito rock and roll no 89, certo? Ó, dicas de balada rock and roll também já tem por aqui. 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Você vai subir no palco, vai cantar com a banda Mac 5. Quinta-feira, Débora Acústico e a banda Rockster. Sexta-feira aí tem Ronaldo Correia Acústico, a banda Mac 5 também, hein? Mais uma vez se apresentando, pois eu falo que rola aí no final de semana do Old Town English Pub. Temos o Garagem 55, 12 mil metros quadrados na Moca, hein? Ó, banda Super Estéreo se apresentando na sexta-feira. Sabadão tem Sérgio Simeone fazendo um acústico rock and roll e depois a banda Capitão Jack se apresentando aí no palco do Garagem. Domingo, pessoal do School of Rock. Então vai lá que é bar, é restaurante, é pub, é boliche, tem os carros antigos, é bem legal. Na rua Borges de Figueiredo, 1098, na Moca. Arroba Garagem 55 Moca. Zona Leste, Bar do Juiz. Bar do Juiz é toda quinta-feira com o melhor do rock and roll por lá. A banda Expresso 73 e a banda Stars Rock, mandando classic rock pra galera, hein? Quinta-feira na rua Antônio Estevão de Carvalho, 2100, lá na Patriarca, arroba Bar do Juiz. Que a hora, Zona Sul, Itaim Bibi, com o melhor do rock também. Quinta, sexta e sábado, Polaco aí na quinta-feira, os Endiabrados e Zaça. 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E a gente começa com o Rei do Rock, Elvis.

0: Tá aí, Foo Fighters, Under You, na 89 é a Rádio Rock. Vamos ouvir a galerinha, 989-2159-89. Vamos lá.
1: Salve, salve, Caduzinho.
0: E aí?
1: Oi, velho. Tudo bem?
0: Tudo.
1: Eu vou te juntar aí, passando aí pra desejar um ótimo programa, deixar aquela vibe positiva.
0: Obrigado.
1: E pra elogiar aí que o setlist hoje tá bom, hein? Tá pesado, mão pesada.
0: Só isso aí.
1: Isso aí, muito rock and roll. Tamo junto! Forte abraço!
0: Valeu.
1: E viva o rock!
0: É a mão pesada do rock, vamos lá, quem mais? 989-2159-89.
2: Bom dia, Cadu, aqui é a Aline, saindo da ZN, indo pro Morumbi. E é o que temos, né?
0: É.
2: Bom dia pra todos e viva o rock!
0: Bom dia, viva o rock! Manda aí seu recado, quem
3: Pedro
0: mais?
3: Cadu, Pedro Campanha aqui do maravilhoso Mundo de Osasco. Passando aqui pra mandar um grande abraço pras minhas turmas que hoje vão fazer prova de matemática.
0: Olha.
3: É isso aí, galera. Viva o rock!
0: Viva o rock! Boa prova aí pra todos e vamos falar de balada rock and roll também. 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Não esqueça de colocar aí na sua agenda rock and roll, certo? Então, daqui a pouquinho a gente volta, 7 horas da manhã, The Journal, e você não esqueça de mandar a sua mensagem e participar. 989-2159-89.
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0: Boston Murder Feeling aqui na 89, que legal, sonzeira logo cedo pra você, 6:36 e logo cedo tem o pessoal já mandando recado por aqui, 989-2159-89. Bom dia.
1: Terça-feira.
0: Beleza?
1: Guilherme aqui de Itapeva, São Paulo. E viva o Rock!
0: E viva o Rock! Quem
2: bom
0: mais?
2: Dia, Cadu, aqui quem fala é o Ganso Louco. Cara, quero mandar um salve lá pra galera lá do Rock Rolês. Cara, fiz um ano de grupo, a galera é gente fina, sensacional. Mandar um abraço pra Fabi. Galera, segue lá, arroba Rock Rolês Oficial. É isso aí, viva o Rock!
0: Viva o Rock!
3: Bom dia, queridos!
0: Bom dia!
3: Tudo bem? Aqui é a Dani da Vila Sabrina. Estou indo para o trabalho neste momento. Pegando a Dutra, sentido Jardins. Aí eu fico pensando assim, gente, como que pode 6:20 da manhã a Dutra já está parada? O povo tá saindo cedo para trabalhar, hein? Falar para você, mas não tá adiantando. O trânsito continua intenso. Ou o pessoal comprou muito carro, ou o home acabou de vez, ou eu não sei. É isso, gente. Então, viva o Rock!
0: Viva o Rock! Daqui a pouquinho já sabe, aquela geral no trânsito a partir das 7 horas da manhã no The Journal.
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0: Sultans of Swing, Dire Straits aqui na 89. Um abração pro doutor Henrique, a Neide, sempre na Raposo Tavares, estão sempre curtindo aqui a 89 logo cedo. E tem mais uma galera aqui no 989-215-989. Vamos ouvir agora. Cadê a galera? Manda seu recado, participe já com a gente aqui. Vamos ouvir logo cedo.
1: Bom dia, Cadu, tudo bem?
0: Tudo.
1: Conversou, hein? É a Sandra, levando o Pedro de minibug pra escola. E viva
2: o rock!
0: Valeu, viva o rock! Filhos da Dutra, hein? Vamos ouvir.
3: Fala, Cadu, bom dia. Edu de Guarulhos, fala pra minha amiga que 15 para 6, perdidos na Dutra, já tá tudo parado.
0: Já era,
3: não
0: né,
3: é
0: meu?
3: Agora que o pessoal tá comprando o carro, tá aumentando. Já tem alguns meses que esse negócio tá louco. E fala pra Carol, pantufa, porque pegar trânsito não dá certo. Pantufa e pijama. E viva o rock.
0: Viva o rock, valeu, um abração.
1: Bom dia, Cadu.
0: Bom dia.
1: Aqui é Crisbel. Tudo bem?
0: Tudo.
1: Tamo lá, vou pegar uns amigos aqui do setor, chegando de Pernambuco. E partiu Summit Brooker em Votuporanga. Bora pegar a estrada. Beijo e viva o rock.
0: Valeu, beijão, viva o rock.

0: som dos Beatles. Drive My Car aqui na 89, a Rádio Rock. Quer mandar seu recado? Manda no 989-215-989. Pessoal de Sergipe, vamos ouvir. Cadê o pessoal de Sergipe? Manda aí seu recado, 989-215-989.
1: Fala, grande Cadu.
0: Beleza.
1: Bom dia a todos. Aqui é Diego, de Aracaju, Sergipe.
0: Opa.
1: Que playlist top é essa, hein, mano? Botou pra lá, vamos acordar nessa pegada aí, é muito diferenciado, hein?
0: Que bom, mano.
1: Bom dia a todos e viva
0: e viva o rock.
2: Bom dia, bom dia.
0: Bom dia.
2: Tô aqui escutando a Rádio Rock, indo pro meu trabalho. Sou cozinheiro, hein?
0: Opa.
2: Toco lá uma cozinha sozinho. E tem um ponto no Jabaquara.
0: Beleza.
2: De marmitas. Um ótimo dia a todos. Roqueiro velho, hein? 51 anos de rock. Um abraço a todos e viva o rock.
0: Tá certo, meu. Grande roqueiro velho. Vou falar agora de balada rock and roll. 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Eu vou tirar esse Rudo Gurus da garganta e já volto com o Jornal 89. E trazendo ela, Carol Goles.
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2: 7:02, tá começando The Journal 89. Que é? Tá animadinho, hein, malandro?
3: Bom dia a todos, terça-feira, Brasil. Vem aí, frente fria, cabeluda.
2: Caramba, pensei que você tava rezando uma missa aí, hein?
3: Em nome do Pai.
2: Parecia, hein, meu?
3: Do Memphis The Filho. Você viu que o Memphis The Pai vai ficar no Corinthians mesmo? Definiu?
2: Definiu? Que bom, hein?
3: É cara... a volta dos que não foram, cara.
2: É,
3: Camisa.
2: Tá certo. Eu acertaram o Tutuzinho com ele lá, ele ficou. Tá certo,
3: o
2: né,
3: Brasil? Tutuzinho de 85 milhões.
2: É, Tutuzinho. E você tá parecendo aquelas freirinhas do Henrique Cristo, hein, Brasil? Falando nisso.
3: Em nome do Pai.
2: Isso.
3: The Filho. Osílio. Zuzu bem aí? Alguma
2: tudo,
3: fofoca?
2: Cara, não,
3: fofoca?
2: Sem fofoca, meu. Tomando meu cafezinho com leite, aquele ovo, ovo cozido.
3: Aquele ovo podre, tá?
2: Meu, a articulação hoje tá pegando, tô mal articulado. Rudo Gurus com articulação travando, malandro. Sabe quando você acorda mal articulado?
3: Que a sua língua tá travada?
2: Tá.
3: É preguiça.
2: É preguiça, meu. Errei todos os textos que eu falei, travei em todos. Travei mal articulado. Então você acorda mal articulado às vezes, não tem problema, meu. É isso.
3: Eu acordei sem carisma. Sabe o que tá sem carisma? O trânsito de São Paulo, cada dia pior. Gente, bom dia pra todo mundo. Então, vamos começar esse The Trânsito, quer dizer, esse The Journal, Zílios Lyle aqui. E você, querido ouvinte, faça-me o favor de participar. O Zílios vai convidá-lo. Mete a boca, tem o pé no saque, tem trânsito, meu, o que você quiser. Vai.
2: Então vai lá, ó.
3: Cansei de reclamar sozinha.
2: Você reclama muito, hein? 989-215989. Tá mal articulado e mal articulada? Mande o seu recado mal articulado pra gente aqui. Mais 15 segundos.
3: Tá com o ombro congelado?
2: 15 segundinhos de fama. Gente. 15 segundinhos, tá bom? Seu recado aqui. Certo?
3: 15 segundinhos de cama. Hoje eu desliguei o meu alarme e falei, vou dormir mais um pouquinho, mas eu não tinha percebido que
2: perdeu
3: tinha
2: desligado. A hora, né?
3: Eu achei que tava no 8 minutos a mais.
2: Isso.
3: Só acordei porque o cachorrinho me deu um tapa na cara.
2: Nossa, ele só abriu a boca, aquela boquinha de lixo, você acordou com cheiro. Tá certo,
3: lixo,
2: vai, Brazil.
3: Para de falar mal do bafo do meu cachorro, que é uma delícia. É bafinho de Porto de Santos.
2: Isso.
3: É da onde vai sair o 89 Rock Bolt. Gente, eu tô ao vivo no meu Instagram. Não repara minha casa, não repara minha cara. _ Góis Carol, você me adiciona e me ajuda a fazer o The Journal, claro, no tempo que você quiser e puder. _ Góis Carol. E você, Dozinho.
2: Meu, é arroba Cadu Previeira. Chegou a 122 mil. Queria agradecer ao público, à audiência, à galera, a todos os amigos e companheiros e companheiras de trabalho. Certo, 122 mil. É, tô lá
3: por
2: com
3: que
2: uma.
3: Por que eu não tenho essa quantidade de seguidores?
2: Porque você tem que botar uma foto clássica, Brazil. Que nem eu coloquei, fazendo a mãozinha do rock. Vai lá, coloca a mãozinha que a galera gosta. Rock and roll, certo?
3: Bem, falando em clássico, vamos às manchetolas, os destaques, os assuntos desta terça-feira, 18 de agosto de 2026. Tchau, agosto. Tá acabando, vem aí. Ó, esportes, São Paulo e Bolívar, grande seu Bolívar, vizinho do Cadu, que furava as bolas. Entra em campo hoje no Morumbix pelo jogo de volta das oitavas de final da Copa Sul-Americaners.
2: Música de novo, hein, meu? System of a Down e o Faith No More de novo. É, confirmados no Brasil. O show vai rolar em janeiro no Maraca, malandro. É isso.
3: A notícia é isso, não é de novo.
2: É, a gente falou
3: eles
2: ontem.
3: Eles nunca fizeram show juntos.
2: E tá falando muito deles.
3: A gente falou que eles iam anunciar, mas a gente não sabia o anúncio. Agora nós estamos trazendo o anúncio.
2: Tá bom.
3: Próximo top é o quê? Trazer a banda. Pesquisa do é novas. Pesquisa do Serasa diz que mais da metade dos brasileiros, trabalhadores brasileiros, termina o mês sem dinheiro.
2: É devagar. É, a pesquisa não se arrasa, né, meu? Se arrasa com a tua conta, malandro. Que mais, hein?
3: Nem me fale.
2: Ah, pesquisa.
3: Agora o Cadu traz a solução.
2: Ah, a solução é a Mega Sena. Quanto? 45 milhões de reais? Pô, faz a vida aí. Tá certo. Que mais?
3: Faz a vida, faz, né? Putz. Ai, Zílio. É triste, mas real. Gente, previsão do tempo. Vem aí. Onda de frio de novo. Que desnecessary. Vai derrubar as temperaturas por aqui no final de semana. Segundo e... Ah, não.
2: É, meu, estamos no inverno ainda, não vem reclamar. Até 21 de setembro é inverno, meu. Não vem com essa, não.
3: É a banda desnecessária. Ah,
2: vamos começando.
3: Já tô com os biquíni, já, né?
2: Vamos começando abrindo a padaria aqui. Você gosta do Paul Stanley, Brasil? Você gosta do Paul Stanley,
3: eu,
2: né?
3: Eu quero um Paul Stanley.
2: Com manteiga, tá aqui, ó. Paul Stanley, Kiss. Rock and Roll Night, abrindo o Jornal 89.

0: isso aí, Brasil. 989-215-989. Vamos ouvir.
1: A quantidade de massa, que eu vou fazer quase um pastelzinho, né?
0: Nossa, meu, a receitinha da Ana Maria Braga, cara. Daqui a pouco.
2: Olha! Sua linda, sua querida!
0: Caramba, malandro! Ela vai dar a fita já já. Ela me ajudou hoje no prato também. 989-2159. Não, Brasil.
2: Pratos da Ana Maria Braga. Eu não acredito.
0: Você não tô, não, meu.
2: Pulo do
0: garfo. 989-215-989. Vamos ver a galera.
3: Bom dia, Carol. Passando aqui para desejar um ótimo dia, uma ótima semana. E para avisar que Santo André tá tudo parado hoje. Santos Dumont parada, Dom Pedro parada. Eu tô seguindo no sentido bairro, tá tudo tranquilo, mas sentido centro, tá tudo parado. A Dom Pedro parada até a Vila Pires.
0: Caramba!
3: Bom dia para vocês. E viva o rock.
0: Tudo está parado por aí, né, Brazel? Que mais? Crianças aqui paradas no minibug.
4: Bom dia, Cadu. Bom dia, Carol. Meu nome é Isadora. Eu moro em São Bernardo do Campo. Tô indo pra escola de minibug. E eu tô animada pro feriado.
0: Que feriado vai ter, meu? Tá longe esse feriado aí, meu.
5: Bom dia, Cadu. Bom dia, Carol.
0: E aí?
5: Aqui é o Milton de Piracicaba. Essa pesquisa aí do Serasa tá mentindo.
0: Por quê?
5: Como assim o trabalhador termina o mês sem dinheiro? Isso daí é uma grande mentira. Eu começo o mês sem dinheiro, isso sim. Meu salário cai no dia 30, no dia 1 já não tem mais nada. Viva o rock!
0: É a pesquisa não se arrasa, né, Brasil? Vai arrasando a sua conta, seu bolso.
2: O famoso troféu é Novas.
0: Vamos lá, fala do tempo.
6: Previsão do tempo.
0: Isso aí, Brasil. Vamos lá, previsão do tempo. Não, a previsão tá bem legal e o prato também. Quer mandar a primeira previsão? Quer dar uma geralzinha? O que você quer?
2: Tá ansioso, né?
0: Não tô. Prato. Meu.
2: Nossa, ele não deu. Gente, ó, peraí, calma. A gente vai falar da previsão do tempo, a gente vai ter um dia calorento hoje, mas já temos aí o prenúncio do grande frio chegando novamente. Vai, Zílios.
0: Brasil, você calma. Já comeu esse prato aqui? Você já comeu bureca, Brasil? Já comeu? Já comeu bureca? É bureca da Turquia.
2: Bela, vai aparecer aqui no jornal, hein?
0: Bureca turca, malandro. É isso daí. A bureca lá da Turquia. Que nada mais é do que... É bem tradicional, aliás. Coisinha leve de manhã, vai ovo, farinha, sal. Que mais? Água, óleo. Aí você pode rechear essa bureca com... parmesão, calma, tem parmesão, tem gorgonzola, parmesão, gorgonzola, alcachofra e pimentinha dedo de moça, meu. Aí você fecha, vai fritar essa bagaça toda, aí eu pode colocar no forno também, que fica bem legal, certo? Coloca ali queijinho ralado por cima pra dar uma tostada e uma canelinha pra ficar agridoce, Brasil. E... tá aí, uma bureca turca pra você tomar com café com leite nessa manhã de terça-feira. É isso, curtiu? Esse prato é bem legal, é famoso, você viu? Até Ana Maria Braga já mandou esse prato aí.
2: Tá, já entendi, Cadu. Depois de gratinar a bureca, Caduzinhos, se prepare, porque vem aí, eu não aguento mais isso, cara. Mano do céu, vem aí uma frente fria xixelenta, de novo. Vai inclusive causar um ciclone de novo, né? Ninguém mais aguenta. Ciclone extratropical lá no sul do país. Vai despencar as temperaturas. Por aqui, esse frio xixelento, ele vai vir menos intenso a partir de sábado. A sábado a temperatura já cai um pouco. E aí no domingo e na segunda-feira a gente vai ter mínimas aí de 10 graus de novo. Mas hoje, porque temos de viver o hoje para chegarmos ao amanhã, já diria Chico Xavier, a cidade de São Paulo amanheceu com 19 graus. Céu aberto, poucas nuvens, tempo firme. Temperaturas agradáveis para você botar o quê? Roupa e ir trabalhar. Quando você estiver de folga, calor. Ao longo do dia o sol aparece e hoje a temperatura vai chegar a 30 graus. É fogo na bureca, Cadu.
0: Caramba,
2: sem previsão,
0: hein,
2: de chuva, tarde seca, quente, umidade relativa do ar. Ontem à tarde fui bater uma perninha e senti a brisa do mar aqui no céu. Parecia que eu estava andando no calçadão de Santos. Que delícia!
0: Mas você tava em Santa Cecília, né, Brasil? Você tava lá dando, você vê, você fala, nossa, abriu o olho, eu tô aqui na Santa Cecília.
2: Aqui, na Santa Cecília, cuspiri rato, né? É a única água que tem. Cuspiri rato. Bem, é isso. E viva o rock!
0: É isso aí, viva o rock! Vamos seguindo com a galera, 989-2159-89, pessoal da freguesia do B.O.
6: Bom dia, Carol, bom dia, Cadu, Janaína da freguesia. Voltando a ouvir vocês depois de uma semana internada, mas estou me recuperando. Carol,
2: menina,
6: eu não termino mês sem dinheiro, não. Eu termino mês devendo mesmo.
0: Nossa,
6: é isso, bom dia,
0: senhora.
6: Viva o rock!
0: Isso aí, 989-21.
2: A pesquisa do jornal 89 tá pior do que a Serra, da
0: Nossa
2: Serasa.
0: Nossa senhora, vamos lá, 989-21-5989.
7: Bom dia, Carol. Bom dia, Cadu.
0: Bom dia.
7: Bom dia. Mundo de Oz. Vamos que vamos, hein? Bom dia pra todo mundo. Carol,
2: animado.
7: Mais uma frente fria safadinha, que negócio é esse?
2: Safadinha, meu.
7: Olha o solzão aqui já brilhando. Vamos que vamos, com fé e café.
2: Ver, né, meu?
7: Seguindo a pé.
0: E viva o rock!
8: Bom dia, Carol!
0: Sapo,
8: bom dia, Cadu!
0: E aí?
8: Eu tô indo pra escola com meu pai e com minha mãe, aqui em Fala Maia. Eu queria muito que
0: Nossa, meu! Seven Nation Army! Mas. Pediu, trocou, né, Brasil? Vamos tocar um Green Day aí, pra essas crianças acordarem.

0: Aí, Linkin Park no Jornal 89, 7h28. Ouvi essa galera rock and roll aí na Barra Funda. Vamos
1: fala,
0: lá.
1: Cadu! Fala, Carol!
0: E aí?
1: André, aqui e de aí, Santana, mano? De Parnaíba, indo lá pra Barra.
2: Tudo a ver com a Barra Funda, hein, Cadu?
1: Funda!
0: Barra Funda!
1: Meu aniversário hoje! Uhul!
0: E aí?
1: Rock!
0: Ah, meu! Usou o trânsito pra um pretexto, né? Pra falar do aniversário. A gente já sabe, isso aí é tática.
2: Os leoninos sempre usam um pretexto pra falar de si. O Caduzilhos, só levantando um dedo, metendo uma lebre aí, a criança falou que tava aguardando o feriado.
0: Calma,
2: dia 20.
0: Calma, eu ia soltar justamente esse áudio agora.
3: Bom dia, Cadu. Bom dia, Carol.
0: Segura o bico, malandro.
3: O trânsito foi, ó, show de Mauá, São Bernardo hoje. É, Cadu, feriado é em São Bernardo, aniversário da minha cidade querida. Dia 20 de agosto, é isso aí.
0: Tá vendo, Bray? Você não deixa eu olhar o bico, soltar o ouvinte falando. Aí.
2: Você
0: estragou a surpresa, meu. Não estraga a surpresa. Depois do Break the Law, teremos quais surpresas aqui no Jornal 89, hein?
2: Surpresinhas do trânsito. Eu quero ver quem é que está passando raiva e nervoso no trânsito de São Paulo. 989-215989. Você vai passando a fita e a gente vai o quê? Passando a informação. Ok, Cadu? Mais alguma coisa?
0: Não, não. Vamos
2: hoje eu não tô boa, hein?
0: Eu tô percebendo. Você tá mal articulada hoje, Brasil.
2: Tô ótima.
0: Tá. 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

0: Estamos de volta aqui com Jornal 89. A galera, que é isso, meu? Tá gorfando no ar? 989.
1: Estamos preguiçando, é bom fazer isso agora de manhã.
0: Achei que era um gorfinho de nenê. 989.
1: Tô me preparando pra falar do trânsito.
0: Então já se prepara aí.
2: Bom dia, Cadu. Bom dia, Carol. Sou o Fernando de Guarulhos, motorista de aplicativo.
0: Beleza?
2: Eu tô na Ayrton Senna, o trânsito tá daquele jeito. E viva o rock!
0: Viva o rock, meu amigo. Jaraguá, quem
2: bom
0: tá aí?
2: Bom dia, Cadu. Bom dia, Carol. Darcy, motorista de aplicativo do Jaraguá.
1: Darcy.
2: E eu termino devendo mais que tudo no fim do mês. Então
0: nossa,
2: nem adianta, velho. Serasa aí, inclusive...
1: Tudo.
2: Manda um alô aí, Serasa. Toca um Inimigos do Rei aí, Cadu. Nada melhor. Eu tenho medo do fim do mês.
1: Não é
2: nem do fim do mundo.
0: Valeu, meu. Um abraço. Pedido anotado aqui para o pedido trocou. Vamos falar desse trânsito agora bem louco, hein, Brasil?
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1: Você vai separando os ouvintes aí, Caduzinhos, para trazer todas as informations. São 7:36. Estou no mapa de fluidez da Cetreta e ele está me trazendo uma informação de que está um grande... Nescaus, esta terça-feira, Caduzito, 186 quilômetros de lentidão, só na zona sul de São Paulo, zona norte, 119, e a zona oeste, vem aí com 100 quilômetros de lentidão, zona leste também. Muita gente reclamando que neste momento a Anchieta está mais treta do que nunca. Caduzinhos, que a P procede, portaria?
0: Ah, procede, meu, tá toda tretada a Anchieta. E demais, viu?
1: Olha, você que vai pegar a Anchieta sentido São Paulo, fique sabendo que a partir do quilômetro 20, tu vai. Mas fica, lentamente. Por ali, excesso de veículos. Vamos lá. Presidente Filhos da Dutra, no sentido São Paulo, tráfego intenso, naquela tradição de sempre. Do 209 ao 212 ao 220 ao 225, ali principalmente na região da Praiana, Guarulhos. Anchieta, já falei, bem ruim. Rodovia dos Irritantes, o motorista chora neném a partir do quilômetro 16. Ayrton Sono, Caduzinhos. Tráfego lento do quilômetro 23 até São Paulo, excesso de veículos. E a Raposa Travada, como é que você acha que ela tá?
0: Ela tá mais travada do que nunca, é isso.
1: Ela tá travada. Ó, a Raposa Travada, o motorista chora a partir do quilômetro 27 até o 11. Na Cabelo Branco, tem lentidão no sentido interior. É, do 20 ao 22. Dois quilometrinho é o tempo de você tirar o sapato e coçar a sola do pé. Caduzinho, já teve isso?
0: Não.
1: Você tá dirigindo e aí começa a coçar a sola do seu pé e você tá com uma bota que você demorou 40 minutos pra pôr no pé?
0: Não, Brasil, isso é você que tem bicho geográfico
1: não,
0: no teu
1: Brasil?
0: Pé e bota uma botinha pra aquecer e fica aquele fungo rolando lá dentro, malandro, é isso.
1: Que fungo rolando, rolando. Olha, a Avenida dos Bandeirantas tem um trânsito chechelento, pelo menos 10 minutos você fica ali pra atravessar no sentido interior, do 15 ao 22, Caduzinhos, região de Oz.
0: Nossa senhora, é muito trânsito.
1: É sério, faz tempo que eu não... Devem ser obras na pista, mas eu não tenho informação exatamente sobre isso. Deixa eu ver, peraí. Cabelo Branco já falamos, transporte público neste momento não tem registro oficial de atraso entre as estações. Rodízio de veículos funcionando normalmente, CET multando, placas final 3 e 4 não circulam. E... É a boneca do rato? É o xixi de rato.
0: É o Ratinho Ben, Brasil. Você assistiu esse filme? É, meu, é igual Geração Cocum esse filme, o Ratinho Ben. Uau. Que é o ratinho que tinha uma...
1: Ratinho Ben?
0: É, o menino. Ele encontrou um ratinho que tinha uma gangue. Ele encontrou no jardim esse rato e ele comandava uma gangue. Aí os amiguinhos, a vizinhança, os amiguinhos da escola batiam no menino e os ratos atacavam quem batia no menino. Era muito louco esse filme, cara. Ben, o rato assassino.
1: Você tá assistindo? Cadê o mundo explodindo e você vendo Ben?
0: Cara, isso aí é...
1: assassino?
0: Meu, Ben, o rato assassino. E a música ainda Ben, do Jackson 5, cara. É,
1: não,
0: meu.
1: Não existe Ben.
0: Procura aí.
1: O rato assassino.
0: Ben, um rato tchau. Assassino. Ele, meu.
1: Não fala mais comigo.
0: Era
1: sério,
0: a gangue de ratos que brigava com os inimigos do menininho que achou ele. É isso daí. É bem legal para as crianças assistirem esse filme.
1: Ben, um rato assassino.
0: Ben, um rato assassino. Vamos lá. 989-2159-89. 45 minutos para andar o quê? 5K? Vamos ouvir aqui a galera.
3: Bom dia, Catu. Bom dia, Carol. Aqui é a Mireia. Saí do Panambi, sentindo Chácara Santo Antônio para deixar meu filho na escola. É coisa de 5 quilômetros, demorei 45 minutos para atravessar a ponte e andar pela Marginal Pinheiros. Mas é isso aí, vamos que vamos.
0: Não tem o que fazer. Viva o rock!
4: Bom dia, Cadu, bom dia, Carol.
0: Bom dia.
4: Márcio de São Bernardo.
0: E aí, malandro?
4: Anche treta, sentido em São Paulo. Parada.
0: Vixe, Maria.
4: Parada aqui no trecho do centro de São Bernardo. Mas eu não tô nem aí, porque quinta é feriado.
0: Isso, a galera tá com esse feriado. Ah, não vale esses feriados de São Bernardo.
1: Agora o povo tá se achando.
0: Vamos
1: com esse
0: seguindo com o YouTube. Achou o Ben no Rato Assassino? Procura aí, malandro. Você vai achar.
1: Não, o jornal funciona no dia do feriado de São Bernóia?
0: Lógico, meu. O feriado é lá, não é aqui não, viu? Daqui a pouquinho tem repórter Lipe. Vamos, YouTube.
1: Ah, o Lipe tá aí?
0: Tá.

0: Tá aí, um abraço pessoal do Paraná, curtindo aqui o Jornal 89. Nossa, vai mesmo, hein? 989-2159-89. Pessoal comentando sobre Ben, o rato assassino. Vamos ouvir.
1: Carol, Cadu, bom dia.
0: Bom dia.
1: Marcelo aqui de Rio Claro.
0: E aí, meu?
1: Cara, Ben, esse filme é de 1972.
0: Nossa,
1: o rato assassino. É geração pré-Cocum. Mas fica a dica.
0: É, meu.
1: Vamos assistir essa pérola da cinematografia.
0: Ai, gente, meu.
1: Um abraço e viva o rock.
0: Cara, acho que todo mundo tem que assistir esse filme, Ben, o Rato Assassino, cara, é bem legal.
2: Todo um ciclope extratropical com olho só vindo para São Paulo e você falando do Ben,
0: meu,
2: o Rato Assassino.
0: Ele divide opiniões, tem gente que fica a favor do rato e tem gente que é contra o rato até o final do filme, cara. Então,
2: então
0: já...
2: Então você decide, é outra coisa.
0: É, você decide.
2: Você
0: malandro,
2: decide.
0: Tem que assistir que é bem legal, viu? É, vamos lá, 989-2159-89.
3: Bom dia, Carol, bom dia, Cadu. Nem não é que
2: bom
3: existe
2: dia.
3: Esse bem, o rato assassino.
0: Existe o bem, cara.
3: É do ano que eu nasci, 1972.
2: Não,
3: beijo,
2: vocês estão
3: vivo
2: tudo...
3: rock. Meu. Adriana da Vila Prudente agora. Enfim.
0: Agora, vamos falar com ele que está aqui, repórter Lipe. Vamos lá.
4: Repórter Lipe.
2: Oi, Lipe.
4: Repórter Lipe.
0: Fala aí, Lipe!
5: Bom dia, Cadu, bom dia, Carol, que é Porta Lipe. E hoje eu vou falar sobre o encerramento da 23ª rodada do Campeonato Brasileiro. Vamos lá. Então, ontem, pessoal, o Inter, o time da minha mãe, ele tava ganhando de 1-0 do Remo. Mas no último lance de jogo, o Remo faz um gol e fica 1-1. Mas mesmo assim, o Inter está a um ponto da zona de rebaixamento por causa do empate, né? Então vamos lá, Inter, que dá pra sair. E você, Cari Carol, vivo rock.
0: Valeu, Lipe, pelas informações. Agora a gente vai dar aquele arremate. Vamos lá.
6: Esportes.
2: É, teve o jogo, eu não peguei essa notícia não, ainda bem que o Lipe trouxe. E cadê o Ben? Ontem foi aniversário do
0: Benício, é verdade. Não, aniversário
2: assim,
0: do Ben.
2: Do Benício.
0: É verdade, meu. É, ontem foi aniversário dele.
2: Como é que é, os irmãos? Footy Brothers.
0: É, os Footy Brothers. Footy Rockers também, mano.
2: Falou por causa do Inter,
0: é
2: né?
0: Isso.
2: O Inter azedou.
0: Vamos lá.
2: Bem, hoje tem São Paulo e Bolívar. Não é o vizinho do Cadu que estoura a bola. É o Bolívar entrando em campo às 9:30 da noite no Morumbix pelo jogo de volta das oitavas de final da Copa Sul-Americana. A volta dos que foram. Depois de empatar no primeiro jogo, a vaga nas quartas vai ser definida no estádio Tricolor.
0: É, o que acontece, hein? O São Paulo chega ao confronto pressionado aí, viu? Por uma resposta após uma sequência ruim no Brasileirão. Estão pressionando o São
2: Nossa,
0: Paulo.
2: Mas que comentário é esse? Claro, Cadu.
0: Depois do empate por 1-1, lá na Bolívia, o Tricolor precisa apenas de uma vitória simples no Morumbix para garantir a classificação, mas está pressionado. Jogar pressionado não é legal,
2: claro que
0: Brasil.
2: Tá pressionado, ele não tá
0: é
2: bem
0: legal.
2: No Brasileirão agora. Mas não. Aí, que não é legal, Cadu, o que você tá falando?
0: Não é legal jogar
2: cê
0: pressionado.
2: Você tá misturando.
0: Vai, que mais?
2: Não é legal?
0: Não.
2: Não é legal também fazer jornal pressionado.
0: Não,
2: mas eu tô
0: vai
2: aí,
0: lá.
2: Meu, tentando uma vitória simples pra poder me classificar. E vamos falar do Memphis Depay, tá um fofo-rock louco aí. Como é que é o nome do presidente do Corinthians, Cadu?
0: Putz, nem sei, meu, peraí. Cadê o nome do presidente
2: tá
0: do Corinthians?
2: Tá escrito lindo.
0: Aonde, pera, Brasil? Um ah, o Osmar, como é? Osmar Stable. É esse aí mesmo, cara? É o Osmar, cara?
2: Você sabe o nome do presidente do seu time?
0: Quero saber o do time jogando, que se dane o presidente. Osmar Stable.
2: Se dane. Mas é ele que decide, Brasil, tudo isso. Gente, ele confirmou a renovação do contrato do atacante Memphis Depay até junho de 2028. É, o dinheiro lá, né, conto alto. O valor do vínculo, incluindo a dívida que existe, é mais ou menos 85 milhões de reais. Por que que tava esse fofo-rock? Que eu não entendi, Cadu.
0: Ah, o cara fez um doce lá pra ganhar um pouquinho mais, né? Cá entre nós. Fez um doce e ganhou. Fez um doce e ganhou mais aí. É isso. A reviravolta vem depois do aval do Conselho de Orientação do clube. E menos de uma semana depois do presidente Osmar informar que não permaneceria com o holandês por questões financeiras. O cara tava bem caro. Não vai Ah, o que gerou protestos e de grande parte da torcida. Aí...
2: Então foi assim, pai, compra pra mim esse brinquedo. Aí o pai falou, não, não tenho dinheiro. Aí a criança se jogou no chão.
0: Isso.
2: Fez um escândalo, o pai pegou pelo braço, tá, compra, mas fica quieto. Então comprou.
0: Aí pressionaram o Osmar, meu. E aí o Osmar falou, tá bom, vai, deixa...
2: Para de falar, o Osmar, agora você tá me irritando com esse negócio de Osmar.
0: É isso, aí pressionou.
2: O nome do presidente do clube que ele torce. Como é que é o nome do presidente do Corinthians?
0: Osmar Stabli, vamos lá, 989-215-989, vamos ouvir essa galera rock and roll que tá aí no trânsito, tá no trânsito aí no ABC, vamos lá,
4: bom
0: como
4: dia,
0: é que tá?
4: Osmar. Bom dia, Cadu, Sibeli aqui de novo.
2: Bom dia.
4: E passando pra avisar que quem for pegar a Giovanna Pirelli tá travadíssima, super lento o trânsito, não sei o que aconteceu. Inclusive, o Waze tá dando outra rota. Se alguém for pegar, aproveita, viu? Porque aqui tá difícil.
0: Isso, vamos seguindo 0 Smith.

0: Tá aí, som do Aerosmith aqui na 89, a Rádio Rock. Isso aí, vamos ouvir a galera rock and roll participando e muito hoje nessa manhã de terça-feira. O pessoal tá animado apesar de ser uma terça-feira. Vamos ouvir aí, ó.
1: Bom dia, Cadu. Bom dia, Carol. Aqui é o Mirão, a Cássia, a Camila e o Vitor. Estamos indo para Cesário Lange e nossos óculos escuros estão juntos. Nossa, aproveitando Lange. O sol enquanto ele está aqui. E viva o rock!
0: Um abraço, pessoal de Cesário Lange. Que mais? Vamos ouvir.
2: Bom dia, Cadu. Bom dia, Carol.
3: Bom dia.
2: Da Vila Vera, sentido marginal Pinheiros, na Avenida dos Bandeirantes, terreno travado. Lá temos um caminhãozinho pegando fogo no sentido aeroporto, depois do viaduto Santo Amaro. Tá bom? Um abraço, bom dia pra vocês e viva o rock.
0: Foi ironic, né? Um caminhãozinho pegando fogo, bem ironic.
4: Eu tô com fire, né, meu?
0: É, total. 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Vamos para o Break the Law daqui a pouquinho, a segunda hora do The Journal.
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19: Você sabia que uma das músicas mais conhecidas do Queens of the Stone Age surgiu anos antes da banda gravá-la? Eu sou a Marcelle Becker e esse é o Rock Tour 89, o programa que sempre traz alguma curiosidade sobre a história do mundo do rock. A história começa num projeto paralelo do Josh Homme chamado Desert Session. O projeto reunia músicos de diferentes bandas no rancho de La Luna, em Joshua Tree. A ideia era simples: juntar amigos, gravar músicas e ver o que acontecia. E foi nesse ambiente que Make It With You surgiu em 2003. Só 4 anos depois, lá em 2007, a canção ganharia uma nova versão e entraria oficialmente no álbum Era Vulgari.
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0: Estamos de volta com Jornal 89 e a galera participando, já sabe aonde, né? No nosso telefone aqui, vai no nosso telefone 989-2159-89, vai.
1: Bom dia, Cadu, bom dia, Carol, bom dia, Osmar, aqui é o Lucas do Little River. O clima tá muito estranho, hoje tá um dia super ensolarado, Caito Mike que deve estar contente aí, todo mundo com seus tiribins e Vivo Rock.
0: Você é funcionário do Caíto, hein, meu? Usou um pretexto aqui pra
2: falar. Meteu o Caíto na conversa, meteu o Osmar, o cara deve ser corintiano.
0: Caíto Maia, que mais, hein? Vamos ver, galera.
3: Fala, Cadu, fala, Carol, bom dia, Juliana aqui de Jundiaí. Hoje comemoro 15 anos junto com meu marido. Já não sabemos mais se é namoro, se é noivado, mas agora definiu que é casamento, pelo menos. Me deu uma aliança. Hoje chove.
2: Amiga, 2 anos
3: eu
2: já pega tudo.
3: Hoje chove, porque foram muitos anos esperando. Mas só quero deixar que eu amo muito ele e o nosso pequeno Joca. Um beijo pra vocês. Viva o rock.
0: É isso aí, mandou um correio elegante no ar, hein, Brasil? 989-2159-89. Pessoal da Bahia, Porto Seguro,
4: bom
0: vamos
4: dia,
0: ver.
4: Bom dia, Fabiana de Porto Seguro, Bahia.
0: E aí?
4: Céu azul, trânsito zero, viva o rock.
0: Viva o rock, o papo agora é música, é o System e o Fate.
5: Música.
0: É o Fate System, né, cara?
2: Não estraga as notícias, por favor, que Twisted System, o quê?
0: Vamos lá, Brazil.
2: System Mofadão e o Fate não mais. Vão dividir o palco. Meu, vai ser. Esse dia vai ser louco.
0: Vai,
2: o
0: meu.
2: O show foi confirmado no Brasil 2027. Eu estava achando que seria em São Paulo, mas não. Terei de pegar um cometão. A apresentação foi confirmada para o dia 15 de janeiro no Maracananga, lá no Rio de Janeiro. Caduzido, você imagina?
0: Vai ser legal, meu.
2: Pega fogo o cabaré, meu. Pega fogo o cabaré.
0: O show marca também o retorno do Fate No More aos palcos depois de 10 anos. Já o System, Nova Down, volta ao Brasil pouco mais de um ano. Esse aí já virou freguesaço, né?
2: Fica quieto.
0: Após a passagem pelo Wake Up South America Stadium Tour em 2025. Então, os ingressos serão vendidos pela Eventim para clientes Itaú, né? A pré-venda começa hoje. Nesta terça-feira, dia 18 e não 19 aqui, viu, Brazel? Errou, né? E a venda geral acontece a partir de quinta-feira, dia 21, ok? Certo? Tem que adivinhar as coisas aqui.
2: 21
0: calcular.
2: É sexta,
0: 21
2: okay,
0: é sexta, então dia visto. 20, Brazel, tá certo.
2: Então começa hoje pra acreditar, e aqui da vez, tá.
0: Errou tudo, né, meu? Você errou os números, mas tudo bem. O que importa é que vai ter o show.
2: Certo.
0: E o que importa é que vamos ouvir o Fate No More agora. Vamos lá.

0: Tá aí o Red Hot, tá aí o Duran Duran fazendo um Psycho Killer. Fazendo um hot, malandro, é isso.
1: Você tá bem louco hoje, hein,
0: Cadu? Não, não tô bem louco, é porque já vai tocar um Red Hot daqui a pouco.
1: O rato assassino mexeu com você.
0: Nossa, meu, falando em rato assassino, o pessoal comentando aqui sobre Ben, o rato assassino. Vamos ouvir aqui.
2: Bom dia, Cadu, bom dia, Carol. Aqui é a Fabiola de Interlagos, tô com o Noah hoje. Vou fazer a inveja, não estamos no trânsito, estamos em home office. E sobre filme de rato, tem aquele filme, Hatman.
0: Nossa,
2: O Rato Humano, que é um filme de terror meio trash dos anos 80. Nossa. Já assistiram?
0: Não,
2: aí, criançada, dá medo,
1: graças,
2: hein?
1: Graças a Deus,
2: mas
1: não.
2: É legal de assistir, eu vi quando era criança. Fica a dica, viu, irmão?
0: Meu, é aquele monstro Rato-Man, um rato gigante que luta
1: que
0: com...
1: Luta?
0: Hoje tô errando tudo. É, o Rato-Man contra o Esperto-Man. Assistiu esse filme, meu? Os dois lutando?
1: Ah, os dois sempre dando rato no trânsito. O Rato-Man e o Esperto-Man. Eu conheço o Mestre Splinter, só.
0: Nossa, eu não conheço isso aí, não, meu.
1: É, eu é amigo das tartarugas.
0: Ô, Brazy, que projeto é esse aqui? Deixa eu ouvir te falar.
3: Fala, Carol. Osmar está diretamente aqui do Parque São Jorge. Cadu, eu vi uma propaganda aí da Carol, um novo projeto com o Vovô Garoto. Eu tomei um susto, achei que ela tinha saído do jornal.
1: Vovô Garoto.
3: Meu Deus do céu, mas foi só um susto, tá bom? Viva o rock.
0: Que projeto é esse que tá escondendo da gente, Brasil? Projeto Vovô Garoto? O que é isso, meu?
1: Que projeto com o Vovô Garoto?
0: Você tá fazendo um projeto com o Vovô Garoto, cara?
1: Eu tô fazendo projeto nenhum, meu próximo projeto é ter barriga tanquinho.
0: Nossa
1: vai
0: senhora.
1: Vai ser vovó garota. Esse é o meu projeto.
0: Vamos.
1: É vovó garota.
0: Isso, vamos falar de economia.
4: Economia.
1: Sério que a gente vai ter que falar disso mesmo?
0: Tem que falar, né? Tá aqui, tem que falar.
1: Ah, gente. Ó, uma pesquisa, são 8 horas e 18 minutos. Uma pesquisa, essa pesquisa foi divulgada hoje, mostrou que mais da metade dos trabalhadores brasileiros não consegue chegar ao fim do mês com dinheiro suficiente para pagar todas as contas e as despesas. Troféu é novas, né, gente? Desculpa. Segundo o levantamento da Serasa Experian sobre a saúde financeira dos trabalhadores 2026, 53% dos entrevistados, veja bem, mais da metade, ficam sem recursos, sem din-din, depois de receber o salário e atravessar o mês, que não é fácil.
0: É, no total
1: 40%.
0: Não tem. No total, 47% afirmam conseguir chegar ao final do mês com um dinheirinho sobrando aí disponível. Um tutuzinho no bolso. O dado não significa, porém, que todos parem de pagar as contas entre os 50%. Parar as contas, pagar as contas. Ponto. Agora vem aqui a outra frase. Entre os 53% que não conseguem fechar o mês apenas com o dinheiro disponível, 47 recorrem a alguma alternativa para completar o orçamento. A alimentação foi apontada...
1: Seja qual, pega dinheiro emprestado, ou de banco, de financiadora, do poliglota, do rato assassino, ou no caso da minha irmã, pega meu.
0: É, pega seu aí.
1: Dinheiro para minha irmã.
0: É isso.
1: Depois você conhece os meus sobrinhos para poder ter o dinheiro de volta.
0: Boa. A alimentação foi apontada por 78% dos entrevistados como fator de pressão nas contas mensais.
1: Ah, sim.
0: As contas da casa.
1: Infarto, né, Cadu?
0: As contas da casa, como luz, água e gás, aparecem logo depois citadas por 72%. Tá aí.
1: Deixa eu te fazer uma pergunta, Desílios. Você que é o Good Life, o famoso Vida Boa.
0: Quem dera.
1: Seu dinheiro, onde é o ralo de dinheiro da sua casa? O ralo faz...
0: Vai em compras, né? Mercado, casa, saúde, mercado, vai em tudo, mercado. Meu. Saúde, vai gastar
1: Mas
0: com remédio.
1: O ralo, o grande ralo.
0: O ralo, meu, acho que o ralo é do ralo do rato bem, malandro. É ali que vai todos os seus bens, meu.
1: Gente,
0: é lógico, malandro, vai tudo ali.
1: Eu queria ter uma conversa de economista pra economista, mas eu não tô... Eu tô falando de...
0: Vai comer.
1: Eu tô falando de Serasa, tá falando do rato bem, mano.
0: Não tem um fator só. É gasoba, é saúde, é alimentação, é reforma de casa, é condomínio, é tudo, Brasil. tem tudo isso aí. É um pacotão. Vamos seguindo aqui com a galera mandando seu recado. É o pacotão. É o pacotão da pressão, malandro. E depressão. 989-2159-89. Vamos seguindo com a galera mandando seu recado aí, ó.
4: Bom dia, Carol. Bom dia, Cadu. É o Erivas.
1: Bom dia.
4: Tá rolando. Oi, Erivas. Papo aí no Baixo Clero. Que a Carol não faz mais live porque não tem mais figurino. Acabaram os pijamas. E vovó?
0: É que ela vai entrar com o projeto Vovó Garota agora.
1: Vovó Garota, chega de sua.
0: Vovó
1: aí,
0: Garota,
1: chega dessa,
0: vamos lá.
5: Bom dia, Canu, bom dia, Carol, Emerson de Guarulhos. Ó, só pra avisar a galera aqui, acabou de acontecer um acidente aqui na Fernão Dias, sentido São Paulo. O motoqueiro, tá? Então o trânsito já tá ficando ruim aí pra quem vai sentido São Paulo. Bom dia a todos e vivo rock.
0: E vivo rock, eu prometi tá aqui, hein? Red Hot Chili Peppers, vamos lá, Suck My Kiss.

0: som dos Rolling Stones aqui no Jornal 89. Irritantes, irritando todo mundo como sempre. Vamos lá.
1: Dia Cadu, dia Carol.
0: E aí?
1: Saudade do que a gente não viveu ainda. Renato
0: Isso.
1: de São Bernardo, pelo Imigrantes
2: aqui
1: de São
2: ir.
1: Paulo, um caos, estacionamento a céu aberto. Eita, que tá cada dia mais difícil. Vivo Rock!
0: 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Voltamos já depois do Break the Law.
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0: De volta com o Jornal 89. Pessoal mandando mensagens no 989-215-989. Vamos ouvir.
1: Bom dia, Cadu. Bom dia, Carol.
0: Bom dia.
1: Fabinho de São Bernardo aí, o mano Rony.
0: Beleza?
1: Saindo de São Bernardo pra ir fazer entreguinha e o Travanel tá daquele jeito, hein? Vem pra nós aí, Carol.
2: Ei,
1: o
2: que
1: tá
2: Travanel acontecendo
1: pra frente aqui? Viva o Rock!
0: Viva o Rock, valeu! Quem mais? 989-215-989. Controla. Controladores de voo por tabela. Já ouviu falar nisso, Brazel?
2: Meu, olha pra frente.
0: Olha aí, ó. Não.
3: Bom dia, Cadu. Bom dia, Carol. Aqui é a Marcela da Vila Formosa. Eu estou praticamente uma controladora de voo em Congonhas.
0: Nossa.
3: Parada na Bandeirantes. Já via Gol decolando, Latam decolando.
0: Nossa.
3: Todo mundo pousando.
0: Nossa.
3: E a gente que tá no carro aqui não anda. Viva o Rock.
0: Viva o Rock, hein? Olha o desânimo aí controlando os voos. 989-215-989. Esse aqui tá bem louco, vamos ouvir.
4: Bom dia, Cadu, bom dia, Carol. Que é o Rei de Mano Sanz de Osasco. Nossa. Fazendo uns trampinhos aqui, passando por aquela Raposo Travares, né? Não tem jeito.
2: Como é que tá?
4: Nas entregas aqui da Shopee. Mano, falando sobre
2: manda
4: aquele
2: pra mim.
4: Filme. As bruxas transformam as meninas em rato, mano.
0: Nossa,
4: dá um rolê no castelo e tudo. Depois eles se vingam das bruxas, mano. Logo é louco, hein? Esse filme é da hora, de 1991. Viva o Rock!
0: É o Ratuxa, os Rato Bruxa, de 1991.
2: Gente, pelo amor de Deus, falando em rato e bruxa, a Cabelo Branco, neste momento, segue com lentidão na pista marginal no sentido interior, pelo menos 3 quilômetros de lentidão a partir do quilômetro 20. Você que vai pegar a Raposa Travada, quero dizer que, tá congestionada. Red light, Caduzinhos.
0: Caramba,
2: hein? A partir do quilômetro 34, isso no sentido capital paulista. E vai ruim até o 11. Então ali é só rato e bruxa, Mel.
0: Meu Deus do céu.
2: Mas acho que eu gosto de bruxa, porque eu sou uma, né?
0: É, tá com a vassourinha aí. Vamos lá, falar de música.
5: Música.
2: O Cadu, eu amo Cranberries. Não tô falando do suco, tô falando da banda, The Cranberries. Caduzilhos, canta uma musiquinha só pra nós, só pra lembrar. Vai.
0: Linger. Trava a sua língua.
2: Enrola sua língua.
0: É isso, malandro. Vamos lá.
2: Gente, são 8:39. Olha que louco, uma gravação considerada perdida de um show do The Cranberries vai chegar ao público em breve. O rolê é batizado de Live at London Astoria 2, 1994. Olha que cocum. O disco inédito registra uma apresentação da banda irlandesa em Londres. Esse dia foi louco. Eu estava lá, você não estava, Cadu?
0: Eu não, você estava nesse dia louco aí, meu?
2: Oh, claro, Brasil.
0: Ah,
2: sempre.
0: Malandro, você sabe que as ratazanas de Londres são famosas. Você estava lá, não estava, Brasil?
2: Mas as de Nova York são piores.
0: Nossa.
2: As de Nova York fumam charuto.
0: É, isso aí. O material.
2: E a fumaça sai.
0: Material disponível pela primeira vez em formato de áudio de maneira remasterizada reúne 15 faixas ao vivo, incluindo sucessos como Linger, Dreams e Zombie. E sairá completo no dia 4 de setembro agora. O novo material será disponibilizado em diferentes formatos físicos, incluindo vinil duplo em edição limitada. Legal isso, hein? Vinil preto tradicional e também em CD. Muito geração cocum e bem legal também.
2: Muito,
0: certo?
2: Geração cocum. Osílios, eu sei que rola um pedido, trocou. Mas hoje, que tô sem carisma, e o... Você poderia...
0: Eu vou tocar.
2: Daria cê.
0: Pediu.
2: Mas você...
0: Pediu, trocou.
2: Rato
0: tocou. Vamos lá.

0: diria Iggy Pop aqui no Jornal 89. Vamos ouvir essa galera rock and roll sempre animada, hein? Vamos lá.
1: Bom dia, Cadu. Bom dia, Carol.
0: E aí?
2: Bom dia.
1: Tá uma terça-feira maravilhosa. Tô aqui com meu marido Rony, minha amiga Nádia. E viva o
0: rock! Nossa, meu, só nomes geração Cocum hoje, Rony, Rodney, Nádia, tá tudo geração Cocum hoje, bem legal, viu, Brazel?
2: Ricardo.
0: Ricardo é geração Cocum também, Rodrigo, tudo isso aí é geração Cocum, malandro. 989-2159-89.
3: Bom dia, Cadu, bom dia, Carol. Uma coisa, Carol, você não é bruxa não, você é linda. Aqui é Samuel, Vila dos Remédios, tô aqui no trampo na Vila Leopoldina, cara, só pra avisar. Aqui a Ruth Cardoso tá rodando bem, só que chega na Marginal Tietê, trava tudo. E viva o rock.
0: E viva o rock, mano. O cara meteu o chaveco no meio.
2: Ele foi me falar, é, e você olha pro vídeo pra olhar pra mim, pra ver se eu tô fazendo alguma careta.
0: Eu olho.
2: Pra zoar.
0: Vai saber.
2: Você é muito brega.
0: Vamos lá, notícias.
2: Mano, você é um verdadeiro bem, o roedor assassino.
0: Vamos lá.
4: Notícias.
2: Olha, depois dessa pesquisa xixelenta que saiu do Serasa Experian, que ninguém consegue esticar o dinheiro o suficiente para cobrir o mês, o Cadu trouxe uma solução, né, Cadu?
0: A solução é, vamos colocar a Mega Sena, 45 milhões e temos que fazer um Big Ball, essa é a solução, porque a gente consegue pagar as contas aí com o Big Ball, os jurinhos do Big
2: então,
0: Ball.
2: Ô, Cadu, 45 milhões você acha que dá?
0: Dá, Brasil. Acho que dá pra pagar as contas, dá pra você pagar o seguro saúde, dá pra pagar tudo.
2: Dá pra comprar uns gloss.
0: Fica na risca, você fica na risca ali, mas fica no azul. Tá bom? É isso.
2: Ó, a minha sugestão é a gente fazer o Big Bola pra finalizar o The Journal e números ligados ao filme Ben, o Rato Assassino.
0: Nossa, como que a gente vai fazer isso daí? Vamos lá. Tamborzinho, vamos lá. Tamborzinho.
2: Primeiro.
0: Qual o primeiro número?
2: O filme foi lançado em 1972. No dia 23 de junho de 1972. Então eu diria número 23, número 6, número 19, 7 e 2.
0: Pera aí, meu. Fala aí de novo, tamborzinho. Número 23.
2: Número 23.
0: De novo.
2: Número 6. Que é junho. Número 19. Calma!
0: Vai.
2: Calma!
0: Vai!
2: Ai, que inferno! O que mais eu falei? Número 7 e número 2. Nossa, então é 2 e 7.
0: Tá faltando um ainda, Brasil. Vai lá.
2: 1, 2, 3, 4, 5.
0: Qual que é o último?
2: Vai. Mais um?
0: 27. 7-2, porque é cabalístico, malandro. Põe aí.
2: Tá, então pronto.
0: Então pronto, vamos
2: então,
0: aí.
2: Olha, vai. Ficou bem louco esse jogo, hein?
0: Ficou.
2: Eu diria
0: ficou.
2: Que, ó, 2, 6, 7, 19, 23
0: e 27. Nossa!
2: Que jogo louco!
0: Nossa senhora,
2: meu.
0: Vamos jogar isso
2: agora
0: aí, meu.
2: O gato roeu a roupa do
0: Nossa,
2: rei de Roma.
0: Nossa, esse foi Ben assassino, malandro. Vamos
2: Ben,
0: lá.
2: Ben.

0: Bom dia, Cadu. Bom dia, Carol.
1: Bom dia.
0: Nessa terça-feira linda de céu azul. Hoje é um dia muito especial. Um amigo meu do trabalho volta a trabalhar hoje depois de um tratamento aí de 10 sessões de químio contra um câncer. E ele, graças a Deus, respondeu muito bem ao tratamento. Então hoje é um dia extremamente feliz. Queria mandar um abraço pro meu amigão Danilo. Deus te abençoe, cara. E viva o rock!
1: Isso aí, viva o rock!
2: Vamos e viva seguir. A saúde!
1: E viva a saúde também! Voltamos amanhã, Brace, a partir das 7 horas da manhã. Já é meião da semana amanhã, hein?
2: Meu Deus, já meiou?
1: Já meiou. É, voltamos amanhã,
2: já
1: então.
2: Acabou tudo, acabou o dinheiro,
1: tudo,
2: Cadu.
1: Tudo,
2: você... Aliás, você tem alguma coisa pra emprestar?
1: Não, Brace, você tá travada aí, ficou travada com uma cara... Meu, amena, Brasil.
2: Xixelenta.
1: Xixelenta, nossa.
2: Sabe essa cara?
1: Nossa senhora.
2: Nossa.
1: Que cara
2: sabe
1: é
2: essa? Cara? É de decepção.
1: Total, meu. Total.
2: Quando eu vejo você com essa sua blusa de poliéster aí, deve estar dando uma suva
1: aqui. Nossa, é legal isso aqui, meu. Então voltamos amanhã com poliéster e muito rock and roll.
2: Cara. Mano, olha a minha cara. Depressão. I go home.
1: Ah, Brace. Eu fico por aqui. Tem mais uma hora extra. Tem mais hora extra. E você vai bater perninha, roubar florzinha e vaso por aí na Santa Cecília. Valeu.
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É isso aí, começando mais uma hora aqui na 89, a Rádio Rock, essa hora é direto sem intervalos, hein? Você já vai mandando sua mensagem, participando, daqui a pouquinho tem prêmios, 989-215-989. Já dou uma dica de balada rock and roll, aliás, várias, Wish You Beer. Ó, a programação da semana começa amanhã, tem quarta delas, a partir das 5 horas da tarde, happy hour, tem chopp aí na minha torneira, Cadu, vai lá, aproveita também, é em dobro, hein? Então, promoção válida até as 21 horas, então amanhã já começa aí a programação do Wish You Beer, quarta-feira, meio da semana, happy hour com rock and roll na Rua Costa Guiar 2026. Pra você curtir aí no circuito 89 Rock Party, arroba Wish You Beer, tá bom? 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E tem também aí corrida e rock and roll com banda, hein? É o Rock'n'Run, Run 5K, que vai rolar no feriadão, dia 7 de setembro. Eu estarei por lá marcando presença, fazendo uma discotecagem. DJ Thiago, DJ também aqui do 89 lá, a banda Maverick 77. Pessoal correndo, né? Feriadão a partir das 8:30 da manhã no Parque Ecológico do Tietê. Então, corrida, caminhada, medalha de participação, pontos de hidratação, frutas na chegada. Se inscreve aí, ó, eventiabr.com.br, pessoal do Atletas do Bem, arroba Atletas do Bem _. Então, dia 7, feriadão, vamos estar por lá, né? Vou correr também, Thiago DJ também, discotecando, e banda Maverick 77 fazendo esse rock and roll, esse Run 5K, certo? Agora tem Raimundos abrindo a hora.

na 89. Nessa hora, direto sem intervalos, e você vai direto pro nosso WhatsApp 989-215989. Tem aqui um par de ingressos. Abri com Raimundos, tem aqui um par de ingressos pro show dos Raimundos. Dia 28, vai cair uma sexta-feira no Manifesto Bar, tá bom? Ó, clubedoingresso.com, tá afim? Vai lá, coloca seu nome, seu CPF e manda sua mensagem pra cá, 989-215989. Coloque na mensagem um som dos Raimundos que você adora. Então participe e boa sorte, resultado antes das 10. Agora tem o Rei.

Tá aí, som Kings of Leon pra você que tá curtindo uma hora direto sem intervalos e pra você que tá afim de um prêmio, hein? Tem mais um agora. 989-215989. Coloque seu nome e seu CPF valendo um kit Mahogany feminino, hein? Então, atenção aí, a mulherada vai curtir esse kit Mahogany feminino a partir de agora. É só mandar mensagem. Mahogany é na 89, valendo aí até às 10 horas da manhã. Participe e boa sorte! Agora tem Lenny Kravitz.

0: Aí o som do David Bowie, Let's Dance, aqui na 89 é a Rádio Rock. Mais um prêmio pra você concorrer aí no 989-2159-89. Valendo aí a partir de agora um par de ingressos pro show do Urbana Legend, dia 4 de setembro, lá na Áudio. Vai ser bem legal aí, Urbana Legend. Tá afins? Então vai lá. Nome, CPF, vai colocar uma mensagem de texto aí no 989-2159-89, escrevendo um som da Legião Urbana que você curta muito. Vai ser bem legal, Urbana Legion. Então participe e boa sorte!
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0: Aí, som do Guns N' Roses, na 89, a Rádio Rock. Ó, vamos aos ganhadores, quem tá levando aí pra casa um kit Mahogany é o Jorge, final telefone 3715, um par de ingressos pro show dos Raimundos, que vai rolar dia 28, sexta-feira, lá no Manifesto Bar. Foi pra Elieto ou Eliette, 6769, final do telefone, Eliette 6769. Um par de ingressos pro show do Urbana Legion, foi pra Ana, final do telefone 1511. Então, retirar aqui, né? Na 89 é Rádio Rock os prêmios. Vão curtir os shows, as promoções todas, tá bom? E é isso. E tem também as dicas aí pra galera curtir muito rock and roll também. Então já anota aí, ó. 13º encontro de cervejeiros. 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Volto amanhã, a partir das 6 horas da manhã. A seguir, tá começando o Do Balaco Baco. Valeu, um tchau do Cadu pra você.
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0: Ai, ai. Gente, bom dia. Hoje é terça-feira, tá? Terça-feira, antes eu achava um dia ruim, agora é um dia legal.
1: É um dia bom.
0: É um dia bom, porque eu vim com a camiseta da Holanda. Por que será que eu vim com a camiseta da Holanda?

0: consigo entender.
1: Eu, depois eu explico, é só vocês abrirem os jornais, ver que Memphis volta ao trem.
0: Ah, eu achei que era Olambra e a sessão de flores.
1: Olambra vai lançar a festa das flores. Bom, gente, é isso. Hoje é terça-feira, 18 de agosto de 2026. Zé Luiz lhes diz... Bom dia.
0: O quê?
1: 5, 12, 15.
0: Television! Errou a música.
1: Não é, né?
0: Não. E era 1, 2, 3, 14.
1: Bom dia.

0: Um dia eu liguei pra lá, ela atendeu, eu falei, oi Juliana. Ela falou, não, é Joelice. Joelice, mano do céu.
1: Tubalacubaco 2.0.

0: Green Day, warning! Retorno. Tá estranho hoje, hein? Tá com muita ambiência. Não sei direito o que é isso, mas tá com ambiência aqui. Bom dia, Rafa Rondelli.
1: Bom dia, Zé Luiz.
0: Tudo bom, meu amor?
1: Tudo ótimo.
0: Amor, você pegou, pôs o fone de trás pra frente, tá com topetão ali, olha lá.
2: Ah, topetão,
0: tá bonita.
2: Chicken Little.
0: Nossa, amor.
2: É uma galinha.
0: Tá bonita.
1: Obrigada, meu
0: Falta
1: bem.
0: O Instagram.
1: @ Rafaela Rondelli, tudo com dois L's. Rondelli com dois L's e porque eu sou fina.
0: Bom dia, Yuri Danca.
2: Bom dia, Zé Luiz.
0: Ô, Danca, por favor, fala teu Instagram.
2: Meu Instagram é Yuri Danca, eu sou no começo, N de Niva. E cá.
0: Boa. Bom dia, Zé Luiz. Bom dia, Zé. Tudo bom? Tudo bem, Zé? Vida de Zé, né? É, eu sei. Pois é. Fala o teu Instagram, Zé Luiz. @ZéLuiz. Zé no começo, Zé no final, pra você ser feliz. Ó, tô com a camiseta da Holanda porque Memphis renovou com o Corinthians, meu.
1: Mas é certeza, é isso. Vou espirrar, gente.
0: Pera aí, Rafa, espirrar. Não, ó, no saúde.
2: Inacreditável.
0: Tá no jornal, né? Agora, se é verdade.
3: Você tá no jornal, tá, é verdade?
0: Se tá na internet, é verdade. Não, mas aí não sei, né, velho? Vai saber.
1: Mas
0: tá lá. Tem uma foto do carro dele chegando ao treino hoje pela manhã já.
1: Ah, mas tem certeza que ele tava chegando no treino? Ou ele tava lá chegando no Corinthians pra falar, chega?
0: Ah.
1: Entendeu? Então, assim, tem. Cadê? Calma, alguém, né? Já falou, ó.
0: Falou.
1: É nosso, ele falou, eu já sou do Corinthians.
2: Reza a lenda que tomar um processo do Memphis seria mais caro do que renovar.
0: Verdade.
1: Não, mas é óbvio, né?
0: Então, gente, na boa, não sei o que pago, foda-se. É, eu quero é ver eles jogar.
2: É, então, aqui tá todo lugar falando que realmente foi confirmado, que vai pagar grana e já era.
0: O pessoal tá ali, ó, eu vi o Pavão aqui falando. O presida falou que tá confirmado, se bem que, né? É, então, é, se bem que.
1: Pois é.
0: Né?
1: Você confia no que tá falando?
2: Eu não sabo.
0: Ficou com
2: Mas
0: medido.
2: Assim, que Mas, ficou assim, estranha essa situação, ficou.
0: Se o Memphis veio realmente, veio por força espontânea e pressão da Fiel. Exato. Essa torcida maravilhosa.
2: Os caras falaram, você não volta pra casa.
0: Foi literalmente.
2: Qual é a ameaça? Você não volta.
0: Você não vai pra
2: não,
0: casa.
2: Mas eu vou até o aeroporto, você não entra no aeroporto.
0: A gente derruba avião com bazuca.
1: É.
0: Né? Não tem, enfim, né? Tá aí, sei lá. Gente, hoje a gente recebe o humorista Rudy Landucci.
2: Yeah!
0: Rudy vai passar por aqui, que ele tá com o show dele em São Paulo, tá? Vai contar pra gente, show de humor, e ele faz um monte de imitação ligada a futebol. Então hoje eu vou linkar tudo. Ele vai imitar, vou fazer ele imitar o Diniz, vou fazer ele imitar o
2: Ronaldo, que é o clássico, ele imita?
0: Acho que sim. Mas eu vou fazer ele imitar o Ceni, que é o... Vou fazer ele imitar minha mãe, que vocês nem conhecem.
2: Ele imita o Titi.
0: O Titi, tu imita.
2: Ele imita o Titi.
0: Ele imita o Titi.
2: Imita
0: o Titi, imita. Enfim,
2: ele imita aquele que era ex-técnico do São Paulo, Muricy.
0: Imita.
2: Oh, tem uns legais aí,
0: né? Então.
2: E ele imita o professor.
1: Ele vai ficar perguntando.
0: Imita.
1: Ele vai ficar perguntando.
0: Professor. Até quando?
1: Até quando?
2: Até quando esperar?
0: Cara, eu não sei. Quando é que a lei da política que a gente tem que tomar cuidado? A partir de quando? Você sabe? Porque o professor. Porque a gente tava falando ontem. Os imitadores, principalmente, vão ter que ir tomar alguns cuidados, porque tem muitos esportistas, ex-esportistas que vão ser candidatos a algum cargo.
1: E aí não pode
0: você
1: fazer
0: imitar,
1: manada,
0: né? Não, às vezes dá ruim. Dá ruim, né? Pode dar ruim. Pode falar que é campanha, tal, não sei.
1: Tem isso, né?
2: Tem
1: que saber.
0: Enfim,
1: tem que ver.
0: Mas olha, gente, temos...
1: Mas não é hoje,
0: não,
1: né?
0: É hoje.
1: Então,
0: temos
1: tá
0: muito... não é. Temos muitas
2: coisas. Você sabe?
0: Não sei. Liga pro Júnior, velho.
1: Alguém pode nos informar?
0: Gente, deixa eu falar uma coisa, mudando completamente de assunto. Queridaça, Laura Cardoso, atriz, morreu, faleceu, 96 anos, lindinha. 98, trampando, né, fazendo trabalho, coisa maravilhosa.
2: Cara, é impressionante que você pensa nela. Eu lembro da minha infância, até hoje, todas as novelas possíveis e inimagináveis, ela tava lá, mano.
0: Exato. Uma vida da Laura Cardoso, uma vida a ser celebrada.
1: Exato.
0: Né?
1: Muito.
0: Enfim,
1: bem celebrada.
0: Muito bem celebrada, e vamos que vamos. É, que mais que eu ia te falar? Bom, nós vamos ter prêmio, vamos ter... Eu não sei direito o que a gente vai ter, porque a gente tá meio que pensando no que fazer, né?
2: Ah, hoje vai ter Under Pressure.
0: Hoje tem Under Pressure.
2: Under Pressure.
0: Prêmios bons, hein? Atenção.
1: Sim, tô aqui.
2: Prêmios bons. É, bons sim. Assim, relativos
1: não,
2: também,
1: tá,
2: né?
1: Não, tá aqui, ó, gente, ó, tudo bonitinho.
0: Tá lá.
2: E é bom?
0: Olá, dá uma olhada lá.
2: Deixa eu ver.
0: Tá comendo, Bruna? Romã?
1: Achei chique isso.
0: Rica
1: não,
0: do
1: achei,
0: caramba.
1: Gente, a quantidade de semente romã que essa menina tá comendo.
2: Caraca.
0: Bruna está comendo romã.
1: Romã, gente.
2: Bruna
1: que
2: saiu
1: fala?
2: Do grupo.
1: Tô comendo romã.
2: Ó, a gente vai colocar no acumulado. Acumulado não, no prêmio bônus.
0: Prêmio bônus.
2: Do Under Pressure, 4 passaportes pro Beto Carreiro.
0: Eita!
2: Então, já começa o programa com essa, daqui a pouco.
0: Tá. Olha, gente, vocês viram?
1: Esse aqui é pro vai ser uma 80 pontos, difícil. Já é isso?
0: É, pro 100 pontos.
2: Ah. Não é 100 pontos.
0: Não, perdão. Não, pera. É pra pergunta bônus. Bônus.
1: Final. Calma, eu tava pensando na Romã. Fala. O prêmio bônus.
0: Depois que a Bruna comeu Romã, eu também perdi um pouco.
1: Eu perdi o rumo do.
0: Quem come Romã?
2: A bônus vai ser 4 passaportes pro Beto Carreira.
0: Entendeu? Tá.
2: A bônus.
0: A bônus.
1: Quem então, come romã, come tâmaras.
0: É verdade.
1: Você não tá entendendo.
0: Rafa, vamos lá, meu amor. É dias de hoje.
2: Hoje.
0: Fala.
1: Calma.
0: Pera, hoje é terça, 18 de agosto.
1: Olha, hoje é dia do estagiácaros.
2: Olha.
1: Estagiácaros. Eles
2: nem estão
1: ouvindo, tá vendo?
2: Nossa,
1: né?
2: Eles
0: é muito
2: estagiácaros.
0: Audiência
2: gente.
0: Maciça da rádio. Nenhum, né?
1: É bem olha, muito estagiácaros, né, gente?
0: Estagiácaros, parabéns! Olha lá. Agora sim. Agora obrigado, é. Bruna.
2: Obrigado, Bruno. Eles não ouvem a gente.
0: Ela abriu a porta. Fala.
1: Dia do nunca desista.
0: Eu acho isso demais.
2: Nossa, velho, acredite nos seus sonhos.
1: É muito dia do. Tipo, quase dia do coach, né? Nunca desista, não sei o quê, nananã.
2: Gente, outra vez.
1: Pois é. Aniversário dos municípios de Cruz Alta, Tenente Portela.
0: Lógico.
1: E Tenente Portela.
0: Bahia.
2: Não, Minas.
1: Nossa, gente, Rio Grande do Sul.
2: Portela podia ser Rio, né?
0: Olha, porta. Não tinha nem pensado nisso.
1: E a pessoa tá sem óculos, ó.
0: Vai ser fácil ler.
1: Fica quieto. Caputira e Ponto Firme.
2: Caputira, terra do Caputino, tá ligado? Né?
0: Foi lá que foi criado o Caputino.
2: É então, Minas.
0: Itália. Minas.
2: Não, eu acertei, otário.
0: Não, eu tava fazendo raciocínio.
1: Você para de ficar.
0: Eu tava fazendo raciocínio.
1: Tira esse óculos, tá porque você tá de óculos escuro, eu não sei pra onde você tá olhando.
2: Tá roubando.
1: Toma vergonha nessa cara.
0: Não sei que eu tava de óculos
2: escuro. Vale, mano.
0: Tá. Ok, vai, manda outra.
1: Cajuru.
0: Aí. Cajuru, Bahia.
2: Cuidado que é político.
0: É político. Não pode falar que Cajuru é político.
2: É, não, Cajuru é Paraná.
0: Meu óculos
1: São
0: tá
1: Paulo.
0: Sujo, velho.
2: Putz, é em São Paulo?
1: São Paulo.
0: Por isso que o Cajuru. Olha, meu óculos tá torto.
1: Nossa, o que aconteceu?
2: Tomou uma porrada, mano.
0: Peraí. Agora sim, é que tava com fone.
2: Ai, ai.
0: Colocar amor, óculos com fone.
2: Segue.
0: Colocar óculos
1: amor,
0: com fone
1: aí,
0: é foda.
1: A fuma, porque tá torto.
0: Não tá.
1: Lógico que tá. Tá
2: sim. Você sentou em cima da
0: tá, velho. Tá estranho.
2: Ó, segue, Rafa.
0: Ah, é que ontem eu passei colírio, tava assistindo série, passei colírio. Aí o olho você pisca, sabe aquela super câmera?
1: Nossa, mas que programa. Cílios é esse,
0: gente?
1: Faz
0: tchum no cílio e fala... Vocês já viram?
2: Vai, tá.
1: Itaguatins. Itaguatins, pra finalizar.
0: Goiás.
2: Não, é Santa Catarina.
1: Tocantins, gente.
2: Tocantins?
1: Tocantins.
0: Tá bom, vai.
1: Aniversariantes
0: famosos.
2: Celebridades.
0: Quem?
1: Do ator Edward Norton.
0: Tá.
1: Osmar Prado.
0: Outro grande ator.
1: Isso. E da atriz Fabiola Nascimento.
0: Também
1: grande
0: outra
1: atriz.
0: Grande atriz. Ó, gente, não tem parabéns pra músicos, tá?
2: Não tem. Quer ir pro WhatsApp direto?
0: Vamos.
2: Dispare, então, vai.
0: Como nossa, assim?
1: Você sabe? Você
2: ué, tem duas opções. A gente tem nos dias de hoje. O dia de hoje deu de presente duas opções pra gente. A gente não vai, galera?
1: Não.
0: 49098989 Formule.
2: Ó, duas coisas que a gente tem. Primeiro, dia do estagiácaro. Primeiras profissões e como foi início de carreira.
0: Boa ideia.
2: Eu acho legal pra caramba. Aí a gente tem outra opção, de não desista. Coisas que você desistiu, largou no meio do caminho e tá cagando pro bolê.
0: Olha, Yuri, duas boas ideias.
1: Nossa,
2: pois é,
1: Yuri,
2: os dias de hoje abriram os braços pra gente falar assim, ó,
0: verdade,
2: tá aqui o presente.
0: Verdade. Só falta o abraço, tipo
2: abraço.
0: Assim, né?
2: É. Eu gosto tipo assim. Da ideia dos estagiácaros, primeiras profissões.
0: Eu acho, primeiras profissões, tá?
2: Tá bom.
0: Como é que você começou na vida? Primeiras profissões, excepções?
2: Eu tenho...
0: Calma, Bruno, ele tá no ar, não pode falar agora, para.
2: Nossa, velho.
0: Vai.
1: No.
0: Tomou bronca.
2: Nossa. Né?
0: Fica com, essa, com esse bico aí, Bruna.
1: Ficou comendo
0: comeu
1: romã.
0: Romã.
2: Eu tive aquelas primeiras profissões que não foi as oficiais e depois você teve as profissões que realmente foram as oficiais.
0: Eu
2: né?
0: sei qual foi a tua, você
2: qual?
0: Foi office boy.
2: Então, não.
0: Não.
2: Não fui. Não é, na verdade, assim, primeiro, se você for, não é bem uma profissão, já foi empreendedorismo, eu vendia pipa.
0: Olha aí.
2: Eu vendia pipa lá com os 12, 11 anos de idade, eu vendia pipa. Eu comprava, meu pai comprava o saco da 25 de março, você quer empinar
0: pipa? Fazia
2: então pipa. Vende e faz seu dinheiro aí pra comprar. Aí depois eu comecei a ser monitor de acampamento.
0: Tá, eu lembro disso aí.
2: E também não é das oficiais. Aí eu fui ser contratado pra ser office boy.
0: Aí, ó. Isso aí eu lembro.
2: Entrei no escritório, sentei na cadeira. Ah, faz isso, faz aquilo, beleza. Você não vai ser office boy, você vai ser encarregado de contas a pagar. Eu falei, mano, eu entro como encarregado?
0: É, que isso? Quem sou eu?
1: É carregar o quê, né?
2: Vou carregar o quê? Caixa? É, eu fiz técnica de administração, tinha uma boa noção do que eu tava fazendo, aí já me botaram pra encarregar de contas a pagar, fiquei lá 8 meses e pedi demissão.
0: Olha aí.
2: Sabe por que eu pedi demissão?
0: Por quê?
2: Porque iam me promover.
0: Ué, e aí você não queria ser promovido?
2: Eu queria ir pra minha área, não queria trabalhar.
0: Ah, entendi.
2: Aí eu falei,
0: mano,
2: aí o bagulho fica bom demais.
0: Você sabe que a gente tá em época de política, eu lembrei de uma coisa, às vezes me ligam, né? Zé, olha, uma vez me ligou uma querida de uma agência, um estúdio, enfim. Zé, campanha, fulano de tal. Eu falei, não me interessa. Ela, como assim? Eu nem falei quanto é. Eu falei, não fala, porque eu não vou fazer, mas vai que é algo tentador, né?
1: Todo mundo tem seu preço, não é mesmo?
0: É verdade. Todo mundo tem seu preço. Eu tenho medo de descobrir qual é o meu, né?
1: Pois é, vai que chega um negócio muito bom e fala, nossa, gente.
2: Nossa, não posso falar não.
0: Ó, o pessoal tá mandando aqui pelo meu WhatsApp. O Bruno, meu amigo, o Vivanco, ele mandou o primeiro trampo dele, foi office boy também.
1: Ah, o meu foi office girl.
0: Você foi office girl?
2: É que é um trampo que foi extinto, não existe mais. Assim, documento, velho. Quem vai levar documento? Tudo bem que o Brasil é um país burocrático ainda, mas assim...
0: Cara, eu não me lembro muito. Qual foi meu primeiro tempo, meu primeiro trampo. Deixa eu ver, eu trabalhei, bom, fui ator, mas antes disso também eu fiz bonecos de espuma, mas antes disso...
1: Mas isso é muito, muito aleatório,
2: antes,
1: né?
2: Antes disso você botou fogo no seu autorama.
0: É, mas isso era criança mimada.
2: O Tony aqui pela sua Twitch, ele mandou assim, minha primeira pseudo-profissão foi designer, mas na verdade foi assim, uma empresa me chamou e percebi que tinha um amigo que era melhor que eu nisso.
0: Tá.
2: Aí, apresento esse amigo, ele ficou com o emprego e mais tarde ele me chamou para a empresa. Ali começou o meu primeiro emprego.
0: Olha aí.
1: É, o meu começou com office girl.
0: Tá.
1: Depois, caixa de um...
0: Supermercado
1: de um empório, né?
0: Mercadinho.
1: No mercadinho. Aí, depois, eu fui trabalhar em loja, shopping.
0: Tá.
1: Aqui, inclusive, Shopping Paulista.
0: Paulista, olha.
1: E aí, depois, eu fui pra auxiliar de escritório.
0: Tá.
1: E aí, depois... Não lembro mais.
2: Ale Fernandes mandou aqui pela sua Twitch, Zé. Fui office boy na Brinquedos Estrela.
0: Olha.
2: Comprei pouco brinquedo, viu?
0: Olha aí, Ale.
2: Tá sendo irônico.
0: É.
2: Comprou muito pelo
1: acho que
2: mesmo.
1: Depois disso eu já fui pra... Fui estudar.
0: Fisioterapia.
1: É, fui estudar. Porque a fisioterapia era atividade, ó. Faculdade integral, período integral.
0: Vai, Yuri, vai nessa aí, vai.
2: A Raquel, ela mandou assim, ó. Tive um chefe que achava ruim que eu saía no horário. A Raquel não se atrasa, mas dá 6 da tarde e ela cai fora.
0: Uai! Normal, né? O de baixo ali, olha lá, quer ver?
2: É essa aqui?
0: É, minha primeira profissão foi no setor de controle de qualidade de uma empresa de autopeças. Aprendi tudo. Do paquímetro, relógio...
2: Paquímetro.
0: Paquímetro? O que é paquímetro,
2: Yuri? Paquímetro é o medidor, não é?
0: Do que, Yuri?
2: Não sei
1: paquímetro.
2: Também.
1: Paquímetro?
2: Eu acho que é o medidor.
0: Paquímetro, tá.
2: Paquímetro, eu acho que é medidor de precisão, se não me engano.
0: Tá, relógio de espessura e micrômetro. O que é micrômetro, Yuri?
1: Paquímetro é um instrumento de medição de alta precisão utilizado para determinar dimensões lineares, externas e internas e profundidade de ressalto de pequenos objetos.
2: Micrômetro é algo que talvez aí meça micróbios. Tô brincando, não sei.
0: Pode ser.
2: Micróbios.
0: Pode ser micromedidas, medidas pequenas.
2: Não sei,
0: quanto
2: não sei.
0: Tem a cabeça de um alfinete, com tantos micrômetros. Não sei, gente, tô inventando.
1: Nossa, também é instrumento de precisão. É
2: impossível medir
1: espessuras.
2: A cabeça do Zé com micrômetro, então, né?
0: Imagina tuas orelhas.
1: É de espessuras.
0: Espessuras.
2: Espessuras.
0: Tá. Bom, gente, é isso então. 94190-8989. A gente tá colocando ali, ó, pra quem tá em imagem, primeiras profissões. Hoje é o dia do estagiário. Abraça o estagiário. Cuidado com compliance, mas abraça o estagiário, tá? Assim, na boa, assim. Tá, sabe?
2: Como faz? FJ Viana aqui pela sua Twitch. Eu fui office boy por uns 2 anos. Meu primeiro trampo. Depois, atendente de balcão em uma elétrica. Hoje, assistente financeiro e agência de publicidade. E a 89 é um dos nossos clientes aqui.
0: Olha,
2: falam com o seu comercial. Como assim, FJ Viana? Como assim você fala com o nosso comercial? Por que não tá patrocinando a gente?
0: Cadê o patrocínio aqui no Balacubaco? Cadê?
2: Fala por quê? Por que não tá aqui, FJ Viana?
0: Por quê? Enfim, né? Bom, gente, é isso. Entre entre todos que mandarem um áudio, 94190-8989, uma pessoa pode levar o quê?
1: Um par de ingressos pro Estância Let's Rock, que vai rolar no dia 29 de agosto, sábado, no Estância Alto da Serra.
0: Boa, agora eu vou tocar o hino de um bairro de São Paulo.
2: Um bairro? Não é de uma cidade?
0: Ah, é cidade, né? Não é bairro.
2: É uma ponte também. É bairro também.
0: É bairro também.
2: É uma ponte também.
0: Socorro, não é?
2: É, você passa na ponte embaixo da ponte do Socorro ali na Marginal. Reza a lenda que fica tocando isso em loop.
0: Em loop. Você passa ali na ponte do Socorro, tá?

0: para... É isso.
1: 89, 89, 94, 90, 89, 89, 94. Ah, quais foram suas primeiras profissões? Hoje é dia do estagiário. Ninguém foi estagiário nas profissões?
0: É, eu fui estagiário aqui no 89, eu entrei como estagiário.
2: Estagiário só na faculdade.
1: Você sabe que eu fui estagiário, mas assim, eu dei uma embromation, porque eu precisava ter o estágio.
2: É, toda aí faculdade precisa, né?
1: Aí o que aconteceu? Eu tava começando em rádio, a primeira rádio que eu fiz era a rádio da faculdade, que a gente que montamos o transmissor, tal, cada um tinha um programa, eu tinha um programa de rock and roll. Aí a gente foi pra uma rádio americana, cara, acho que chamava Stereo Notícias. E o cara, claro, não pagava, né? Aquelas coisas de rolo, danes. Aí eu falei pra ele, tá bom, você não vai pagar, mas eu vou fazer o seguinte, eu tenho que fazer um estágio de 3 meses, você vai assinar os estágios pra mim. Ele assinou os estágios pra mim e fiz meu estágio.
2: Olha lá.
0: Aí, né? Muito bom, Zé.
2: Você fez 3 meses só de estágio?
1: Eu acho que era isso que era por lei na época.
2: Caraca! É, eu fui um ano.
0: Né? Não, eu acho que era 3 meses, né?
2: Como assim, gente?
1: É, Rafa. É,
2: cara, mas foi um ano de estágio.
0: O
1: problema é seu, né?
0: Te enganaram.
1: Humanas,
0: tonta, caiu, né? Caiu no conto.
1: Você foi pra biomédica.
0: É. Ah, Paula Celofane. Eu fazia festa infantil. Aí. Ficava na pizzinha, nos reprises ou algodão doce.
1: Legal.
0: Uma vez virei praticamente um algodão doce. Açúcar voando pra tudo quanto era lado. Isso é real. Uma vez eu tava... Fui pegar um algodão doce e aquilo fica cuspindo e voa açúcar pros lados mesmo. Você fica meio colando ali.
1: Colando. Volta pra casa
2: aqui,
1: colando.
2: Ó, Paula Varese. Estágio são 3 meses. Gente!
0: Tô falando, velho. Caiu no golpe.
1: Caiu no golpe.
0: É, o golpe tá aí.
1: Cai quem quer.
0: É isso aí.
2: Eu fiquei um ano fazendo estágio.
1: É, meu.
0: É, tonto.
1: É, vive um drama.
0: Vive um drama.
1: Vive um drama. Né? Enfim, nossa, eu tô vendo ali, ó, uns números de tempo aqui que tá aparecendo. É, tivemos mudanças, falando de futebol, na regra, pra diminuir a cera e tá dando certo. Ó, o Brasileirão da Série A já tá 1, 2, 3, 4, já é a quarta liga com mais tempo, ó lá, 55 minutos, a primeira é MLS.
2: Minha mãe é uma fofa, dona Nice, né, dona Nice? Comentário dela. Peraí, que até a mensagem até apagou aqui. A área da saúde é diferente, né, Anta?
0: Nossa, velho. Se a mãe não respeita, velho.
1: Você viu, não, mas você viu de onde vem, né?
0: É, eu vi. Ó, o Ricardo mandou assim: meu primeiro emprego foi no MC Donald's, no começo dos anos 90.
1: Ah, eu achei que era no navio.
0: Como muitos jovens da época. E sim, era, né? Uhum. Bastante jovem foi pra lanchonete, outras coisas.
1: E eles
0: coisas,
1: tinham um programa muito interessante de primeiro trampo.
0: É verdade,
1: na época,
0: é verdade.
1: Né? Era muito interessante mesmo. Não sei se continua, mas era uma forma de... Eu sei porque eu fiz um trabalho pra eles exatamente com essa galera do primeiro trampo lá, no MC Donald's.
2: Aqui, peraí.
1: Opa,
2: aqui,
1: lá vem.
2: Valéria Bis 13. Minha filha tá um ano estagiando na área de comunicação.
1: Olha
2: as
1: aí,
2: trouxa.
1: Olha aí, trouxa.
0: Ih, ela tá estagiando porque ela quer.
1: Então, descobertas, hein?
0: E aliás, parabéns pra sua filha, porque hoje é dia do estagiácaro.
1: É, pra filha da Valéria.
2: Ah, desculpa, tá, gente? Eu fui supervisora de estágio.
1: Olha aí, supervisora de estágio, olha lá.
0: Nossa.
1: Legal, aonde isso na área fisioterapêutica?
0: Bem-vindo ao clube, eu sou até hoje.
1: Ele é até hoje.
2: Dá um trabalho,
1: aqui,
2: né?
1: Você vê que, aqui faz isso, faz aquilo também, aí faz café quando acaba.
0: Pô, semana passada eu garanti os 3 dias ali.
1: 3 dias de café, velho.
0: Pode acabar a paciência, mas o café não.
1: Jamais.
0: Jamais.
2: Dá trabalho, os professores de estágio não têm noção.
1: Dá mesmo. Bom, gente, é isso, tá? Já podemos. Você, né? Já pode, inclusive.
0: O que tá valendo,
1: participar aqui? Não sei, Rafa.
2: Um par de ingressos pro Estância Let's Rock vai rolar dia 29 de agosto, sábado, no Estância Alto da Serra.
1: Oi, hein? Quero você participando.
0: Quero
1: manda
0: você.
1: Ver.
0: Aí,
1: manda
0: vai,
1: ver. Vai entender por quê, né?
0: Falhou,
1: vamos ver, peraí. Não, vai dar tudo certo.
0: Vai dar, vai entender.
1: Tenham calma, tenham calma.
0: Vai dar certo.
1: Começando mais uma edição do É da Sua Conta, nossa parceria com o Banco PicPay para falar de finanças, né? Alexandre Lupe, meu querido, vamos querer saber qual foi teu primeiro trampo. Bom dia!
3: Bom dia! O meu primeiro trabalho, não sem ser CLT, foi fazendo letrinha de alumínio, essas que iam nos prédios. Que você, antigamente você entrava nos prédios, você tinha lá, primeiro andar, doutor Yuri Camargo, psicologista.
1: Que
3: aí
1: legal.
3: Entrava lá, aí eu fazia dessas letrinhas, cara. A gente dava uma comissão pra cada letreiro ali, né, que indicava a gente. Então, por exemplo, descia o médico, ela falava, agora vamos uma letra aqui pra indicar, agora eu tô com uma coisa nova. Advogado, essas coisas a gente fazia.
0: Que doideira,
3: meu primeiro...
1: Aí mas você...
3: Limava, lixava, polia, montava na plaquinha.
1: Ah, isso que eu ia te perguntar. Vocês aí levava, já levava a plaquinha.
3: Levava pronto, tinha uma medida certa, né?
2: Nossa, então, tinha que lugar.
0: Ué, e também a geração cocum mesmo, né, mano?
1: Muito legal.
3: Ah, mano.
1: É? Foi. Muito legal, muito
3: depois
1: legal.
3: Depois foi bancário.
1: Tá, olha aí.
0: Bancário?
1: Aí, locutor de FM. Locutor de FM.
0: Culinária, já trabalhou?
3: Não. Enfim.
1: Né?
3: Vamos lá, né?
1: Bom, Ale, nos últimos dias a gente tem conversado aqui, a gente tem falado bastante, né, sobre empreendedores, né? No Brasil não são poucos os casos, né, de pessoas, especialmente mulheres, que se dividem entre os pequenos negócios e as responsabilidades da casa, da família e etc. Manda, Ale, o que você me diz a respeito desse baita desafio, né?
3: Ah, mulheres que se dividem.

0: Resolver BO, não é, não, né, Rafa?
1: Nem me fala, menino, nem me fala.
0: Então, é. 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
0: aí.
2: 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Enfim,
0: exatamente.
2: Né? A de 74, mais ou menos.
0: É isso aí.
2: Né? Obrigado, Ale. Até amanhã, viu, meu velho?
0: Um beijo pra vocês três. Beijo. Gosto muito de vocês. Até amanhã, pros
2: três. Tchau, tchau, Ale. Beijo. Valeu, Ale. 949-089-89-949-089-89-99. Só pra frisar, tá? Que você pode mandar um WhatsApp pra gente, hoje é dia do estagiário. Então a gente tá perguntando pras pessoas tua primeira profissão, né?
1: Exato.
2: Cada um falando uma coisa, outros falando outra coisa e tal. E tem prêmio entre todos que mandarem um áudio mesmo, que o áudio não entre no ar, Rafa.
1: Um vai levar um par de ingressos pro Estância Let's Rock, vai rolar dia 29 de agosto, sábado, no Estância Alto da Serra.
2: Break, rápido, perdão. Você ia usar agora?
3: Eu ia ler, mas...
2: Não, volta. Então vai lá.
3: Deixa eu ver se eu consigo, ó. A Tati Dantas, grande Tati Dantas.
2: Tati Dantas!
3: Ela
2: Tati
3: mandou
2: Dantas
3: assim,
2: o quê?
3: Na época, eu decidi fazer meu primeiro colegial com curso de magistério.
2: Aí.
3: E meu primeiro estágio foi em uma escolinha com crianças de 5 e 6 anos. Durou um mês. Desisti do curso também. Oxi. Tive que mudar de escola.
2: Fala que bonitinha, tal. Não, início de um sonho. Deu tudo errado.
3: Deu tudo errado. Pois é. Cara, sabe o que eu lembro que eu fazia?
2: É.
3: A gente usava passe pra andar de busão, que era um quadradinho de papel que você entregava no busão. Usamos ali pra andar, né?
2: Tá.
3: Eu comia churrasco grego com passe. Porque às vezes sobrava passe. E aí
2: eu trocava no
3: centro da cidade.
1: Vale transporte. Né,
3: onde que ele abre aquela gaveta e o pão é guardado junto com o dinheiro.
2: Uhum.
3: E aí eu entregava o passe e ganhava o churrasco grego.
2: Olha.
3: E eu acho que era mais de um, na verdade.
2: Cada um com sua estratégia de vida, não
3: é
2: verdade?
3: Pois é, mano.
2: Vamos pra um break rapidinho, voltamos já já, antes que você diga buzi, buzi, bá.
3: Beribá. E tem mais o nosso Under Pressure, que vai ter 4 passaportes pro Beto Carreiro, Zé.
2: Tá afim de programar suas férias no Under Pressure? Porque dá, né? Com 4 passaportes do Beto Carreiro. Começa a ligar, feito louco, feito

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0: Então, a gente já sabe fazer o que fazer, né? 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Combinado?
1: Combinado! Tá,
0: olha só, nós temos dois prêmios especiais, um deles é são 4 passaportes pro Beto Carreiro World. Você sabe que ele tem uma validade de 1 ano, então dá pra você programar suas férias.
1: É isso.
0: E vai sair já no Under Pressure. Vou rolar um Arctic Monkeys, vou pra lavar meu óculos, que eu não tô enxergando,
1: uh-huh.
0: Tá? Que tá sujo. Eu vou lavar meu óculos, quem usa óculos sabe o drama que é.
1: Eu sei, já.
0: E é um Arctic Monkeys e eu volto.
1: Ok.
0: Ok, vai ligando 30 16 00 89.

0: parece que ela tem uns beicinhos Arctic Monkeys aqui no Tubalacubaco 2.0. E aí, quer prêmio? Então liga, 30 milhares isso aqui, me devolve. 30, tá, 16, tira, devolve, tira, me devolve. É, agora eu não sei onde é que tá, voltou. É 30160089, vou repetir, 30160089.
1: O que tá valendo, José?
0: Olha, tá valendo. O primeiro prêmio vai ser o quê, Rafa?
2: Um par de ingresso, pista premium pro festival Guaru Rock, que vai rolar dia 20 de setembro, no domingo, no clube CECAP.
0: Rafa, tá tudo ao contrário.
2: Tá difícil, nossa, gente.
0: Isso, prêmio de corte pra 80 pontos. Aí, se você ganhar, acertar, e quiser desafiar a máquina mais ainda, indo pra pergunta bônus, lá não tem um, não tem dois, não tem três, mas tem quatro passaportes pro Beto Carreiro World.
2: Você tem um ano pra utilizar.
0: É, ok? Ok.
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0: É você contra a máquina, meu amigo, minha amiga. Sim. Vamos ver. 30160089. Alô, bom dia.
1: Ó, como vai você?
0: Quem tá aí com a gente?
4: Alô, bom dia. Alô. É Camila, tudo bem?
0: Ô, Camila.
1: Grande Camila.
0: E aí, Camila, você tá bem, querida?
4: Tô bem, e vocês? Como vocês estão?
0: Tudo bem, Camila. Bem, né? Me fala o que você faz da vida.
4: Ah, eu trabalho com informática,
0: Zé.
4: E ainda num banco.
0: Eita, eu entendo.
1: Lembra o Alê falando, quem fala informática é caminhão, canta meio.
0: Fala com informática. Tá bom, Camila. Bom,
2: só
0: enfim.
2: Só um parênteses. Lembra que a gente tinha aula de informática na escola? Tinha curso de informática.
1: Curso de informática. Clica no iniciar do Windows.
2: Não é?
4: Ô, Camila. Eu já entreguei a idade, então, né?
0: Não, não.
2: Deus me livre, mas é isso que eu tô falando.
1: Não, longe de nós falar isso.
0: Qual foi o primeiro trampo da sua vida, Camila?
4: Eu trabalhei numa escolinha. Eu tava no terceiro colegial e tinha uma... Na escola, assim, pra poder pagar metade da prestação, né? Da mensalidade.
0: Aham. Uh-huh.
4: Eu tinha que trabalhar como bedel de corredor lá na escolinha.
0: Olha, velho, isso é muito legal.
4: A escola do Tubarão era criança que corriam no corredor.
0: Nossa,
1: você era X9, então.
0: X9.
4: Era X9.
0: Da direção. Camila, minha querida, não quero tomar muito seu tempo, mas é o seguinte, você está no Under Pressure, é você contra a máquina. Tá afim de desafiar a máquina, Camila?
4: Bora.
0: Ó. Se você tiver no Viva Voz, tire. Se você tiver com o rádio ligado muito alto, pode abaixar, zerar. Ouça só pelo telefone, pelo seu celular, porque é o que vale pra nós, é o que a gente entende aqui. Combinado?
4: Tá bem.
0: Então lá vai, hein? 3, 2, 1.
3: Iniciando a bateria do Under Pressure Balacobaco. Primeira pergunta. Valendo 10 pontos.
5: Qual é a capital de Portugal? 1, Porto. 2, Lisboa. 3, Coimbra.
4: 2, Lisboa.
3: Segunda pergunta. Valendo 20 pontos.
5: Qual desses filmes do Tom Hanks é de 1998? 1, O Resgate do Soldado Ryan. 2, Forrest Gump. 3, Apolo 13.
4: 2, Forrest Gump.
5: 1, O Resgate do Soldado Ryan.
3: Terceira pergunta. Valendo 30 pontos.
5: Qual é o nome da camada da atmosfera terrestre que protege a vida na Terra contra a radiação ultravioleta do Sol? 1, troposfera. 2, estratosfera. 3, camada de ozônio.
4: 3,
5: camada de ozônio.
3: Quarta pergunta. Valendo 40 pontos.
5: Qual banda é conhecida pela música Immortality? 1, Pearl Jam. 2, Nirvana. 3, Alice in Chains.
4: 3.
5: 1, Pearl Jam.
3: Quinta pergunta. Valendo 50 pontos.
5: Em que ano foi lançado o primeiro console de videogame doméstico comercial, o Magnavox Odyssey? 1, 1975. 2, 1972. 3, 1980. 2, 1972.
3: Bateria finalizada.
0: Foi no pau, Camila!
1: Partiu, Cocô!
0: Tavaré! Olha só, você fez 50, 60, 70, 80, 90 pontos, tá? Então você passou dos 80, atingiu os 80, que é o que precisava ser. Com isso, ela tá ganhando o quê, Rafa?
2: Tá ganhando um par de ingressos, pista premium, pro festival Guaru Rock, dia 20 de setembro, no Clube Secap.
0: Boa, isso é teu, ninguém tira, Camila. Agora,
1: aquilo que é seu, ninguém tira.
0: Aquilo que é seu, ninguém
2: tira. Exceto
0: você aceitar participar da pergunta bônus e errar. Aí você perde tudo. Mas se você acertar, além disso que você já tem, você ganha 4 passaportes pro Beto Carreiro World, que é uma grana, viu? O que você prefere?
4: Eu quero os Beto Carreiro.
1: Olha! Os Beto Carreiro.
2: Gosto assim.
1: É isso, eu quero os Beto Carreiro.
0: A Camila não veio abrir, não veio a passeio, né?
1: Tá dando, deu friozinho na barriga, ô Camila?
4: Deu friozinho na barriga, foi quase que não foi.
0: Quase que não foi. Bom, Camila, deixa eu te explicar. Essa última pergunta, a máquina faz a pergunta e não tem alternativa. Você tem que responder, tá ok?
4: Tá bom.
0: Tá? Então, atencione. Tira o BG, lá vem pergunta bônus.
3: Pergunta bônus, valendo 100 pontos.
5: Qual é o nome do maior arquipélago do mundo em número de ilhas? Indonésia.
4: Indonésia.
0: Eu também, essa é pegadinha.
1: Essa é complexa.
0: A máquina foi sacana.
1: Sacana.
0: Foi.
4: Mas tudo bem. Pelo menos tentamos.
1: Isso. O que importa é participar.
0: Hoje é o dia do não desistir, não é, Rafa?
1: Não desista.
0: Nunca desista. Camila, obrigado. Um beijo.
4: Tchau, valeu.
1: Eu fiquei triste, viu?
0: Eu também.
1: Eu fiquei tite.
0: Fiquei tite.
1: Eu fiquei tite.
0: Fazer o quê, né?

0: Ítalo, me ajuda! 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Ítalo! 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
1: Calma, menino! Oxi!
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3: Baroka Palmer, Another Way.

0: aí o Barack Obama, Another Way. E temos prêmios, senhoras e senhores.
1: Mas é uma profusão de prêmios.
0: Profusão de prêmios.
2: Uma porque fartura.
0: O que passa? A gente gosta que você fique feliz, né? Se o mundo é uma droga, a gente procura melhorar. Então o telefone é o 30. Não, não é isso. Nós não vamos. O que tu quebrou aí, Yuri?
1: Se o mundo é uma droga, a gente é uma clínica.
0: O que, que é isso?
1: Não, arrancou a espuma do fone, a Rafa arrancou.
2: Não fui eu, não. Foi ontem o Ivan Buzic.
0: É, o Ivan.
2: Não vem, não.
1: Botando culpa no convidado,
2: não
1: mano.
2: No meu, não.
0: Ivan Buzic quebrou o fone.
2: Meu bem. Tati. Eu falo mesmo. Vai.
0: Nossa. Bom, gente. É o seguinte, a gente vai, o nosso WhatsApp está sendo usado pro nosso WhatsApp. Só que tem o WhatsApp da rádio. É, e isso. Lá o que que nós temos? Urbana Legion. Yuri, conta essa história.
1: Quando que é o show, Rafaela?
2: Quando que é o show, Yuri? 4 de setembro, sexta-feira, na Audi.
1: E vai valer agora um par de ingressos para esse show, só que vai ser pelo nosso WhatsApp. Nosso WhatsApp é o 94...
0: Não é esse.
1: É o 989-215989. Repita, Zé.
0: 989-215989.
1: Repita, Rafa.
0: Chupa, que você chupa.
2: 989-215989.
1: Beleza. E o que você vai ter que fazer para participar desse par de ingressos para Urbana Legion? Aliás, Urbana Legion é um baita show, toca Legião Urbana. São músicas feitas mais pra frente. A gente trouxe eles aqui no programa tocar.
0: Passou aqui,
2: nossa,
0: grande
2: egípcio.
1: Enrolou, né, Yuri? É. Então, o que você vai ter que fazer? Eu quero ir no Urbana Legion. Você vai mandar ali no nosso WhatsApp, que é o 989-215989. É o WhatsApp da rádio mesmo. Não é o do programa. Eu quero ir no Urbana Legion. Você manda lá. Daqui a pouco tem o resultado, vai sair um par de ingressos por lá, tá bom?
0: Você vai falar eu quero ir, né?
1: Eu quero ir no Urbana Legion.
0: Se não falar, a gente vai entender que ela não quer.
1: Porque senão ela não quer, entendeu?
0: Ela não quer. Tem que falar eu quero.
1: Tem que falar eu quero ir, tá bom?
0: Então tá, eu quero ir.
1: Manda daqui a pouco tem o resultado. É pelo WhatsApp da rádio. 989-215989, manda aí.
0: Ok, aí o nosso WhatsApp continua falando de primeiras profissões. E depois dos comerciais, o lance é humor. A gente vai falar com o Rui Landucci, meu amigo.
1: Ah, já tá aqui. Fala muito!
0: Como é que é, Rudy, que eu gosto lá do Tite?
3: Paulo!
0: O Tite tá assim, o Paulinho tá passando na frente dele, né? E ele grita, como é que é?
3: Paulo!
0: já a gente volta.
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1: Então, falei que o assunto era humor, falei que ele viria, ele veio. O humorista Rudy Landucci tá aqui. Palmas pro Rudy. Rudy Landucci, além de um grande humorista, trabalha comigo. A gente faz futebol lá no R7, Desimpedido.
2: Comentarista.
1: E a gente tá junto.
3: Paulo!
1: Parece que a gente mora. Paulo!
4: A gente desabafa, fala mal dos outros. É. Isso é amizade verdadeira.
2: Parte, né?
4: Já brigamos, isso é maravilhoso. Não, mas é verdade, o Zé, eu já conheci o Zé, mas foi muito. Um dos projetos, uma das coisas mais legais do projeto que a gente faz lá na Record Plus foi ter conhecido o Zé, um cara bacana. Já desabafei sobre relacionamento, sobre trabalho. Já perguntei opinião de imitação. Ele, quando sabe do meu show, fala, vai lá divulgar.
1: Vai lá divulgar.
3: Ele é conhecido também como o cabeçudo da equipe.
2: Não,
3: desculpa.
2: Que, você
4: lá ele,
2: assim.
4: Eu não sei também.
1: Aqui é orelhudo, né, orelhudo? Você é um orelhudo.
3: Bom, o tamanho da cabeça do cara, vocês não atrapalha lá, não?
4: É, você sabia disso? É que ele é cabeludão, acho que é a impressão errada. Né?
3: Nossa, ele é meu mesmo, ele tá se defendendo, velho.
1: Eu e Kleber Machado somos cabeçudos.
3: Kleber Machado. Mano, o tamanho da cabeça do Kleber Machado.
4: E aí, é porque ele é magrinho e baixo, fica estranho, fica parece estranho. Um boneco de Olinda, de verdade. Né?
1: Mini craque.
4: Parece que ele foi feito na IA, né? Sabe quando o cara faz o prompt errado, a IA não dá muito certo.
3: Sem dedo.
1: Assim, a IA, o prompt errado.
4: Que ele não esteja ouvindo, né?
1: Não tá.
3: É meu vizinho.
1: Deus quiser, ele não está ouvindo. Eu sou cabeçudo. Vocês ficam falando, deixa eu ser cabeçudo. Rudy Landucci, seja bem-vindo. O Rudy tem show, gente. Quando é que é o show, Rudy?
4: Sexta-feira agora, Zé. Dia 21, aqui perto aqui da rádio, né? Pra quem for de São Paulo, Alameda Santos, 1518. O nome do clube é do Danilo Gentili. My fucking comedy.
3: Ele vendeu comedias e abriu outro, é?
4: Ele brigou com o Rafinha, né?
1: Me conta essa situação. Rafinha fugiu pros Estados Unidos.
4: Botar um Léo Dias no ar, né? Verdade, eles brigaram. O Rafinha brigou com o Danilo Gentili. Verdade. Eu tenho medo de imitar ele e expor minha vida.
1: Então, é melhor não. Então, é melhor.
3: Mano Brown eu até faço. Faz com Felipe Melo, então.
4: Glórias a Deus, né? Vamos falar aqui, né? My Fucking Comedy, sexta-feira. Todo mundo lá, né? Dando tapa na cara com responsabilidade, sempre louvando o senhor. Ele não gosta da imitação.
1: O Felipe Melo?
4: Não, o Felipe Melo um dia lá no estádio do Palmeiras, ele me encontrou e falou: a imitação que você faz minha é uma merda, não parece nada comigo. E saiu andando.
1: Isso aí, bravo.
4: O segurança ficou rindo da minha cara, assim.
1: Ô, sabe quem que eu encontrei outro dia? Lá na paddock, lá de casa? Eu te contei.
4: Sei.
1: O Benja, sabe o Benja? Não é Benja?
3: Você faz o meu, Benja?
4: Que legal, Zé, meu. Como toda vez que eu vejo o Zé. Rafa, meu, você tem muita sorte. Oi, toda obrigado, vez eu cumprimento ele, meu. Obrigado. Toda vez.
1: Eu
4: um abraço, falo, Zé Luiz.
1: Que saudade.
4: Cara, que legal, meu. Gente, amigo, hein?
1: Benja, né, Benja? Obrigado, Benja. O Rudy, deixa
4: eu. Diga lá.
1: O Rudy, gente, ele trabalhou num monte de rádio. Trabalhou, quer ver o que eu lembro? Na Globo, com o.
4: Rádio Globo, sim.
1: Rádio Globo.
4: Rodrigo Rodrigues.
1: Você, o Rodrigo, era um programa na hora do almoço, né?
4: Não, o programa era à noite, Zé.
1: Não, o programa era à noite, 18. Não tem nada.
4: Não, mas.
1: Mas tinha um na hora do almoço.
4: Tinha o Transa Louca na Transamérica.
3: Transamérica.
1: Ah, você fez o Transa Louca.
4: E eu fiz a. O único que sobrou foi o Estádio 97. O resto, todos faliram, né?
3: Ô, pessoal. Pessoal da energia.
1: Peraí.
3: Aguarde.
4: Não, eles estão aí há muitos anos.
3: Não. Ele não tá no nosso programa, só rádio... convidado.
1: Mas eu tô no programa com ele lá, a gente tá junto.
4: Mas tá durando.
1: Tá voando. Tá voando.
4: Joga até nas rádios piratas que eu trabalhei de moleque, elas acabaram. Trabalhei na rádio de político em Guarulhos.
2: Quem chamou ele pra participar aqui hoje, gente? Ah, tá.
4: Mas eu vim um ano atrás, aí o programa tá cada vez melhor.
1: Tá dando tudo certo. Rudy, me fala uma coisa. Eu sempre. Eu não sei se eu já te perguntei isso, porque eu acho que imitar. Assim, brincar de imitar, eu brinco de imitar. Agora, imitar.
4: Imita o Cuca, Isa.
5: Olha, o Neymarzinho tá melhor do mundo. O time agora, com a torcida, tá junto.
1: Tá, mas ele imita bem. Eu brinco de imitar. Como é que você... Por exemplo, Ceni. Faz o Rogério Ceni.
6: Bom, enfim. Prazer enorme estar aqui com vocês. Tô muito empolgado, né? Nunca estive...
3: Rogério, você tá um pouco acima do peso, não tá?
6: Aí são seus olhos. Né? Eu acho que eu sou técnico. Eu não sou médico, nem faço bariátrica. Mas se você acha isso, o problema é seu, não é meu.
1: Entendeu? Com toda a educação do Rogério, empolgação, né?
6: Muito empolgado, eu consigo motivar meus jogadores. Não à toa que o Bahia vende 15 empates.
1: Empate motivacional, né?
6: A do Rogério é difícil, cara.
1: Então, é porque...
3: A do Rogério é difícil.
6: É difícil fazer.
1: Qual é a dificuldade? Porque, assim, o timbre, acho que é o mais difícil de achar, né?
6: É, Zé, eu acho que é uma mistura de musicalidade da voz da pessoa, o rosto, tanto que eu parei de fazer as IAs, porque a galera tava pedindo pra eu voltar pra ver eu fazendo o rosto, né? Tipo, quando você faz o Diniz piscando, na IA a galera acha que você não fez nada, entendeu? Então a galera começou a me encher o saco. Não, para de fazer.
1: E tava caro também, né, velho?
6: Além de tudo, tava caro.
1: Disso, era caro.
6: Tava
1: caro. Cada iazada,
6: não,
1: véio.
6: E a de graça fica muito ruim, né?
1: Fica péssimo.
6: Você vai fazer o Diniz. Não, o Diniz tá com a cara do Cerveró. Você fala, não é ele que eu tô imitando.
1: Não.
6: Então, eu acho que o rosto também. Então, às vezes eu pego o rosto e depois vou pra voz e tal. É que tem gente que é muito caricata, né? Você pega, sei lá, o Diniz eu acho que é um cara caricato. O Felipão.
7: Eu acho que tu é legal. Tu acha que eu sou legal? O problema é teu. Eu não acho nada.
6: Então, agora o Rogério é um cara que ele é muito flat, como a gente
1: diz. Exato, porque ele é normal, assim, não tem um, né? Por exemplo, o Diniz, eu falava pra ele, o Diniz tem umas coisas, agora parou, mas acho que ele cuidou do... Como é que chama aquilo que dá quando eu como pão, Rafa?
6: Refluxo.
1: Refluxo, ele parou com o refluxo, o Diniz. Mas quer ver, o Diniz parece uma entidade, fica olhando, vai.
6: Olha, é importante a gente estar aqui no ar com vocês, 89, né? Sempre fui muito roqueiro, né? Sempre ouvi muito rock.
1: Eu ouvi, né?
6: É, claro que ouvi. Na concentração, sempre coloquei muito, inclusive eu convenci o Depay de ficar colocando aqui no 89 pra ouvir o balacobaco.
1: Ah, o Depay, por isso que ele vai continuar. Você viu que ele voltou, né, Diniz? Claro, você tá feliz.
6: Graças a Deus, tô sem dormir, ansioso a noite inteira, entrando no celular, vendo se o Bid, se ele tá o nome, se ele não tá, se não tá, se não tá, se não tá o nome. Agora, graças a Deus, ele tá, porque o Stable é um perninha.
3: Ô, Diniz, o que o Sanches opina sobre a entrada do Depay?
6: Você quer falar com o André Sanches?
3: É, ele.
6: Não tem problema nenhum, mas tava aqui ao vivo, né? O Corinthians é maior que isso, né? Os caras que eu falei, os Corinthians aí, ó, você pode ver quando eu tava muito melhor. O Corinthians eu fico o tempo pegando no gogó aqui, ó, pode ver, ó.
1: É verdade, ele aperta sempre o gogó.
3: E o que o Neto falou?
7: Pô, verdade verdadeira. Eu falei ontem no meu programa, grande Zé Luiz, corintiano, quem trabalha com Casa Grande, que é meu amigo.
1: Olha lá.
7: Que não gosta do Neymar. Eu não tenho nada contra o Neymar, só odeio o Neymar. Até porque o Neymar não foi cumprimentado pelo Thiago Mendes. Que o Denilson reclamou, e o Denilson ninguém gosta dele na Band. Qual que é a sua pergunta mesmo?
3: Era pra falar do Memphis, mas...
7: Graças a Deus, porque ninguém aguenta mais o Pedro Raul, o pior atacante do Corinthians.
1: Olha aí, é o Neto, velho. Tá vendo? Ô, Rude, o Não Seja Rude, você foca no futebol, não tem nada a ver.
6: É um pouco de tudo, Zé. No começo não tinha nada de futebol, né? Aí eu trabalhava na 97, quando eu criei meu solo mesmo. E a galera ia... E um programa de futebol, e a galera ia no show, começava a encher o saco, entendeu? Eu tava imitando o Mano Brown e os caras ficavam gritando, tipo... Faz o Bofe Show! No meio do show, começava a atrapalhar o show. Aí eu comecei a criar números de futebol. Mas assim, o show 70, 80% não é de futebol.
1: Tá, entendi.
6: Tem ali alguns momentos que eu faço. Tem o Neto que eu faço... até postei um vídeo no Insta esses dias... criei ali que eu tenho uma trilha, um funk dos técnicos, eu tento adaptar, mas é um show que eu criei, Zé, durante quando eu passei pela Globo no Altas Horas, quando eu fazia muito evento, que é um texto mais leve. Mas
3: Altas Horas também não acabou ainda.
6: É, pra você ver.
1: Pra você ver. Não é assim, hein, velho, que você falou onde você passa acaba.
6: Não, é verdade, Altas Horas são dos que... Então eu criei um show com imitações de cantores... Enfim, Paulo Ricardo também fazia muito Dinheiro Preto no show.
1: Todinho é legal, né? Oi, cara!
8: É isso aí, moçada, valeu, cara! E aí, cara? Sabe qual a música que eu mais gosto, cara? Cara, caramba, cara, cara!
6: Oh. E o Dinho é curioso que quando eu tava no Altas Horas, eu fui imitar ele. E eu fiz esse número. Era um bate-bola, o Serginho perguntava qualquer coisa. Fala um jogador, carambeu. Era tudo tinha o radical cara. Aí a música, não tem nada a ver ele cantar cara, caramba, cara, ô. E o Serginho falava, muito bom, então, agora canta uma música. E eu cantei cara caramba com a banda. Ele não gostou, não foi pro ar, velho.
1: É mesmo, velho?
6: O Dinho proibiu meu número de ir pro ar.
1: Aí, cara! O Dinho encontrou aqui o Binho. Aqui a gente tem um estagiário, o Binho, que também. Aí, cara, posso servir café? Eu gosto muito de café, eu sou movido a café, cara!
3: E você foi mandado embora?
6: Não, eu pedi pra sair. Não. Na verdade, o que aconteceu foi o seguinte. Toda vez que o Dinho ia lá, o Serginho fazia uma pegadinha com ele. Tipo, era a quarta vez. Eu fui só vítima do sistema, eu fui a quarta vez. E ele falou assim, cara, legal, o cara me imita parecido, mas de novo uma zoeira comigo, entendeu? Aí o Serginho achou melhor no...
1: Não é melhor não.
6: Não foi pessoal, entendeu?
1: Não foi. Não é você, sou eu. Né?
6: Tipo
1: você, sou eu. Ô, eu vou tocar Foo Fighters, já a gente volta, porque eu quero saber quem... se alguém... Se já teve treta por causa de imitação.
4: Já teve, depois eu conto.
2: Então tá. Processo, assim, tudo.
1: É,

0: AC/DC, TNT.
1: O que ele disse?
0: Dynamite, AC/DC.
2: Paulo!
3: Paulo!
4: Paulo!
3: A gente tá recebendo aqui Rudy Landucci, show nesse... Fala, repete o dia, Rudy.
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3: Não se... Gente, vamos lá. Ó, o Rude. Ah, não vai sortear ingresso? Não, não vai, gente. Ele precisa pagar as contas.
2: Não vai.
3: Tá?
2: Não vai.
3: Não vai. Não vai. Não tem nem pra mim que
2: não
3: sou
2: vai.
3: Amigo.
2: Ele bate palco com mão fechada.
3: E eu não vou porque a Rafa não deixa. Eu
5: mentira,
3: saí de casa,
5: gente, para.
2: Tá? E então, o Rude prometeu que lá vai ser engraçado. Aqui então, tá mais ou menos, mas ele falou.
4: Mas lá tem texto.
3: Ó, deixa eu falar pra vocês. 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
2: Agora
4: tem
2: vai
4: metrô
2: fazer...
4: perto.
2: Você vai fazer o Milton Neves, porque vai entrar o break Milton comercial Neves. E a gente precisa. A faturar.
3: Então,
4: tá certo, é maravilhoso, eu amo o Zé Luiz. Zé Luiz, o maior apresentador do rádio barra televisão.
3: Obrigado,
4: maravilhoso.
3: Milton,
4: e vamos pro Merchan, que eu preciso ganhar dinheiro.
3: Olha aí, tá? Vamos pro break e voltamos já, aguenta aí. Opa!
2: Paulo!
3: Paulo!
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10: Quando a gente fala em R.E.M., é fácil lembrar dos sucessos lá dos anos 90, né? Mas a história de hoje volta lá pra 1983, no lançamento do primeiro álbum da banda. Murmur vendeu cerca de 200 mil cópias no primeiro ano. Um número considerado muito abaixo do esperado pela gravadora. E é aí que surge uma das declarações mais surpreendentes de Michael Starr. Ele falou que se o álbum tivesse vendido, tipo, 5 milhões de cópias logo no começo, talvez nenhum dos integrantes estivesse vivo pra contar essa história. Segundo ele, o sucesso moderado deu tempo pra banda crescer, sem aquela pressão e os excessos que costumam acompanhar uma fama repentina.
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1: Bom, a gente tá falando hoje com o humorista Rudy Landucci.
2: Muito obrigado.
1: Muito olha obrigado. 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Deixa eu falar uma coisa, ô Rudy, a gente perguntou se deu problema alguma imitação tua, alguma vez você teve treta.

0: tá? Teve...
1: Olha, teve a situação do... Quase fiz o Diniz, né? Olha. Primeiro que o Marcelo Braga, nosso companheiro, acabou de comprar ingresso, mandou aqui, tá ouvindo nós.
0: Ah, Braguinha. Grande Braguinha. Beijo. Um abraço grande, beijo enorme, Braga.
1: Eu falei da situação do Felipe Melo, obviamente ele não gostou. Anos atrás, quando eu comecei a fazer o Mano Brown, que eu fazia no Altas Horas, o Mano Brown, me veio a informação... Pelo Benjamin Bach.
0: Olha!
1: Que era amigo do Mano Brown na época, não sei se ainda, é que o Mano Brown não gostava.
0: Ixi, aí.
2: Vamos fazer o Mano Brown agora?

0: mas...
1: Ô, Mano Brown, o que, que aconteceu que não gostaram ainda da sua imitação?
0: Mano, o bagulho é o seguinte, mano. O cara faz meu imitamento, firmeza, na Globo. Eu já não gosto da Globo. Já não gosto de humorismo, mano. Paga lanche. Eu sou santista, o cara é palmeirense, mano. Quem esse cara acha que é pra me imitar, firmeza?
2: Pô, mas é bom, cara. O cara não gostava. O
0: problema é de quem é bom, mano. Eu não tô nem aí pra o que é bom, mano. Aí, ó. Aí sim. Vai isso ver. É bom. Tá vendo?
3: Mas esses o sistema limita a nossa vida de aí, tal
0: mano,
3: forma.
0: Isso é bom.
4: Isso é bom, mano.
0: Agora, esses humorismos aí, esses boy de condomínio, mano. Me imitando.
2: Fleiba.
1: Ó, Mano Brown, o Rude também foi criado nas ruas do condomínio.
0: É esse cara aí, mano. Como é que chama?
1: Rude Landucci.
0: Sei lá quem é, mano. Cara falido. Tô nem aí.
2: Foi, é um Fleiba falido.
0: É, nem sei quem é. Só essas épocas sumiu, mano.
4: A Rafa também é criada nas ruas do condomínio. Na condomínio. Freguesia do Ó.
0: Genópolis.
4: Freguesia do Ó.
2: É. Não.
5: E aí o Ben já me falou que ele não gostou e tal. É, tem a situação também do comentarista Mauro César Pereira, que não educadamente, curtiu. Através do advogado.
2: Mano do céu.
5: Na paz.
1: Sério? É. E você tá proibido desse de imitar jeito? Ele?
5: Não, é que na verdade o advogado dele me chamou educadamente. É.
4: Chamou do quê?
5: Não, mas na boa.
2: Chamou na xinga.
5: Não, ele me chamou e falou: olha, Ruth, você tem postado vídeos com o Mauro, fazendo Mauro César com o IA, e as pessoas têm achado que é ele. Eu não vi isso nos comentários, as pessoas estavam só se divertindo, mas enfim. É, ele queria pedir pra você deletar todos os vídeos. Aí ele começou a mandar uma lista. Eu passei um mês deletando vídeo.
4: Mano do céu!
5: Tá bom, cara, eu não faço pra tipo.
1: Mas você continua fazendo ele, não?
5: Agora eu tô voltando aos poucos, né? Mas sem IA.
1: Quem tem, sim. Tem medo, né?
4: Ô, Rudy, eu tô voltando com respeito.
5: É, tô voltando... Não, mas ele falou pra mim, não, sem IA pode.
2: Então tá.
5: Aí eu quis consagrar isso. Eu falei assim, sem IA, eu dei tipo quase um e-mail no WhatsApp. É. Então, prezado, tal,
2: doutor.
4: Fofo, doutor.
1: Você usou IA pra escrever a mensagem pro advogado.
5: É, tipo isso, sem IA pode... Aí não me respondeu mais. Aí eu esperei um ano agora, pra aos poucos voltando.
4: Sim, é bom de leve.
2: É.
5: É, mas é brincadeira, pô. A galera...
2: Carinho, amor.
4: Cara, não, você sabe que, não sei, bom, é lógico, depende, né? Às vezes depende do que você fala na imitação. Mas você ser imitado por alguém,
2: pô,
4: significa
2: acho...
4: que teu trabalho repercute, né, velho?
1: É
4: legal,
1: e às vezes significa que você é estranho também, né?
4: Não, mas tudo bem ser estranho.
5: É porque assim, tem alguns imitadores falam assim, a imitação é uma homenagem. É, tem que tomar cuidado com isso, porque,
4: por exemplo, porque às vezes
5: eu imito político e eu não quero homenagear nenhum político. Eu só quero zoar todos os políticos. Então é muito diferente de fazer uma homenagem. Agora, o Diniz é uma homenagem, realmente, o Tite é uma homenagem, o Felipão.
1: Paulo,
5: abraço, Paulo! Paulo!
4: E aí, Titi, qual o melhor Corinthians que você já teve?
6: Tudo é certo. Tua pergunta é coercitiva, uma pergunta inteligente, eu respondo pra ti. 2012 foi o melhor Corinthians que eu tive. Ganhamos tudo, quase cai em 2011, continua. E aí eu te dei uma felicidade que ninguém te deu na tua. Nem a Rafa te dá tanta felicidade.
4: Nunca.
6: Tem que lembrar isso.
4: Tem que lembrar.
2: Não,
4: quem
2: mesmo.
4: Era? Era Paulo.
6: Era Paulo, Ralf. Era o Romero, não tava. Guerreiro.
4: Jorge, quem que é esse?
6: Guerreiro.
4: Tá.
6: Jorge.
4: Jorge Henrique pela esquerda.
6: Jorge Henrique pela esquerda e pela cachaça.
4: Pela
6: Cássio, Chico.
4: Chicão, putz.
6: É, Chico. Alessandro.
4: Ale.
1: Danilo tava?
6: Danilo. Danilo, o apelido que dei.
2: Ele só não foi tão feliz assim porque ele não foi pro Japão nesse momento. Porque de resto.
6: Não foi?
4: Não fui, Tite. Na época.
2: Foi só depois.
6: Como diz outro, tu foi moleque.
1: Ele não acreditou, Tite.
4: Não acreditou. Não é, gente. A Rafa não deixou.
1: Eu vou ver se minha mulher quer que eu vá, né?
6: Perdeu os melhores momentos da história do Corinthians.
4: É verdade.
2: Realmente.
1: E o que o Felipão acha de 2012 do Corinthians?
6: Do Corinthians eu não sei, mas eu me rebaixei com o Palmeiras.
4: Isso é verdade.
6: Quer saber o que eu acho? Pergunta pra tua prima. Eu não acho nada.
4: Acho porra nenhuma. O Rude, você sabe que tem perguntas aqui. O Chocomate, ele tá falando um outro assunto. Ele falou, pergunta pro Rude por que ele saiu do desempenho. O Rude era, eu não lembro o cargo, não vou te sacanear.
5: Comissão técnica fixa, tipo o que o Muricy fazia no São Paulo.
4: Kings League, sabe a Kings League?
1: Sim.
4: Então, Desimpedidos tinha um time. Tem.
5: Sim, desempenho.
4: O que acontece? Quer falar? Ele perguntou.
5: Por que eu saí?
4: É.
5: Por duas situações. Primeiro, porque eu percebi que não me queriam mais no projeto.

0: projeto. E segundo, não, mas sim, é verdade.
1: Sim, na força.
0: Sim, eu percebi que não me queriam mais, que eu não fazia sentido eu estar no projeto e eu não fico aonde não quero que eu esteja e aonde eu vejo que eu não tô agregando, entendeu? Tipo,
2: assim, você jogava ou não?
0: Eu pedi pra sair do Altas Horas, não. Porque eu achei que eu não tava agregando. Não, é comissão técnica.
3: Comissão técnica.
0: Chegou um momento no Altas Horas, na Globo, eu cheguei e falei, Sérgio, não tá rolando. Né? E ele falou, beleza, vou seguir teu caminho e tal. Então, a minha vida sempre foi ditada por isso, né? Energia que flui, é energia boa pra minha alma, e eu achei que ali não queriam mais que eu tivesse. E, além de tudo, eu tinha meio que abandonado um pouco as minhas coisas, sabe? Eu sempre fiz os vídeos e tal, mas eu não tinha tempo. A gente treina igual futebol, cara. Eu acordava todo dia às 6:30, 7 da manhã, passava a manhã inteira treinando com os jogadores, às vezes à tarde tinha algumas coisas também. Não dava tempo, cara. Tanto que nem o Joga nas 11 eu fazia tanto.
3: Eu não conseguia fazer.
0: Aí eu resolvi, cara, focar em coisas que sempre fizeram sentido pra mim. Eu ajudei ali, a gente foi campeão. Aí o time ia pro Mundial lá, foi pra Milão, um pouco antes eu saí. Foi por
3: Mas
0: isso.
3: Mas do outro Mundial você foi, que foi em Paris,
0: sim,
3: eu
0: foi.
3: Lembro disso.
0: Que aí era Desimpedidos, né? Esporte Clube.
3: Ah, entendi.
0: Era o mesmo projeto com outro nome. Depois mudou a diretoria, mudou o nome. Aí a gente foi campeão nessa atual gestão.
3: Ô, Rudy, como é que é esse negócio da Kings League? Você chama um jogador, ex-jogador, tem jogador que só joga Kings, mas tem jogador de futebol que vai pra Kings League.
0: Tem.
3: E recebe uma grana, né, velho?
0: Cara, tem cara ganhando dinheiro lá. Eu já ouvi falar de salário aí de quase 200 mil por mês. Vai. Aí.
2: Caceta, velho. Legal. Na Kings League.
0: Cara, eu te falo, eu não posso falar nome que é chato, mas eu recebi...
3: Pode sim, se quiser.
2: O processo é teu. A primeira sílaba é a última.
0: Não, mas é que assim, eu recebi mensagem direct de muito jogador de série B do Paulistão, de série C do Brasileiro, pedindo pra ir treinar com a gente, querendo sair, porque a estrutura nossa era melhor. Pagamento e outra. A gente não sabe, a gente fala de Série A, às vezes até na Série A o time não paga em dia, na Série A, às vezes Série B, os caras nem recebem.
3: Pude, outro dia eu vi um número que 75% dos jogadores brasileiros que estão lá registrados, 75%. Então a gente tá falando de tudo que é registrado profissional. Esquece a Série A, esquece a Série B. 75% recebe salário mínimo.
0: Então, e assim...
2: É muita gente.
0: O salário mínimo tá quanto?
3: 1.400 e quase.
0: Eu te garanto que nenhum jogador do nosso time recebe isso. Recebe mais. Todos os jogadores recebem pelo menos 3, 4 mil reais, recebe.
3: Tá.
0: O jogador recebe seja 20, ele quem 30. For. É, do nosso time. Tem time que paga muito mais. Então aí o jogador, exatamente isso. O cara pensa no... Fora que a Kings League... Em vários momentos, deixa o cara muito mais conhecido que a Série C, que a Série D.
2: Sim, total. Isso é fato,
1: pra ele,
2: né?
1: Chegar até lá no profissional.
0: É.
2: A Kings League é muito internética, né? Era muito da galera da informática.
3: Olha o caminhão catavéio.
2: Porque ela faz um barulho, não tá em lugar nenhum. E todo mundo sabe de tudo, velho.
0: É porque os streamers são muito famosos e tem a torcida. Eu vou dar um exemplo do desempenho. O melhor jogador, o Davizinho, que tá lesionado, ele jogou na base do Ituano com o Martinelli.
3: Troja?
0: Era Porra, ele, o Martinelli,
3: ele
0: na base.
3: Martinelli
0: foi. Acho que ele era banco, mas ele jogou craque de bola, moleque. Acabou no futebol por ser muito franzino, não deu muito certo. Na Kings League ele virou tipo um gênio. Porque ele é muito bom, moleque do bem. E ficou conhecido, ganha o dinheiro merecido dele, ganha títulos, ganha bônus por títulos e tal. Duvido, talvez, que no futebol ele conseguisse. Às vezes não.
2: E pra quem não manja de regra, como funciona o campo? Da Kings.
0: O campo pra quem joga Society 7 contra 7 é maior que o Society. Ele é bem grande, né? Porque tem impedimento e tal. Um campo bem, bem grandão. Às vezes tem X1, X2. A galera cansa muito, cara. Muito. Assim, você cansa de ver os caras correndo, velho. Tanto que muito jogador vai jogar, não aguenta, cara.
2: Mas quanto tempo que é o bagulho?
0: É que assim, tem umas cartas que você tira tempo, põe tempo. Mas normalmente é 20 por 20, vai.
3: Começa
2: 20 quando... por 20 e mais de um jogo num dia?
0: Não.
2: Um jogo
0: isso
2: só
0: quando é semifinal e final é bem raro, mas normalmente um jogo por...
3: E aí tem todo aquele lance, eu não entendo muito bem. Eu comecei a aprender com o Rudy, né? Eu não
0: forçado,
3: sabia porra,
0: né?
3: Nenhuma de Kings League. Ele viu, você já viu o Kings League?
2: Eu perguntava pra ele, né? Porque saiu
3: não,
1: ele só falava, eu falei, mas como é que é isso?
0: Mas
1: aí,
0: eu comecei nisso, eu também não sabia. A gente no meio do jogo não entendendo nada do que tava acontecendo.
2: Não, pior que é isso. O que a gente faz?
0: Pera aí, perguntando pro juiz e o juiz não sabia.
3: O juiz não sabia o que é.
0: Porque era muita regra de uma vez, cara. O juiz. Não, peraí que eu vou consultar aqui.
3: Não, e tem aquela coisa: a bola começa, a bola cai lá do alto, aí é um contra um.
0: É, começa no X1 com o goleiro, né? E um contra um na linha.
3: É, e aí vai aumentando de acordo com
0: cada
3: que
0: um
3: vai,
0: minuto.
3: Cada um minuto vai aumentando o número de jogadores.
2: Puta, regra louca, velho.
3: Aí tem o pênalti do presidente. Aí, por exemplo, tem vários times. Ó, Fúria, que é do Neymar?
0: É.
3: A Fúria do Neymar.
0: É o Cris Guedes que bate o pênalti. É o Chris Guedes com o amigo dele,
3: mano. Você tá zoando que é ele?
0: É ele, pô.
3: Você tá zoando que o Chris Guedes. Puta, eu achei que era zoeira. O Chris Guedes, ele tem. Ele é muito amigo do Neymar. Então ele já foi no nosso programa como amigo do Neymar. E aí ele fala que é o Chris Guedes que
0: não, bate, mas ele bate pênalti.
3: Eu não sabia,
2: ele
3: velho.
2: Ele não tá zoando, é sério.
3: É, eu achei que era zoeira. Não, tipo,
2: ele é irmão do... O Tite fala Roger Guedes.
0: Roger Guedes. Guedes.
1: Nossa, gente, que bagunça que é.
3: Mas
1: isso.
3: Mas aí...
2: é uma zona, é uma zona. O, a Kingsling é uma...
3: É uma zona, é uma zona.
2: Mas é da hora, é legal. Assim.
3: Aí tem as cabininhas que ficam os influencers, né? E que aí vai transmitindo pela internet. É muito legal.
2: Quem criou essa jossa aí, mano?
0: Cara, o Piqué é o dono, né?
3: O Piquet, não foi o Piquet?
0: É, foi o Piquet e o Ibai. O Ibai é um streamer, é como se fosse um gaulês da Espanha. É um streamer.
2: Aonde é mais famoso a Kings League? É na Espanha?
0: Mas é que se você pegar a quantidade de gente que tem no Brasil, de habitante, eu acho que hoje é no Brasil, né? Mas assim, onde é mais tradicional, onde começou, onde tem há 6 anos, é na Espanha.
2: Só que começou há 6 anos atrás, começou ontem, bagulho.
0: Mas aqui tem dois. Né? A Espanha tá passando por uma crise, a Kings League, tanto que no segundo semestre não vai ter campeonato lá, parece.
2: Que doideira, velho.
0: E é muito caro, cara.
3: É caro.
2: Ah, é caro.
0: É muito caro.
3: Porque começa assim, depois começa, você vê, começa... É o Piquet, é o Neymar, aí é o Desimpedidos, aí é o Gaulês. Aí a coisa começa a pegar um volume.
0: Manter estrutura.
3: Aí tem que manter.
2: Daqui a pouco alguém vai comprar essa marca e vai aumentar.
0: Os caras alugaram, o nosso campeonato, os caras alugaram, Rafa, por 3 anos, um galpão de cinema. Chama Benidiai, em Guarulhos. É um galpão de cinema. O pé direito que bate no, acima do Burj Khalifa, tá ligado? É. Muito alto, alugaram por 3 anos lá. Isso aí não é barato, né? Só isso aí, tô
3: só
0: falando.
3: Só isso aí. Fora pagar os jogadores, fora a estrutura. Sim. Aí vai viajar.
2: Ali eram os jogos, então. Esse é o jogo.
0: Os jogos são aí. A Copa do Mundo que teve foi lá também que o Brasil...
2: Cara, ganhou. Ficou bonito o galpão.
1: E tipo, quem que é o dono disso tudo?
0: Piquet. Mas eu nunca sei se tem algum investidor.
2: Ele da Fórmula 1, ele foi pra...
3: É o Piquet da Shakira, pra ser maluco.
0: Porque
3: Orelha.
0: Os caras sempre dizem que o cara que é mais rico ninguém conhece, né? Eu não sei se tem
3: um
0: maluco.
3: Sabemos, tem um cara lá em cima,
0: eu
3: né?
0: Não sei, cara.
3: Apertando os botão.
0: Mas até ser o Zé Luiz a gente não sabe, ele tá fingindo que não conhece a regra, né?
3: Aí. Who knows?
1: E ele tirou do TCU dele. Resolveu fazer isso.
3: Piquet?
1: É.
3: É, não sei como é que é. Também não sei.
0: Deve ter tido um estudo que a molecada... Hoje em dia é muito frenético, a dopamina do TikTok a cada 15 segundos. E a Kings League é isso, é não deixar nenhum momento sem atração. Porque o futebol, às vezes, dá uma cansada.
2: Cansa demais. Você falou certo, cara. É injeção de dopamina, mano. A cada 2 minutos alguma coisa acontece. Se não acontecer nada, alguém solta um rojão lá pra acontecer.
3: É,
2: né?
3: Solta um rojão literalmente na pessoa, né? Solta um rojão.
0: Mas eu acho que ninguém fez do nada. Eu acho que teve algum entendimento, estudo... Pra pegar
3: como
0: a nova
3: sempre, eu uso como exemplo, when I was a young boy, há muito tempo, acho que foi o Luciano do Vale, começou com um negócio na TV de showball.
0: Sim.
3: Que era aquele futebol...
2: Showball, eu já acho bem legal o showball.
3: Né? Que a bola legal. Não tem lateral, o gol parece o gol de Pebolim, né? Porque tem um teto e tal. E aquilo...
0: Mas era com ex-jogador quando começou?
3: Era
0: também?
3: Com ex-jogador. Ah, então. E durante um tempo rolou, né? Era uma alternativa boa de audiência na TV. Tinha transmissão.
0: Pegava as férias do futebol, não é?
3: Isso, exato.
0: Pessoal era um carente.
3: Então, faltava alguma coisa no calendário, meteu-se aquilo. Deve ser a mesma coisa. Deixa eu ir pro WhatsApp, rapidinho. Gente. Só lembrando, ó... Rude Landucci, Não Seja Rude, o espetáculo é aqui pertinho, lá na Santos. Que dia, Rude?
0: Sexta-feira agora, dia 21, às 20 horas. Entra aí no Clube do Ingresso, o meu show chama Não Seja Rude. Então, Clube do Ingresso, adquira, porque são poucos ingressos. É um lugar bem bacaninha, bem intimista.
3: Fofo. Clubedoingresso.com, vai lá, você ia falar alguma coisa?
2: Rude, qual foi sua primeira profissão?
0: Minha primeira profissão, eu trabalhei na agência de viagens da minha madrasta, Elga. Eu entregava passagem, porque naquela época eu não tinha esse negócio de internet. Ela emitia passagem e eu ia entregar.
3: Você ia levar.
0: É.
2: Tá. Você era um boy.
0: Eu era um boy, cara.
3: Boy de viagem.
0: Ela tinha um carro, um classe A, que eu batia, que eu tava começando a dirigir. Eu ia levar. Ela falava assim, vai levar essa passagem de Santana do Parnaíba. Me dava uma angústia, eu vou pegar a estrada, velho.
1: Meu Deus.
0: E eu ia lá com o classe A todo... Parecendo o Jim Carrey lá, lembra? No Debi Lloyd.
2: Com o para-brisa quebrado e a cabeça pra fora.
0: Foi o primeiro trabalho que eu tive.
3: Te perguntou isso porque é o assunto do WhatsApp, quer ver só?
4: 94908989 94908989 WhatsApp. O meu primeiro estágio foi igualzinho aquele meme. Início de um sonho, deu tudo errado. Eu cheguei no escritório, vaga boa, salário bom. Aí a dona do escritório me entregou uma máquina fotográfica, 7 volumes de processo e um cartão de ônibus. E falou, você tem até o meio-dia pra ir nessas 5 localidades. Eram 5 fóruns diferentes no estado de São Paulo. Enfim, peguei os processos, desci o elevador. Quando eu cheguei na porta, eu falei, o quê? Respeito meus cabelos brancos. Voltei, devolvi o processo, a câmera, o bilhete e fui embora. Falei, sai fora, não estudei pra isso.
5: Meu primeiro estágio foi como recepcionista num comércio de bairro. Eu era muito jovem, tinha 14 anos na época. Mas no primeiro dia eu tava tão nervoso que o cliente ligou, falou alô. E eu na época, né, com 14 anos, respondi alô, casa da avó, que era uma brincadeira que eu fazia quando criança. E aí isso daí virou motivo de zoeira entre a galera. No fim das contas eu não era recepcionista, né, virei um decepcionista.
6: Meu primeiro emprego foi num pet shop perto de casa. Eu trabalhava dando banho nos cachorrinhos. No começo eu tomava banho junto com eles, de tanto que eu me molhava, mas foi legal.
7: O meu primeiro emprego, na verdade, era o emprego da minha prima. Ela me chamou pra ir preencher uma ficha numa loja e ela não queria ir sozinha. E aí me insistiu, eu fui. Aí chegou lá a moça da loja, falou, por que você não preenche uma ficha também? Aí eu falei, ah, tô fazendo nada, né? Vou preencher. E aí acabou que eu fui contratada pela loja e a minha prima não.
8: Eu não sei como é que são nas outras profissões, mas na minha profissão de veterinária, quando eu fui estagiária no primeiro ano da faculdade, eu fiz de tudo, menos veterinária. Eu limpava xixi e cocô, atendia telefone, dava banho no cachorro, pegava pão na padaria, era isso que eu fazia.
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2: Pegava o que era padaria? Pão!
3: Ô, Rude, e o Vampeta, hein, velho?
0: Tava eu, Marcelinho, né? Essa história é verdade, né? Tá bom aqui. Tava no Corinthians, né? Tava 2000 no Corinthians.
3: Ah, foi, é verdade.
0: A gente foi jogar em Goiânia. Né?
3: E como é que foi o negócio da revista, Vampeta? Você saiu numa revista.
0: Você viu duas páginas, né? Que uma não cabia, não.
3: Foi o Vampetaço.
2: Oh, e você acertou os palpites da Copa, você tá acertando quase tudo, hein, Vampeta?
0: Você viu, né? Eu tomo negócio, né? Quando eu tomo negócio, já me vê na cabeça um monte de ideia.
2: Ilumina, né?
0: É por isso que eu tenho ideia o dia inteiro.
3: Porque eu tomo negócio o dia inteiro. Pô, e o Vampeta trampou nessa Copa mesmo,
2: trampou,
3: né?
2: Trampou pra caramba. Caramba. E tá vindo bem nos palpites lá, mano.
0: Eu acho que ele ganhou quase 800 mil seguidores no Instagram.
1: É, pô, mesmo? Mas ele também faturou pra caramba, porque ele fez de publi, de enfim, comercial.
2: Ele faz Raul Gil, não?
0: Raul Gil, vamos aplaudir! Ele não tira o chapéu para Zé Luiz Lestrade.
3: Raul, eu encontrava tanto, seu Raul, eu te encontrava tanto na churrascaria, lembra, Raul?
0: Ele, qual que era
3: aquela churrascaria? Ali, do lado da... Como é que chama aquela que vai para Congonhas?
1: Não.
3: É uma que vai para Congonhas ali.
0: Para Congonhas.
3: É na...
2: Vila de Prata?
3: Na 23 de maio.
0: De Brecha.
3: Eu acho que tinha uma lá, eu não sei. E aí eu fui também no churrasco na tua casa, você não lembra?
0: Tempo para o Raul Gil. O Raul Gil foi uma das primeiras que eu imitei. Eu era adolescente, eu tava no banho, juro pra você. Eu dei um berro, ficou parecido. Eu falei, ó. Eu não lembro, eu fiz um. Eu falei, opa,
3: é isso. É isso, Raul. Fazia isso mesmo. Enfim, gente, show de Rude Landucci, não seja rude, clubedoingresso.com. 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Que mais imitação que eu esqueci de perguntar, hein? Vamos lá?
2: Fora do futebol que você faz aí.
0: Fora do futebol que eu faço... cara, tem bastante. Eu faço um pupurri do Tim Maia... É que não dá pra fazer aqui, tem uma trilha, mas... O Tim Maia cantando instrução de bordo de avião. Que eu falo sobre medo de avião. Porque eu hoje em dia não tenho mais. Eu viajei muito por causa de trabalho, eu perdi. Mas eu tinha muito medo de andar de avião. Pavor, assim. Aí eu brinco no show que eu frequentei uma psicóloga durante um ano pra curar meu medo. Meu medo é tão grande que hoje é minha psicóloga que não manda mais de avião também.
3: Você passou pra ela, né?
0: Passei. O medo. Mas eu brinco assim, porque tem instrução de bordo no avião que dizem que é importante você saber. Uhum. Caso aconteça algo, é que algo que aconteça, né? Você fica com medo. Vai acontecer o quê? O avião cair, o que eu vou fazer? Né?
3: Nada,
0: né?
3: Tô morto.
0: Mas tem, a aeromoça fala, pô, é importante saber. Eu falo, pô, mas... a gente não decora, é muito chato. Aí eu criei uma brincadeira que é, pô, imagina você entra no avião e a voz do Tim Maia te passa, é legal, as instruções, velho, de bordo. Tipo, vou pedir pra você sentar, vou pedir pro cinto encaixar, e a poltrona é na vertical. E obrigado por voar azul, azul da cor do mar. Só que no show esse texto tem 4 minutos, que é eu pego várias músicas do Tim e faço.
2: Vai encaixando.
0: Quando eu faço show sem o músico, aí eu faço só essa parte da música. É, eu faço, pô, muita música. Faço o Paulo Ricardo cantando sertanejo universitário.
10: Como é que o Paulo canta sertanejo? Se eu
0: soubesse... Com certeza estou aqui na Rádio 89. Como é que é? Paulo Ricardo cantando pra você. Mudei o meu estilo pra enriquecer. Eu era do rock, mas tive um lampejo. Agora sou o cara do sertanejo. Pra fazer sucesso é simples pra mim. É só cantar um refrão repetido assim e vai, ou cantar qualquer palavra sem sentido. Chubirim, chubirim, chubirim, chubirim, chubirim, chubirim. Paulo e Ricardo, e vocês?
10: Boa, Paulo e Ricardo. E o Paulo cantou, passou por romântico, passou
2: tudo,
10: por
2: tudo, né?
0: E Silvio? Eu brinco com isso.
2: E Silvio, todo mundo imita
0: o
2: Silvio?
0: Ah, no show eu não faço, né? Mas é legal imitar o Silvio, eu imito o dia inteiro, Silvio.
10: Eu acho que deve ter uma associação de pessoas que imitam o Silvio.
0: É, mas com certeza, é muito bom. O melhor de imitar o Silvio é você fazer esse timbre de quem tá acordando. Ele tinha isso, não tinha?
11: É verdade. Deixa eu ver, você, faz. Você. Olha, a gente tem aqui o Golden Hits. Quer pegar o Golden Hits do Silvio? Só, porque Deus. A gente coloca o Silvio cantando e dançando.
0: E rodando.
11: E rodando. Quer ver? Vou te mostrar.
0: Vamos ver.
11: Ó, passa pra cá. Põe pra cá, põe pra
1: meu
11: cá.
1: Deus.
11: Põe pra
1: lá.
2: Põe pra lá. Quer que eu ponha aqui?
11: É, pode pôr onde você quiser. Qual que é o.
2: Não vou pôr aqui, que vai ter que. Peraí.
11: Eu ponho 4 e 4.
2: Não. Vai.
0: Se quiser, eu ponho aí.
2: Um.
11: Peraí, qual?
2: Um,
11: qual?
2: Um, esse. Silvio. Um.
11: Porra, qual?
2: Um, aperta um.
0: Isso. Aí, olha essa.
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9: My Ramones.
13: A pipa do vovô. Oi, oi. 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
9: Garotos Podres. Oi.
14: Anarquia.
13: Oi, oi.
14: Anarquia.
13: Oi, oi.
14: Anarquia.
13: Oi, oi.
14: Anarquia.
13: Oi, oi.
9: System of a Down.
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9: The Beatles, ai!
13: Vamos brincar! Vamos brincar, Liminha! 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
1: Não. Não mande dinheiro agora. 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
2: Vem pra cá, imitador de Silvio Santos. Vai lá. Rafaela!
3: Ai!
4: Aí, ó!
2: Bruna!
5: Ai! Ai, ai!
2: Yuri!
6: Oi! Olha, mas vem pra cá! Vai pra lá! Vem pra cá! Oi!
2: Ah, Azevedo!
7: Ma oi! Ai! Isso não existe, ma! Lá, lá, lá, oi!
2: Vem, oi!
8: Ma oi, cara! Adoro! Silvio, você é mito! Oi!
2: Ervilha!
9: Ma oi! Olha, olha, olha, olha! Vem pra cá, vem pra cá! Oi!
2: Galinha produtora, oi!
10: Oi, oi, oi, oi, oi, oi!
2: Mimi!
11: Que bafão imitar o Silma, oi! Que bafão imitar o Silvio, oi!
12: 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Na oi, liminha, te amam daí.
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14: Entendeu?
15: Porque tá na hora. A cara dele, que loucura é isso, velho?
4: Coisa maravilhosa. Isso aí é um quadro.
16: E antigo, velho.
15: A cara dele, ele só ia arregando o olho.
4: Uma galera, nossa, ali que eu não tá aqui no estúdio, né?
15: Não,
4: aqui.
15: Uma galera foi tipo você do Altas Horas, já
16: entendi,
15: foi
16: embora. Algumas perderam o emprego. Bem, outras eu esqueço bem de imitar, Ervilha, eu esqueço.
15: É, tem uma que ele ficou velho, agora a voz acaba.
16: É, a Mimi acabou, que eu falei, ai, coisa maravilhosa, só que aí minha voz ia ficar acabando.
4: A voz, ela vai acabando.
16: É, vai acabando, né? Não é fácil. Por falar acabando, ai, o programa tá quase acabando, senhoras e senhores. Não, mas deixa eu falar rapidinho, ó. É, Rudy Landucci, vai, show, dia...
4: Sexta-feira agora, o meu solo de stand-up comedy, o Não Seja Rude, lá no My Fucking Comedy, aqui na pertinho da Avenida Paulista, na Real. Então espero todos vocês lá, às 20 horas. 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
16: Olha aí, pertinho.
15: Aqui do lado, do lado.
4: Como diria, dizia meu avô, de fronte...
16: De fronte.
4: De fronte.
16: A Maison de la Radio. Não, de
4: fronte. A Maison. É. Marcelo Vernizzi, esse é o nome do tempo.
15: Bom, mas isso é desde 1900.
4: De fronte ao Parque Trianon. Mais um. Ó, um parceiro meu que tá ouvindo aqui, o Bruno Garcia do Churras Bowl. Te abraço, Bruno. Acabou de comprar e mandou aqui.
16: Olha aí.
4: Comprou e mandou, velho. Você é assim que tem que ser, meu velho.
16: Entendeu?
17: Comprovante.
16: Comprovante. Né? Clubedoingresso.com. Tá, vai lá, não seja rude, compra.
4: Boa.
16: É legal porque não seja rude, compra o ingresso, né?
4: É, não seja.
16: Don't be rude.
4: É um apelido que eu tinha na infância, eu usei pro nome do solo, né?
16: É, mas é rude, rude mesmo, né, seu nome? É rude?
4: Infelizmente é.
16: É só rude.
4: Rude Landucci, é.
16: Só é isso. Mesmo? É só isso. É só, é, da onde surgiu o rude?
15: Juro por Deus, tá curioso.
16: Antes
15: gente
16: de acabar, eu quero
4: o
16: saber.
4: Meu pai me registrou, minha mãe tava na maternidade, era pra ser Bruno. Meu pai foi e registrou o nome que ele quis. Minha mãe. Nunca desculpou, gente, ele. É, e é porque tinha uma novela que tinha um cara chamado Rudy Ramos.
16: Ah, é verdade, cara.
4: Então foi por causa disso.
16: Você sabe que a Rafa, quase que ela chamou Osvalda.
17: Porque e não meu pai é... quis também.
4: Aí não.
17: É, aí minha mãe, nossa, a separação começou aí, entendeu? Foi um momento já.
4: Um motivo muito...
17: Não, pelo amor de Deus, né? É,
15: você prefere Rudy ou Osvalda?
4: Cara, eu não, Zé Luiz, eu acho. Obrigado. Zé Luiz, acho que é melhor. Não,
16: palmas pra Rudy Landucci!
4: Obrigado, gente. Valeu, que honra, Rudy, de novo, hein?
16: Não, velho, obrigado por ter vindo, tá? Bom show. Se a Rafa deixar, eu até vou.
4: Você não vai, Zé. Eu só faço o show pra vir divulgar aqui.
15: É isso?
16: É verdade, né?
4: Eu só faço pra isso,
16: tomar cafezinho.
15: Só pra encerrar, só manda um Paulo aí, velho.
4: Paulo! Paulo, te espero no show, Paulo. Um abraço a todos.
16: Clube do Ingresso.
4: Clube do Ingresso. Ponto gol. Vai, fucking comedy.
16: Olha, tá saindo uma guitarra ali. Alguém ganhou? Eu não queria falar. Esse é um presente pra você?
4: É minha.
16: Eu pedi pra te dar uma guitarra.
4: É pro show?
16: É pro show.
15: Vai tocar.
4: Eu não toco, mas vambora.
16: Gente, ótima terça, amanhã, quarta, a gente fala de amor. Tem amor de quatro, entre outras coisas. Tá? Valeu, Rudy. Valeu, Rafa.
17: Valeu, Zé.
16: Valeu, Yuri.
15: Valeu, Zé.
16: Valeu, Zé. Valeu, ouvinte. Fiquem com Ramona, Luque e Dan. Zé Luiz lhes diz beijo.

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2: Começando o Ramona 89 de hoje, terça-feira, e vambora aí até as 2 horas. E pô, aproveita, deixa, já assiste a gente aí também pelo site da rádio, né? Radiorock.com.br, tem um aplicativo da Rádio Rock, segue lá também o Instagram da Rádio Rock, e a gente vai desenrolando, trocando ideia. Vai pedindo som também pra gente, né? Manda aí no Dan 89 FM, Luca 89 FM, né, Danilo? Danilo, coisinha mais linda.

0: Baby. Smash Mouth, Can't Get Enough of You, Baby. Que mais, senhor?
1: Ah, tivemos Titãs também, Enquanto Houver Sol, e o Bon Jovi, You Give Love a Bad Name. Aliás, tava vendo uma entrevista dele com um radialista gringo lá, aquele que você gosta, Howard Stern. E aí ele tá recente, hein, ele falando lá, trocando ideia com o cara, e o cara falou, qual que é o melhor guitarrista do mundo, na sua opinião? Qual foi ou qual é? Vale qualquer pessoa, vivo, morto e tal. Ele falou, ele pensou na hora e falou, Jeff Beck. Oh. E realmente, o Jeff Beck é um cara impressionante. Daí o cara falou, meu, Jeff Beck de primeira, assim, ele falou, você me pegou de surpresa. E o Hendrix? Então, você me pegou de surpresa. Uhum. Mas o Hendrix também, tal. Mas o Jeff Beck, na verdade, ele gravou, se não me engano, o Blaze of Glory com o Bon Jovi na carreira solo, né? Eu acho que é ele que tá no, tocando ali. E ele falou, cara, o jeito que ele toca, o timbre que ele tira do instrumento e tal, é um negócio muito... Então, eu mantenho a minha, assim, o Jeff Beck
0: faz
1: como...
0: Faz todo sentido.
1: É, então eu achei legal, porque é um cara extremamente importante aí pra guitarra, o Jeff Beck.
0: E certo? Aí, a gente vai agora para...
1: Vamos agora para...
0: Ramones. Falando em Jeff Beck, tem tudo a ver. Aumenta aí, ó. 2, 3, 4.

0: Show James aqui no Ramona 89. Vamos aí de Strokes aqui no Ramona com Last Night, que tem uma influência que o próprio Strokes nunca fez muita questão de esconder, né? Quando a música saiu, ele, meu Deus, já faz muito tempo, né? 2001, na minha cabeça, faz tipo já uns 8, 9 anos, 2001 pra cá.
1: Verdade, faz um tempão.
0: E aí, né? Enfim, aí muita gente percebeu que aquele começo de guitarra lembrava American Girl, né? Um clássico ali do Tom Petty e dos anos 70. E o Julian Casablancas, ele não tentou inventar uma grande explicação, não ficou muito com poréns, não. Quando perguntaram sobre isso, né, sobre essa semelhança, ele falou, cara, a gente pegou a ideia mesmo ali, emprestada, tá, a gente gosta, né? A gente gosta e colocou aqui,
1: ué. Sampliou um pouquinho.
0: Um pouquinho. E aí a história chegou no próprio Tom Petty. E aí o Tom Petty falou que, porra, da hora, né? Então teve uma entrevista em 2006 que ele falou que os integrantes assumiram essa influência, ele achou legal, falou que não incomodava em nada, passa a minha parte aqui, vambora, tamo feliz.
1: É isso aí, agora eu vou te falar, o que que os Strokes também influenciaram uma galera que foram atrás dessa linha, sem saber que era do Tom Petty, né, a música.
0: Exato. Ou
1: vai saber de quem é o Tom Petty, será?
0: Então, vai vendo. Just back. Bora então ouvir aqui, Last Night.

0: Esse é o Ramon 89, fica aí que a gente já volta.
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9: Uma gravação considerada perdida de um show do The Cranberries de 1994 vai chegar ao público em breve. O disco inédito registra uma apresentação da banda irlandesa em Londres e será disponibilizado pela primeira vez em formato de áudio, com 15 faixas ao vivo e de maneira remasterizada no dia 4 de setembro.
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0: Nothing But Chips, Sorry. Lembrando que a gente tem um prêmio aqui valendo pelo nosso WhatsApp, 98921-5989. Um livro da Dark Side Books, A Canção Fantasma. Daqui a pouco a gente dá o resultado, fica esperto aí, participa, certo?
1: Certíssimo. E vamos agora The Kings of Leon.
0: Não, vamos de Journey.
1: Não, já foi. Meu Deus do céu, tô louca. Journey, nossa, espetacular, dos Sopranos. Pô, Don't Stop Believin'.

0: Esse é o Ramona 89 aqui na Rádio Rock do Brasil. 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Fica aí que a gente já volta no Ramona 89.
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0: Ragabone Man Human, tivemos Beatles aqui na Rádio Rock e Nirvana Smells Like Teen Spirit.
1: Vamos rolar agora aqui um Capital Inicial, Primeiros Bora. Erros, que é uma daquelas músicas que ficam tão ligadas na banda, assim, né? O Capital, no caso, né? Que muita gente esquece que, na verdade, não é dali que veio, gente.
0: Não?
1: É do Kiko Zambianchi.
0: Essa música é do Kiko Zambianchi.
1: É também, Kiko Zambianchi. É de 85, lá no Disco Shock. É
0: aquela história que você tava falando, pegou pra ele, né?
1: Isso, fica tão, a identidade fica tão marcada, tipo, por enquanto, né? Da Cassélia, que a gente falou que na verdade é da Legião, Orgasmatron, que não é Motorhead. Do Motorhead, é, né? E parece que é a pessoa, ou aquela do Van Halen, que é do Kinks, You Really Got Me, então, e assim vai. E a mesma coisa com essa agora, que parece que é, mas não é, parece que é do Capital, mas é do Kiko. Então bora ouvir! Capital Inicial, Primeiros Erros.

0: Esse foi o Ramona 89 aqui na Rádio Rock. Acabou ser tudo, né, senhor?
1: Sim, senhora. 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
0: Valeu. Certíssimo. 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Valeu, na sequência, pega Zito. Aquelão. Oi, oi.
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12: System of a Down e Faith No More vão dividir o palco no Brasil em 2024. A apresentação foi confirmada para o dia 15 de janeiro no Maracanã, no Rio de Janeiro. Os ingressos, inclusive, serão vendidos pela Eventim. A partir de hoje começa a pré-venda e a venda geral acontece a partir de quinta-feira.
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1: São 14h. Boa tarde pra você que tá no Corre. Eu sou o PH Dragani e a gente se fala por aqui até às 5 horas. E aí? Bora passar a tarde comigo? Vamos nós? Vou rolar muito som, vou falar de música, de filmes, de séries, de esportes. Tem um monte de coisa pra você aqui. Tem dica da Nutri Giovana Baleiro hoje, a coluna da Gi hoje. É, então. Temos a parada Alternative Rock dos Estados Unidos em destaque e temos promoção, sim. Vamos lá? Anota o nosso WhatsApp. Você não tem ainda? Já anota. 989-215-989. Tem hoje aqui par de ingressos pro Estância Let's Rock. Dia 29 no Estância Alto da Serra, com Biquíni, Detonautas, Raimundos, Ultraje, Paulo Ricardo e Tijuana. Tem par de ingressos pro show do Urbana Legion, dia 4 de setembro, na Áudio. Tem par de ingressos pro show do Raimundos, dia 28, no Manifesto. E tem um voucher de R$100 pro Kiishi dos Jardins. E aí, interessa? Então manda mensagem de texto com seu nome completo, seu RG, seu CPF, seu e-mail e indica na mensagem qual ou quais dos prêmios que eu falei você tá afim de ganhar, tá bom? Não anotei. Anota o WhatsApp. 989-215-989. Ganhadouros ao final do Corre. Ó, Corre 89 tem um canal no WhatsApp. Sim, canal no WhatsApp que eu compartilho lá as novidades que eu mostro aqui. Sai um som novo, compartilho lá. Uma playlist da parada, compartilho lá. Sai um trailer novo, compartilho lá com você. É só você achar lá na pesquisa Corre 89 nos canais do WhatsApp. Caso você não encontre, fácil, vai lá no meu Instagram, o arroba phdragani, você vai achar o link na bio, tá bom? Aproveita, segue lá o perfil do PH, ok? Edição de número 377 do Corre 89, olha só, largando agora, bora!
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1: Aconteceu no show do Matchbox 20 anteontem, olha lá. Quem tá vendo a transmissão tá vendo. O Rob Thomas tem a mania de ficar girando o pedestal do microfone. Só que girando pra valer, girando... Não é girando assim como na vertical, é girando na horizontal, o bagulho dando volta. Aí o que aconteceu? Ele acertou o Paul Doucette, o guitarrista, o Paul Doucette, na orelha. Tanto que quebrou, esmigalhou o fone de ouvido, aquele fone interno que eles usam. Esmigalhou o fone, ele teve que parar o show, ele saiu, teve que trocar, enfim, um baita num preju. E aí você tá vendo a coisa dele, o Rob Thomas pedindo desculpa, daqui a pouco aparece o Paul de volta, ele pede desculpa, diz que é o melhor amigo dele, imagina, cara, foi sem querer, eu nunca vou querer machucar o meu amigo. E ele tá todo mal, teve que parar o show, porque... Mas nunca mais faz isso, né, o Rob? Se você quiser ver o vídeo do Rob Thomas acertando o Paul Doucette na orelha com o pedestal do microfone, dá uma olhadinha lá no canal do Corre 89 no WhatsApp, que eu coloquei o vídeo lá, tá bom? Olha lá, ó, o Paul voltando ali, de fone novo. Olha lá. Eu já falei pra você não ficar jogando essa porcaria em mim, ele fala. Enfim, tá aí. Esse incidente que rolou anteontem no show do Matchbox 20 nos Estados Unidos. Agora tem trailer, hein? Filme novo do Zack Snyder, The Last Photograph. Um filme que ainda não tem data de estreia definida, mas, cara, vem aí. Ele acompanha Ethan, interpretado pelo Stuart Martin, um ex-agente do DEA, que viaja para as montanhas da América do Sul em busca dos sobrinhos sequestrados durante a missão. Ele precisa enfrentar também o próprio passado. É uma loucura. Ao lado dele vai estar um fotógrafo de guerra decadente, interpretado por Fra Fee, que é a única pessoa capaz de identificar os responsáveis pelo crime. Ah, vem aí então, The Last Photograph, e o trailer completo vai ser lançado em breve, tá bom? Esse teaser tá lá no canal do Corre 89 no WhatsApp.
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1: E agora é hora da parada, hein? Hora da gente saber como é que ficou o top 10 da parada Alternative Rock dos Estados Unidos nessa semana. Lembrando que lá no canal do Corre 89 você já encontra a playlist desse top 10, tá bom? Corre 89, canal no WhatsApp. Você não sabe onde tá, não encontrou ainda? O link tá lá no meu Instagram, no @phdragani. Vai lá que tá lá. E agora, o top 10 da parada Alternative Rock dos Estados Unidos em áudio e vídeo pra você. Décimo lugar. Subindo uma posição, estreando no top 10, é o Weezer com We Might As Well Be Strangers. Nono lugar. Caindo uma posição, é o Noah Kahan com Doors. Oitavo lugar. Subindo duas posições, é o Buffalo Traffic Jam com Fool's Gold. Sétimo lugar. Tomando um belo de um capote, caindo cinco posições, é o Death Cab for Cutie com Riptides. Sexto lugar. Subindo uma posição, é o Modest Mouse com Peking Dragon's Pockets. É o top 10 da parada Alternative Rock dos Estados Unidos na semana. E o quinto lugar. Mantendo a posição da semana passada, é o Dexter and the Moonrocks com Freaking Out. Quarto lugar. Subindo duas posições, Strokes com Going Shopping. Ao terceiro lugar, ó. Subindo uma posição, é o Cage the Elephant com Beaches in Tennessee. Segundo lugar. Subindo uma posição também, é a Julia Wolf com In My Room. E mais uma vez no topo da parada Alternative Rock dos Estados Unidos. É o Temper City com Self Aware. Ó, tá lá já o link da playlist, tá no canal do Corre 89 no WhatsApp, tá bom? Você pode encontrar o link do canal lá no meu Instagram, no @phdragani, o link está na bio, tá certo? E amanhã não perca, tem a parada a Active Rock do Canadá amanhã, aqui é...
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1: 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Já, já, tem a coluna da Nutri Giovana Baleiro aqui no Corre 89, não sai daí!
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1: E agora é hora da coluna da Nutri Giovana Baleiro. Diga, Gi.
2: Era um detox de verdade que não vem uma garrafinha de suco cara. O segredo para resetar esses seus hormônios, desinflamar seu corpo e ainda turbinar sua recuperação na corrida, isso é um vegetal que você provavelmente deixa esquecido no fundo da sua geladeira. E aí, galera do Corre 89, aqui quem fala é a Giovana Baleiro, a sua nutricionista. E deixa eu te falar, sabe aquela sensação de inchaço constante, TPM brava ou o corpo pesado que parece não responder aos treinos? Muitas vezes o problema não é falta de cardio, e sim o excesso de estrogênio circulante. E também, claro, a inflamação sistêmica. E para as mulheres que já lidam com SOP ou a endometriose, isso é rotina. Mas a natureza, ela criou uma verdadeira tropa de elite para fazer essa faxina no seu corpo. Estudos publicados recentemente na literatura internacional, incluindo revisões de 2024 e 2025 sobre metabolismo hormonal e nutrição esportiva, mostram poder das crucíferas, como brócolis, couve-flor, couve, repolho, couve de Bruxelas, todas essas, elas contêm dois compostos mágicos, o indol-3-carbinol e o sulforafano. O indol-3-carbinol, ele atua no seu fígado, direcionando basicamente a metabolização do estrogênio para a via segura, a 2-hidroxiestrona, limpando esse excesso de hormônios inflamatórios que causam essa retenção e sabe aquelas cólicas bem severas, sabe? Mas algumas pesquisas mostram que ele ajuda, inclusive, a modular o crescimento dos tecidos inflamados pela endometriose. Segundo, o sulforafano, ele ativa uma via celular chamado NRF2, que é o maior sistema antioxidante do nosso corpo. Ele reduz o estresse oxidativo e a inflamação muscular após um treino bem pesado de corrida, acelerando ainda mais a sua recuperação. E sempre tem o mas, né? O modo como você prepara o brócolis, ele pode destruir todo o superpoder dele. O sulforafano, ele só é ativado quando uma enzima, que é a mirosinase, entra em ação. Se você cozinhar, por exemplo, o brócolis na água fervendo até ele virar uma papa, você matou essa enzima. A dica de ouro, como eu, nutricionista, posso te trazer? Pique bem o brócolis ou a couve-flor. E você vai esperar de 10 a 15 minutos antes de cozinhar. Esse tempo ele ativa a enzima. Depois, faça um cozimento leve no vapor por no máximo 4 minutos. Ou coma cru em saladas bem picadinhas. E se você ainda quer potencializar o efeito delas, adicione uma pitada de semente de mostarda em pó por cima dela. Vai ficar gostoso e ainda vai potencializar e dar uma reativada nesse processo. Ela reativa a enzima mesmo se o vegetal passou pelo fogo. Coma mais crucíferas e dê ao seu corpo a ferramenta biológica que ele precisa para desinflamar. E claro, você vai voar nos treinos. Quer saber mais dessas receitinhas anti-inflamatórias com crucíferas? Eu vou deixar lá no meu perfil hoje, tá? Para uma saúde feminina ainda melhor. Eu deixei tudo detalhado no meu Instagram, @giovanabaleiro, e eu estou aqui todas as semanas no Corre 89 através da Rádio Rock. Bora junto, limpar esse organismo e acelerar o ritmo aqui no Corre 89. Tchau e até a próxima.
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1: E agora é hora da gente abrir o livrão para saber o que aconteceu na história do rock e no resto do mundo num 18 de agosto qualquer. A gente começa em 1978. Há 48 anos, o The Who lançou o álbum Who Are You? 1986. Há 40 anos, o Bon Jovi lançou o álbum Slippery When Wet. Ele que tem You Give Love a Bad Name. 1998. Há 28 anos, o Korn lançou Follow the Leader, o disco que tem Freak on a Leash. 2016. Há 10 anos, o Metallica lançou o single Hardwired. Os aniversários agora? Hoje a Regine Chassin, multi-instrumentista do Arcade Fire, faz 49 anos. E ó, tem mais, ó. Hoje tem dois aniversários nessa formação do Man at Work dessa época aí. O John Rhys, baixista, faz 75 anos. E o Ron Strickett, guitarrista, 69. Não estão mais na banda. Ó, 37 anos, em 1989, estreava nos cinemas por aqui Indiana Jones e a Última Cruzada, com o Sean Connery, né? É, então, que é o pai do Indiana. Há 26 anos, em 2000, estreava X-Men, o filme. Hoje, o cineasta Roman Polanski faz 93 anos. O ator Robert Redford faria 90. Ele faleceu em setembro do ano passado, aos 89. O ator Osmar Prado faz 79. Patrick Swayze faria hoje 74 anos. Ele morreu em 2009, aos 57. A atriz Madeleine Stowe faz 68. O Christian Slater, ator, faz 57. Mesma idade de Edward Norton. A atriz Fabiola Nascimento faz 48. Hoje a Frances Bean Cobain, a filha do Kurt e da Courtney Love, faz 34 anos. Há 2 anos, em 2024, morreu aos 88 anos o ator Alain Delon. E hoje é dia do estagiário. Olha que beleza, a gente vai jogar uma ração pros nossos aqui. Ó, tá aqui, ó, liberada a ração pra vocês aí. Ó.
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17: São Paulo e Bolívar entram em campo hoje às 21h30 no Morumbi pelo jogo de volta das oitavas de final da Copa Sul-Americana. Depois do empate no primeiro jogo, a vaga nas quartas será definida no Morumbi. O São Paulo precisa apenas de uma vitória simples para garantir a classificação.
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1: Ó, se liga. Você que tá acompanhando a transmissão em vídeo, está vendo. Você que tá ouvindo pelo rádio, está ouvindo. É que beleza, que coisa louca. Ó, essa aqui é uma gravação inédita do Cranberries, gravada no Astoria, em Londres, em 1994. Olha lá, a Dolores, ela vai mandar Empty. E olha, esse show inteiro vai ser lançado, tá, em áudio e vídeo, no dia 28 agora, daqui a 10 dias, em CD, vinil e plataformas digitais também, tá bom? É um trabalho que foi lançado meses antes, né, foi gravado meses antes do lançamento do No Need to Argue, que foi o disco que alavancou o Cranberries ao estrelato mundial com Linger, Dreams, enfim. Então, isso aqui é pré-sucesso. Então, você que é fã, ou você que quer conhecer essa fase antes do sucesso do Cranberries, tá aí, ó. Inclusive, já tá, eu coloquei lá no canal do Corre 89 no WhatsApp, esse clipe que eles liberaram de Empty. Vamos ver um pouquinho, vai.

0: show foi gravado em janeiro de 94 e, repito, vai ser disponibilizado na íntegra no dia 28 de agosto. Então, se chama Life at the London Astoria 2, 1994, tá? 28 de agosto. Agora é o seguinte, se liga você, ó, série, saiu o trailer completo.
1: O que você tá fazendo?
0: Eu tô apresentando o Corre 89, você quer me dar licença? Muito obrigado. Esse é o trailer novo de Slow Horses, sexta temporada de Slow Horses, que vai sair na Apple TV Plus no dia 16 de setembro. Sim, nova temporada põe novamente a equipe da Slow House, liderada pelo Jackson Lamb, o personagem do Gary Oldman, numa situação de perigo. Olha que coisa louca.
2: Ninguém além de mim recentemente. Olha
0: lá. Essa série é boa pra caramba, é muito louca, tem um baita elenco. Tem Kristen Scott Thomas nessa temporada, tem mais, quem mais? Tem o Hugo Weaving, tem o Jonathan Pryce. Vixe, Slow Horses é bom demais e... essa sexta temporada estreia dia 16 de setembro na Apple TV e o trailer tá lá pra você no canal do Corre 89 no WhatsApp. Vai lá que tá lá.
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5: Eu sou a Marcele Becker e esse é o Rock Tour, o programa que sempre traz alguma curiosidade sobre a história do mundo do rock. Quando a gente fala de B-52s, impossível não lembrar de músicas como Love Shack e Wrong. Mas tão marcante quanto essas canções era o visual da banda. Em 2013, durante uma turnê na América Latina, existia uma cláusula específica no contrato do B-52s. Em todos os shows, a produção precisava oferecer serviços específicos de cabeleireiro para todos. Isso não era uma coisa opcional, tá? O contrato deixava claro que sem esse serviço o show poderia ser cancelado. Aquelas cabeleiras altas, extravagantes, ajudaram a transformar o grupo em uma das bandas mais reconhecíveis da história do rock.
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1: Oi, saiu o trailer do documentário oficial do Oasis, o Don't Look Back in Anger, dirigido pelo Steven Knight, o criador do Peaky Blinders, que mostra ali a reunião, né, depois de tanto tempo brigados, enfim. E ó, esse filme vai ter uma premiere no Festival de Veneza e depois estreia nos cinemas em IMAX e tudo mais no dia 11 de setembro. Depois disso, chega no streaming, no Disney Plus e Hulu. Então, Don't Look Back in Anger, do Oasis. Se você quiser ver o trailer, tá disponível no canal do Corre 89 no WhatsApp, tá bom? O canal tá lá, você põe lá Corre 89 nos canais do WhatsApp. Se não encontrar, vai no meu Instagram, o @phdragani, que o canal está, o link do canal tá na bio, certo? Outra coisa que tá lá também no canal é isso aqui, ó. O teaser da segunda temporada de It, Bem-vindos a Derry. É, agora eles vão pra 1935, tá bom? Tá renovado, então, pra segunda temporada. Até, por enquanto, não tem data, mas a HBO já confirmou, então, Pennywise vai continuar aterrorizando Derry.
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Galera, chega a informação agora da morte de Frank Beard, o batera do ZZ Top. Ele tinha 77 anos, faleceu ontem no Texas. E há alguns dias a gente deu a informação aqui no Corre 89, aqui na Rádio Rock, nas redes sociais, que ele teve um problema de saúde, teve que se afastar de apresentações, estava em tratamento, e chega a informação de que ele faleceu aos 77 anos. Perdemos então Frank Beard, batera do ZZ Top.

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1: Ganhadores, vamos lá, quem levou o par de ingressos pro Estância Let's Rock foi você, Mauro Sérgio Correia. O par de ingressos pro show da Urbana Legion saiu pra Isabela Silva Matos Pereira. Par de ingressos pro show do Raimundos para Simone Pena de Carvalho e o voucher de R$100 do Quiche e dos Jardins pro Álvaro Ângelo da Silva. Álvaro, Simone, Isabela e Mauro, parabéns, fiquem espertos, a galera da Rádio Rock vai entrar em contato com vocês pelo WhatsApp, certo? Eu sou o PH Dragani, te agradeço demais pela companhia, a gente volta a se falar amanhã, 2 da tarde, aqui no Corre. Na sequência, na Rádio Rock, tem show do Tatola. Tchau, se cuida, até amanhã.
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9: Que Woodstock de 1969 é um dos festivais mais icônicos da história do rock? Ninguém duvida, né? Mas ninguém esperava mais de 400 mil pessoas invadindo uma fazenda em Nova York. 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
5: É muita melodia aqui no Show do Tatola comigo, Roberto Maico Rubão.
6: Tamo aqui, né, Maia?
5: Tamo aqui direto,
6: né? Mais uma terça-feira, hoje dia 18 de agosto. As férias do homem estão acabando, Maia.
5: Estão acabando, mais ou menos.
6: Mais ou menos?
5: É, mais ou menos.
6: Sei lá, né, Maia? É. Sei lá como é que vai rolar isso aí. É. Ô, Maia, nem vou enrolar muito aqui.
5: Vamos lá.
6: Ó, a gente tem par de ingressos aqui do Urbana Legend.
5: Opa.
6: Acabou de rolar aqui a chamada aqui do show do Urbana Legend. Dia 4 de setembro, na áudio, fazer o seguinte, ó. O primeiro que mandar a mensagem aqui, 98-36-389-89.
5: Já, né? Leva.
6: Falar, quer ver o Urbana Legend, já leva.
5: Caramba,
6: que... O primeiro que mandar aqui, 98-36-389-89, mandou aqui, quer ver o Urbana Legend, manda agora.
5: Tá certo.
6: Né? Quer curtir esse evento, já vai mandando aí, certo? Enquanto isso, a gente vai falando da novidade.
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5: Ah, uma das bandas prediletas aqui da casa, uma banda que já é consagrada, que já tem uma legião de fãs. Cada vez melhor o trabalho dos caras. Tô falando Fontaines D.C., a banda irlandesa formada em 2017. Esse ano lança o quinto disco, Dopamine Chamber. E esse é o single que tá saindo hoje, Marianne.
6: Caraca!
5: É.
6: Vou te falar, hein, Maia?
5: Bem legal,
6: né? Vamos fazer o seguinte, Maia.
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6: Essa banda é boa.
5: É boa.
6: Starbuster.
5: É demais.
6: É demais essa música, né?

0: Que música, hein, Maia?
1: Demais, né?
0: Cara, gostei.
1: Pô, Fontaines D.C., Mary Ann.
0: Aliás, essa banda é boa mesmo, né?
1: Demais.
0: É boa mesmo. Chegou o resultado aqui, Maia?
1: Ah, já?
0: Ah, a primeira ganhadora aqui, ó. A primeira pessoa que mandou participação aqui no nosso zap pedindo o Urbana Legion. O show do Urbana Legion vai ser dia 4 de setembro na Áudio. É nome na lista. Não precisa vir retirar aqui. Saiu para Alexandre Helder de Almeida. Alexandre Helder de Almeida foi a primeira pessoa que mandou mensagem aqui.
1: Tá certo.
0: Pedindo Urbana Legion. A partir de agora, tem par de ingressos aqui pro show do Machine Gun Kelly. Que vai ser dia 6 de setembro no Espaço Unimed. Vou fazer o seguinte, Maia. Dois ganhadores.
1: Dois.
0: Cada um leva um par de ingressos.
1: Ótimo.
0: Então, tá a fim de participar da promoção? Manda nome, RG, CPF, e-mail. Vai participando aqui no 98-363-8989. Daqui a pouquinho sai o resultado. Dois ganhadores, cada um leva um par.
1: Beleza. Arctic Monkeys.

0: Uma boa versão, né, Maia?
1: Boa. Demais.
0: Olha ele aí, ó.
1: É o Machine Gun Kelly.
0: Tá valendo par de ingressos. Tá no zap. Vai mandando o nome, RG, CPF, e-mail e participa.

0: Ô, Maia, que notícia triste, hein?
1: É.
0: Do Frank Beard.
1: Que coisa, né?
0: O baterista do ZZ Top morreu aos 77 anos.
1: É. Fizeram alguns comentários, né, que ele tava aí suspendeu os shows e tudo mais, e agora essa notícia.
0: Notícia triste, é? Caramba. Vamos ver o ZZ Top só pra, né?
1: Vamos.
0: Homenagear aqui o Frank Beard. ZZ Top é uma banda histórica.
1: Histórica, histórica total.
0: Histórica. Então vamos ouvir inteirinho aqui, La Grande.
1: Vamos lá.
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0: Continua valendo aqui dois pares de ingressos pro show do Machine Gun Kelly, dia 6 de setembro, no Espaço Unimed. Tá valendo aqui pelo zap 98-333-8989. Manda seu nome, RG, CPF, e-mail. Participa aí daqui a pouquinho, tem o resultado.
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3: 5:39. Esse é o destaque de hoje.
4: É o Fontaines DC, tá de volta com um single novo, Mary Ann.
3: Eu gostei, hein, Maia?
4: Bem legal.
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3: 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Bom, eu falei que ia dar o resultado, né, Mário?
4: É.
3: Então é o seguinte, ó, são dois ganhadores, cada um leva um par de ingressos pro show do Machine Gun Kelly. O show que rola dia 6 de setembro no Espaço Unimed, ingressos à venda em ticketmaster.com.br. E aí saiu para Carlos Eduardo da Silva e Vitória Daiane Ferreira Balieiro. Carlos Eduardo da Silva e Vitória Daiane Ferreira Balieiro.
4: Parabéns.
3: A partir de agora tem um par de ingressos aqui pro show do Detonautas.
4: Olha.
3: Dia 12 de setembro na Áudio. Valendo aqui pelo 98-363-8989. Manda nome, RG, CPF, e-mail. Participa aí do show do Detonautas. Tá com a turnê aí, Rádio Lobby Nacional.
4: Bem legal.
3: Bem legal. Então, é fã do Detonautas, aproveita aí, vai mandando, vai participando.
4: Smashing Pumpkins.

0: 5h45.
1: É o Young Blood e o Smashing Pumpkins
0: fazendo zombie.

0: Fazia um tempinho que não rolava, né, Maio?
1: É mesmo.
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0: 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Depois do intervalo, vou dar o resultado aqui do par de ingressos, show do Detonautas, dia 12 de setembro na Áudio. Os ingressos do Amine Ticket, 360.com.br. Você pode participar aqui pelo 98-363-8989, manda seu nome, RG, o CPF, o e-mail, participa aí. Daqui a pouquinho, resultado.
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0: 6 e 10.

0: Rádio Hulk.
1: Vou dar o resultado, Maio.
2: Vamos lá.
1: O par de ingressos aqui pro show do Detonautas, dia 12 de setembro, na Áudio, saiu para Ana Beatriz Bizelli. Ana Beatriz Bizelli.
2: Muito bem, parabéns.
1: Agora temos um prêmio novo aqui, Maia. Temos um prêmio novo. Nós temos par de ingressos para curtir o show do New Order.
2: Olha que demais.
1: New Order, data extra do dia 23 de novembro no Espaço Unimed.
2: Bacana.
1: Ingresso à venda em ticketmaster.com.br. Mandar um abraço aqui pro André Matalon, que mandou os ingressos aqui pra gente.
2: Bem legal, um abração pra ele.
1: Tá, então tem par de ingressos aqui, pista premium.
2: Puxa vida, pista premium?
1: Pista premium, show do New Order. Tá afim aí? 98-363-8989, pra você poder curtir um New Order.
2: Vamos ouvir.
1: Nome, RG, CPF e e-mail, vai participando.

0: O Zap ficou doido, Mike.
1: Pô, também, né? Pô, New Order.
0: Vamos dar uma dobrada?
1: Vamos.
0: Valendo um par de ingressos pra ver o New Order?
1: Demais.
0: 23 de novembro, Espaço Unimed. Vai participando.

0: Meu Deus do céu, Maia. Pegou fogo o negócio aqui, viu?
1: Social Distortion.
0: Esse é outro que estão pedindo bastante.
1: Ah, esse também.
0: Só que esse a gente não tem.
1: É. Vamos ver.

0: parada?
1: Vamos lá.
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1: As músicas mais vendidas nas plataformas digitais. Décimo lugar, Brandon Flowers, no seu novo disco solo, Tiger's Blood.
0: Aqui ele tem uma pegada mais country.
1: Pegada mais country nesse novo disco do Brandon Flowers. Number 9. Susanna Hoffs, que foi da Bengals, This Island.

0: O oitavo lugar, Tame Impala, Dracula Remix.
1: Esse não é novidade top 10.
0: Não, mas tá caindo, hein?
1: Começando a cair, Mike?
0: Começando a cair. Number 7. É o Sam Fender e Olivia Dean, Rain In.
1: Tá resistindo aí,
0: mano. Number 6. Sexto lugar, Mumford & Sons, Chris Stapleton, Here.
1: Essa também já faz um tempo aí.
0: Pô, oh, essa tá demais, né? Mistakes I made for too long. 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Number 5. É o Temper City, Self-Aware, quinto lugar.

0: number 2.
1: Tame Impala de novo com Loser, o segundo lugar.
2: Só dá o Tame Impala, Mike?
1: Só. Number 1. Novidade absoluta saindo hoje, Echo and the Bunnymen, novo single, The Light That Surrounds You.
2: Mas já tá em primeiro, mano?
1: Já, saiu com tudo, né?
2: Isso merece um destaque.
1: Radio.
2: Já que uma versão tá caindo, vou colocar a original.
1: Vamos lá, Tame Impala, Dracula.

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17: 6:38. Tem alguém ficando surdo aí, Maia.
18: Ah, é, muito, muito som.
17: Esse é o destaque de hoje, Fontaines D.C.
18: É o single Marianne do quinto disco da banda Dopamine Chamber.
17: Bem legal, viu, Mário?
18: Muito bacana.
17: Tem um celular que tá bombando aqui, é o Honor X7D. 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

0: mostra bem o porquê. A gente vai colocar aqui na nossa transmissão áudio e vídeo, um videozinho aqui que a gente mostra o aparelho.
1: É, bem legal.
0: Que a gente pegou aqui. Esse aparelho tá aqui na rádio aqui que a gente tem usado, né, Maia?
1: É, isso aí.
0: Pra testar mesmo. 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
1: tá
0: Maia.
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0: 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A gente está mostrando um pouquinho como é que funciona esse recurso.
1: É.
0: E a bateria que dura bastante. É impressionante, hein, Maia?
1: Demais.
0: E esse é o celular de entrada dos caras, hein?
1: Que coisa.
0: É muito bom. O som dele fica alto pra caramba também. Eu fiz um teste, Maia.
1: Eu vi aqui.
0: Impressionante. Honor X7D. Continua valendo aqui o par de ingressos pro show do New Order. É par de ingressos de pista premium. O show rola dia 23 de novembro no espaço Unimed. Tá valendo aqui. Zap 98-363-8989. Manda nome, RG, CPF, e-mail. Mas eu vou te falar que...
1: Tá bombando.
0: O negócio tá insano aqui. Não para de chegar mensagem. Vai participando, resultado no final do programa.
1: Jimi Hendrix.
0: Essa guitarra aí não tem como...
1: Ah, não tem como...

0: A guitarra pode até parecer o DS, mas não é.
1: É, parece demais, né?
0: E é o Keane.
1: Keane.
0: Is it any wonder?

0: demais, né?
1: É o Fat Boys Glee.
2: O Rolling Stones.

0: DJ Maia usa essa versão aí?
1: Oh, essa versão é especial, né?
0: Pras cai bem pistas, na night?
1: Cai bem.
0: Vou dar o resultado, Maia. Par de ingressos aqui pro show do New Order, dia 23 de novembro, no Espaço Unimed. Saiu pra Jonathan Pavani. Jonathan Pavani vai curtir o show do New Order. Obrigado aí pela participação, todo mundo. Vai ter mais ainda, viu?
1: É.
0: Não vou dizer que tenho muitos ingressos. Não tenho.
1: É.
0: Não vou mentir.
1: É.
0: Mas até dia 23 de novembro vai ter mais algumas promoções aí.
1: Com certeza.
0: Tá certo? Então,
1: certo.
0: Obrigado aí pela participação, todo mundo. Hoje tá de boa, Maia?
1: Hoje de boa. Amanhã tem Blue Pub.
0: Amanhã que tem Blue Pub?
1: É.
0: Então tá certo. Depois do intervalo tem o Quem Não Faz Toma. A gente volta amanhã às 5 da tarde. Mais uma edição aqui do Show do Tatola. Valeu!
1: Valeu, tchau, tchau.
0: Tchau, tchau.

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2: É isso aí. Quem não faz? 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
2: Programa de hoje, o que acontece no programa de hoje?
5: Vou te falar uma coisa, meu.
2: Fala uma
5: coisa. Raro a gente receber alguém inteligente
3: aqui. É mesmo.
5: Não é raro?
2: É raro.
5: Porque a gente sempre chama os burros, porque é do nosso nível, né?
2: É.
5: Mas dessa vez, não.
2: Veio quem? Que é inteligente pra caramba, que humilhou a gente.
5: Monique Evel.
2: Monique
5: Evelyn. Monique Evelyn. Ela é considerada uma das mulheres mais influentes do mundo.
3: Saiu na revista Forbes.
5: É. E eu não tenho muito o que falar, deixa ela falar. Porque
2: deixa
5: eu
2: ela falar. Ela é braba.
5: O Tatola já começa perguntando isso. Como é que ela se sente sendo essa mulher poderosa?
6: É uma convidada especialíssima.
3: Super especial.
6: Não é super especial?
5: É.
6: Pô, o nome dela é Monique Evelyn ou Evelyn?
7: Evelyn.
6: Monique Evelyn. É muito legal. É, de onde vem Evelyn? É sobrenome mesmo?
7: Cara, não, é nome composto.
6: É
7: minha
6: nome
7: mãe
6: composto.
7: Sempre falou que quando tivesse uma filha seria Monique Evelyn.
2: Monique Evelyn. De
7: ter.
2: Deve ser alguma revista daquelas de moda que ela via Paris. Monique Evelyn. Monique Evelyn.
7: E ficou, né?
2: Pode ser.
6: É legal, é bonito o nome.
7: É, porque Monique é o francês, né?
6: É bonito. É bonito. Nome,
2: Monique,
6: eu adoro o nome.
2: Monique Evelyn.
6: É bonito pra caramba.
2: Devia ter alguma revista do Rei Diabo Veste Prada, devia ter uma.
3: Agora tá no 2, Denis.
2: Eu vi ontem.
6: Já tá no 2,
3: com certeza.
6: Já tem, né? É, primeiro, obrigado por você ter vindo aqui.
7: Obrigada a você.
6: Pra gente bater um papo, trocar uma ideia, né? É, como é que é se sentir? Você se sentiu a mulher mais poderosa? A Forbes coloca lá.
7: Uau.
6: E lá vai você. Você se sente uma mulher.
7: É a fase da terapia que a gente concorda e aceita.
6: Estou
7: na fase
6: da
7: terapia de aceitação.
6: Porque a Forbes colocou você como uma das mulheres mais poderosas.
7: Sim.
6: É legal demais isso.
7: Não,
6: é muito
7: feliz,
6: forte.
7: Fiquei feliz.
6: Tem que ficar, né? Tem que ficar.
7: Tem lugar de poder também, é uma questão de percepção. Que bom que percebem isso. Mas tem um lugar do poder dizer não. É. Sabe? Quando você pode sair da sala a qualquer momento, não é mais uma questão.
6: É.
7: Então, talvez o poder tenha a ver com isso também na minha jornada. E tá tudo bem.
6: É, tá ótimo, né? Eu vi que quando fala mulheres poderosas, tem uma coisa que eu acho muito legal, que é influente. Mas você é uma influência positiva nesse negócio. Uhum. Você corre atrás da história e conta a sua história. Você vai buscar coisas novas. Você tem uma. Eu fui dar uma olhada. Tem uma criatividade para fazer as coisas. Impressionante. É natural, você estudou para isso ou veio com você?
7: Uau, tem que ser os dois, não? Porque tem uma coisa, existe um. É. Vou usar o termo padrão aqui, né? Pensando nessa década.
6: É.
7: 2016, quando falaram assim: nossa, Monique, o Vale do Silício é o auge. Aí eu falei, deixa eu ver como é, então, de perto. Então vou, pego minhas malas, fico 4 meses para entender o que está acontecendo e consigo fazer minha própria narrativa a partir disso. 2018, começo a viajar a América Latina para ver o que está acontecendo, como pode impactar o Brasil. Aí todo mundo vai pro SXSW. Aí eu falei, tá, mas em um final de semana, dá pra gente ser inovador? Porque é um feriado prolongado. Todo mundo volta com um monte de PDF, tendências. Eu falei, eu acho que eu não tenho que olhar pro SXSW, esse evento. Eu tenho que olhar pra cidade de onde tá acontecendo. Então eu fico 6 meses em Austin, entendo a parte da música, e começa a chegar Big Tech. E agora tô tentando ver se eu vou ficar uns 6 meses na China pra entender o que está acontecendo lá. Porque assim, não adianta ficar nesse lugar criativo. Ah, eu sou criativa. Eu sou a mulher mais poderosa. Eu sou aquilo, eu sou uma cópia de mim mesma, né? Eu falo o que eu falo há X anos, vou continuar falando daqui a 10. Como é que eu faço pra ser diferente?
2: Mas quando você entende, você faz o que com isso?
7: Pode virar tudo. Produto novo, investimento mais assertivo, uma solução para uma grande empresa que eu sou consultora. Pode virar pra Monique Evelyn nos palcos mesmo como palestra ou narrativa de produção audiovisual. É. Então depende.
2: Você transforma, cara, o que você é no que você achar que
7: tem
2: convém.
7: Tem que ser interdisciplinar. Se a gente for ver as pessoas que a gente mais admira hoje, vocês, vocês são interdisciplinares. Vocês conseguem ligar o ponto e traduzir aqui na rádio.
2: Não fala assim, não elogia tanta gente, não, que você vai se arrepender.
6: Cara, que legal. Ô, Monique, então você é tipo aquele negócio que todo mundo fala, ah, uma criança é uma esponja. Então você não, não é só criança, a vida inteira você é uma esponja. Então onde você vai, você capta tudo a seu favor.
7: Tem que ser em movimento, sabe? Porque é isso, senão tudo é copia e cola. Ainda mais agora, né, gente? Estamos falando de AI.
6: Sim,
7: então
6: verdade,
7: as pessoas não têm o esforço de pausar, fazer imersão.
2: Nem a Shakira. A Shakira foi ridícula. Não vou nem falar.
6: A Shakira teve um show muito de IA. Muito.
7: Sim.
6: Muito.
7: Mas depois eu descobri que era CGI.
2: O que, que é isso?
6: Ah. Explica melhor aí.
7: Ou seja,
2: eu falei que você ia se arrepender rápido, né?
6: A gente tem que explicar tudo pros burros.
7: Não, mas relaxa. Eu achei também que era AI. E as pessoas falaram, não, Monique, ela realmente criou. Tiveram pessoas criando aquilo e no telão.
2: Demite todo mundo.
7: A questão é essa, independente se foi AI ou CGI, não ficou legal, não ficou de um jeito atrativo o suficiente pra grandiosidade que é Shakira.
6: É verdade.
7: Mas não foi AI, acredito. Eu também achei.
6: Você também achou que tinha
7: sido? Super, eu escrevi sobre isso, eu falei, gente, teve muito AI no show de Shakira. E a galera, não, Monique, eu fui
6: procurar
7: saber.
6: Você viu o show inteiro?
7: Vi.
6: Eu também vi o show inteiro.
7: Que você
2: tava lá, né?
7: Tava.
6: Eu vi o ano passado a Lady Gaga.
7: Sim.
6: Eu fui lá, pô, a Lady Gaga pra mim é uma punk do pop. Ela é... Pô, ela levou um negócio diferente. A Shakira, eu achei meio confuso. Até o set list, a música, a apresentação dela, a um pouco dessa revolta dela do Piquet.
2: Do chifre.
6: Do chifre. Ela não engoliu aquilo direito até agora, ela fica passando.
7: Mas
6: uma
7: é
6: coisa...
7: bom, às vezes, é bom botar pra fora.
6: Mas o tempo todo eu acho chato. Porque isso já faz uns 2 anos, né? Quer dizer, ela não conseguiu. Na minha opinião, eu tô falando.
7: Sim, não,
6: minha opinião.
7: Sim.
6: Não, claro. Eu achei que ela não superou essa história. E já devia ter superado, já devia ter partido pra outra.
2: Por que você
6: devia
2: ter superado?
6: Ah, eu acho que. Sabe o que acontece, Ricardinho? A impressão que me dá é que o relacionamento virou... Sabe aquele presidiário antigo que usava uma corrente com uma bola de ferro e fica arrastando aquela bola de ferro? Tira a corrente, deixa a bola de ferro pra lá.
2: Outra
6: vai viver outra parada. Levanta a bandeira que você quer, que ela tava levantando uma bandeira.
7: Mas também o pai dela, né?
6: Teve a influência do pai.
7: Você se aguentaria subir no palco?
2: Então, mas eu acho que o pai dela deixou ela um pouco triste pra fazer, executar. Mas o que ela pensou antes já tava pensado. Aquele AI feio, aquele repertório
7: CGI,
2: ruim.
7: CGI, né?
2: A
7: imagem realmente não foi bonita, gente. É. Não foi esquisito.
2: O balé, foi tudo, já, tudo pra mim foi de mau gosto. E assim, eu não gostei mesmo.
6: E aí, eu
2: acho que não tem nada a ver com o pai dela. Aí tudo já tava tudo pronto. Aí ela não conseguiu cantar.
6: Eu também achei.
2: Ela não conseguiu cantar de jeito que a Maria Bethânia estragou a música do Gonzaguinha com a Maria Bethânia. A Maria Bethânia é a Maria Bethânia, pô. Ela cantando. E ela ficava lá. Querendo pôr a bateria.
7: O Brasil faz isso com as pessoas.
2: Mas ela acelerou a Maria Bethânia. Não se acelera a Maria Bethânia.
7: Não,
2: isso você é baiana, você sabe.
7: Eu sei disso. Tiveram 3 baianos, minha gente. Tô muito orgulhosa.
6: É verdade.
7: É, Ivete, Caetano.
2: Eu falei do Rio, eu sabia que você era baiana, mas achei que você morasse no Rio. Por isso que eu falei.
7: Fico meio que lá em casa, fico rodando.
6: A sua residência fixa onde é?
7: Não tem.
2: É nômade?
7: Então,
6: sua casa, onde é que você abre a gaveta e tá lá, seu sutiã, sua calcinha?
7: Tá bom, Salvador, São Paulo e Barcelona.
6: Salvador, São Paulo e Barcelona. Você vive assim?
7: Vivo. 15 dias aqui no Brasil, entre Salvador e São Paulo, e depois eu fico 15 dias em Barcelona.
6: Eu vi aqui que a fundadora da Inventivos.
7: Isso.
6: A Inventivos plataforma. É uma empresa, é uma plataforma, o que que é? Me explica.
7: A gente faz formação de empreendedores e investimentos na nova economia. A gente está mapeando quais são as marcas mais legais dessa nova era, desde Dot Energy, que é Energetic Embala, Germanos, Palha Italiana sem glúten, com proteína, Pipizito, enfim, para criar esse ecossistema de marcas legais da nova economia. É. Mas a gente prepara os empreendedores antes de fazer o investimento. Porque muita gente, sei lá, fala 1 milhão. Tem gente que nunca viu isso na vida ou na conta.
6: Uhum.
7: Então, como me preparo, inclusive, mentalmente, para fazer esse dinheiro crescer, né? Porque eu quero retorno.
2: Me prepara!
7: Terapia.
2: Me preparo pra ter 1 milhão na conta.
6: É muito bom, né?
7: Terapia.
6: É muito bom.
7: Então tem essa jornada antes do investimento.
2: E ela é boa mesmo. Ela é brava. Ela é brava.
5: Posso falar? Eu fiquei impressionado com ela. O nível de... E não é inteligente e metida, né?
2: Não. Pô, a mina é inteligente, meu. É tipo eu.
6: Tranquilo.
2: Inteligente assim.
6: Aí, eu tô vendo. 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
2: Ricardinho perguntou o que pra ela, Ricardinho?
5: Antes dela ser essa mulher empoderada, o que que ela... Como ela era antes, né? Quando ela era mais nova,
2: assim, ela foi atriz, né? Ela falou.
5: Eu não lembro, vamos... Ela
2: foi.
5: Deve falar.
2: É. Ela falou.
5: Vamos ouvir. Posso fazer uma pergunta sobre a Monique antes da Mulher Poderosa?
7: Por favor.
5: Eu queria saber como você era quando você tinha, sei lá, 16 anos. Se você sabia o que você queria da vida, o que você gostava de fazer, se você gostava de música, gostava de futebol.
7: Tudo isso. Bahia, Vitória, o que? Eu sou Bahia, pra começar.
5: Bahia.
7: Falando de Palmeiras, nada contra, tudo certo. Adoro a Leila.
2: Empatou o jogo, Leila. Beijo, Leila.
6: Eu sou São Paulino, empatou.
2: Né? Empatou no último segundo.
6: O Rogério traiu o São Paulo.
7: Tá tudo bem. Mas tem uma coisa que eu comecei também muito cedo nesse mundo dos negócios, com 16.
5: Com 16.
7: Ele falou 16, eu falei, eita, ele quer que eu fale outra coisa.
5: Então um pouco antes.
7: Curiosa, compulsiva, ponto. Meu lugar é muito assim, independente se eu vou ganhar dinheiro ou não com isso, eu vou continuar fazendo. Eu gosto de escrever, vou continuar escrevendo. Se alguém pagar por isso, ok, se não, tudo bem. E talvez isso facilitou muito a jornada, porque eu realmente queria fazer aquilo, independente do financeiro. E tinha uma coisa que eu queria ser professora, na verdade. Que eu li um livro, como era? Por uma semente de paz, de Ganymedes José, 8 anos de idade. E o livro falava isso, né? A professora que mudou a realidade. Eu falei, então pra mudar a minha realidade tem que ser professora. Ponto. Fiquei com isso na cabeça, educação e tudo mais. E a música foi muito forte, que eu fiz violão clássico. Quando entre 14 e 16 anos, eu fazia violão clássico, estudava piano.
2: Na Bahia?
7: Isso.
2: Salvador. Lá em Salvador.
7: E eu falei, eu gosto disso do universo da música. Mas é aquilo, né? Pensando financeiramente. Você vai pensar, Monique tá fazendo isso porque ela gosta, mas deve ser hobby. Menos meus pais. Meus pais sempre me apoiaram em tudo. Uhum. Mas os colegas, as pessoas, não é na hora de trabalhar, não é a música. Eu falei, Aí eu criei um primeiro negócio de impacto. Eu falei, olha, eu também gosto disso. Ponto. A música não vai ser o meu principal, mas é o que vai me deixar mais leve pra aguentar esse movimento todo dessa jornada, dessa vida, enfim. Por isso que eu vou pra muitos shows, etc.
5: Entendi.
7: Mas é mais curiosa, compulsiva mesmo, essa menina aí.
6: É muito legal 16. Isso, né? Muito
2: você acha que é a curiosidade traz conhecimento, né?
7: Perguntas, cara vai, né?
2: Não é pergunta, você tá curioso.
7: E todo mundo afirma tudo. É sim ou não, é isso e acabou.
2: Tem uma certeza na resposta, né?
7: Não faço ideia. Qual pessoas... é o seu plano, Monique? Não sei, gente. Eu só quero entender o que tá acontecendo, tá tudo bem pra mim.
2: Com quantos anos e quem te deu a sua primeira oportunidade, você fala assim, opa, eu posso, eu consigo, eu vou me tornar.
7: Nos negócios não teve, mas teve uma pessoa muito importante, assim, aos meus 21. Que eu pausei os negócios pra entender se era isso que eu queria.
2: O que
7: depois
2: era
7: um
2: negócio que você pausou? 16.
7: O nome era DS, na verdade era Desabafo Social, começou no colégio. E eu falei, Desabafo Social.
2: Desabafo Social.
7: Você
2: teve banda punk, não?
7: Não. não tive. Não. É um violão clássico, cara.
2: Violão clássico.
7: Mas... o nome era bom, a comunicação era boa, mas todo mundo achava que era ONG. Pra mim era negócio de impacto. E eu começo a parar de falar Desabafo Social pra falar DS, como marca. E depois criei outras coisas. Mas nessa jornada, quem aparece na minha vida foi Caco Barcelos.
2: Você foi repórter do Profissão Repórter.
7: Eu tava comendo um pão de queijo aqui, a gente. Caco tava sentado assim do lado. E eu conversando com um amigo. Ai, cara, eu tô passando por isso. Vou fazer uma palestra daqui a pouco. Então tem que correr. Aí Caco, nossa, você fala muito bem. Já pensou em trabalhar na TV? Falei, sacanagem, né, gente?
2: Na época ainda existia
7: Faustão, então pra mim era pegadinha mesmo.
2: Quanto tempo faz isso?
7: Isso, meu Deus, 10 anos.
2: 10 anos já.
7: 2016.
2: E quanto tempo você ficou com eles?
7: 2 anos.
2: 2 anos.
7: Aí eu pedi demissão pra criar minhas coisinhas hoje. E quando eu vi Caco fazendo isso, aceitei, fui pro Profissão Repórter, tudo certo. Eu falei, cara, é isso. Um jeito de contar, é a comunicação. Só não é o jornalismo investigativo. Não quero fazer pautas que me adoecem. Eu sei que é importante. Tem gente que quer e tá tudo bem. Eu não quero. Não quero voltar pra casa sempre chorando porque eu fiz uma reportagem.
2: Tem dia que acaba com
7: feminicídio, entrar no presídio e tá tudo bem. Não tá tudo bem. pra dormir depois, pra mim na segunda semana.
8: Né? Pra tirar aquilo
7: pedia
8: do corpo,
7: pras minhas amigas, por favor, durma aqui em casa hoje que eu dormi. Eu morava sozinha. Então sempre era uma questão quando eu voltava pra casa. Eu falei, olha, eu gosto disso aqui, comunicação. Mas eu não sou esse perfil de jornalista. E tudo bem. E eu falei, Caco, eu te amo, tá tudo certo. Somos amigos até hoje, beijo, Caco Barcelos. Mas eu falei, tô indo embora pra criar minhas coisas. E aí começo a criar consultoria e as coisas vão dando certo. Que bom. Mas eu passei essa temporada, então a pessoa que olhou pra mim assim, cara, você é boa. E ouvindo a conversa ao lado.
2: Que curioso, fofoqueiro. Tava quietinho ouvindo a conversa do lado.
6: Pescoçudo.
2: Você sabe que almoçar sozinho
7: é isso. É o tom da voz, é o contralto.
6: Estão fazendo agora uma celebração pra ele, comemorando o Profissão Repórter no Fantástico, com várias coisas.
8: Ah, ele é bom demais.
6: Ele é bom demais,
7: ele é espetacular.
6: Ele é espetacular como pessoa, a impressão que eu tenho, assim, né?
7: Total. Parece,
6: né?
7: Assim, Caco é pra vida, gente. Caco Barcelos. Agradeço muito.
6: Isso é muito bom. Te ajudou muito a abrir sua mente? Você percebeu que você estava num lugar que você podia crescer lá dentro? Total. Ou você falou, eu vou sair daqui porque aqui acho que vou ficar por aqui mesmo, não vou sair do lugar e vou fazer outras coisas? O que você pensou?
7: Tinha espaço pra continuar na Rede Globo.
6: Pra continuar crescendo.
7: Imagina, 21 anos, microfone na mão, rede nacional, 11 pontos. É muito, é uma muito. Audiência absurda.
6: Ave Maria.
7: Só que não era aquele formato. E naquele momento eu também não estava muito afim de ver se vai ser outro formato, etc. Eu sou uma pessoa empreendedora, quero criar outras coisas. Foi mais sobre Monique e menos sobre a emissora. E teve um lugar assim, dele, né? Que eu só falei, Caco, eu sou uma pessoa mais da escrita. Que até o momento que eu tinha era escrita. Ele, se você sabe escrever, você sabe editar. Se você sabe editar, você sabe criar roteiro. Se você sabe... Aí eu falei, gente, então você confia em mim.
6: É, que eu vou fazer.
7: Não, eu ficava assustada porque eu não fiz muitas ilhas, que é aquele momento. O que é que você acha? Eu falei, gente, será que eu tô indo bem? Ninguém faz ilha comigo. O Caco Barcelos não quer fazer ilha comigo. E na verdade eu tava indo bem porque eu não fiz a ilha.
6: Entendi.
7: Tipo, Monique, Caco não fez ilha com você. Então tá ótima a matéria, vai embora. Eu falei, ah, então ele não faz quando tá indo bem, então beleza. Mas você fica assustada, né? Eu assistia e falava assim, que legal. Novo, né?
6: Você falando assim, dá impressão, até pra quem tá ouvindo, não sei se eu vou, não por mim, mas acho que quem tá no carro agora, em qualquer outro lugar, que você passou longe da palavra medo. Que você vai, sem olhar pra trás, você tem confiança naquilo
7: arriscada.
6: Que você faz. As pessoas, você é uma pessoa confiante. Né?
7: Sou.
6: A impressão
7: mais
6: que eu tenho.
7: Né?
6: É trabalhado, cabeça, tudo bem. Mas uma pessoa. Onde é que fica o medo aí?
7: Mas tá em tudo. A questão é: eu preciso chutar pro gol, gente. Quando é que Caco Barcelos vai me parar de novo numa padaria?
6: Nunca mais.
7: Você entendeu?
6: É o trem, né? Que passa então uma vez, você pega.
7: Tinha medo, é isso. Eu era da escrita. Coloca na TV, me dá um microfone. Caco Barcelos, eu morava na periferia na época. Caco Barcelos foi me buscar em casa. Minha
6: você
7: primeira
6: já morava
7: reportagem.
6: Em São Paulo?
7: Não, em Salvador. Foi quando eu me mudei.
6: Olha que
7: eu
6: doideira.
7: Morava em Salvador e vim pra São Paulo por conta da TV. E Caco foi pra Salvador entregar
6: ele
7: o microfone.
6: Te ouviu lá?
7: Ele me ouviu aqui por outro trabalho. Mas ele foi pra Salvador pra me buscar já gravando.
6: Olha
7: e passando
6: doideira.
7: Bastão na TV.
6: Na TV, muito louco isso.
7: Então assim, desespero, coração acelerado. Falei,
6: mas
7: meu
6: medo...
7: Deus, o medo tava ali. A questão assim, não vou... O medo tem que ser menor que a minha vontade de me movimentar, sabe? Como é que eu vou continuar no mesmo lugar, sendo que eu quero crescer? Pra crescer eu tenho que passar por isso? Vou ficar desesperada? Vou. Meu coração acelera pra caramba. Só que eu também tenho minha rede de apoio. Eu tenho pra onde voltar, né? Tipo, ai, e aí, se não der certo? Não deu. Entendeu? Eu sou fracassada porque não deu certo? Não, foi massa. Eu tentei, não rolou, gente. Beijos. Vou embora. Então é mais nesse lugar, pra tudo. Pra tudo, qualquer
2: Desculpa,
7: coisa.
2: Quantos anos você tem?
7: 31.
2: É muito nova ainda.
6: Nova.
7: Tem
6: mais
7: tem há menos chão. Tempo que você vocês.
2: Tem chão pra caramba.
6: De 94 ou 95?
7: 94. Setembro de 94.
6: Que dia de setembro?
7: 15. Virginiana com touro.
6: Pô, também sou virginiano.
2: Ixi, mas arruma as gavetas pela cor.
6: Ô, Monique.
7: Exatamente.
6: Assim que a gente é. Faz parte, né?
8: Aí, viu?
6: Era pra ela, normal a coisa do...
5: Mas ela foi poderosa muito cedo.
6: Foi muito cedo.
2: Não, ela é nova ainda.
5: Não é que ela caiu no colo dela esse negócio. Ela é especial mesmo.
8: E é engraçado que ela não se deslumbrou com esse lance de já ir nova pra Globo, né? De trabalhar no Profissão Repórter e já pá.
6: Ah, é, repórter, foi atriz, né?
8: Falou.
6: Ah, eu ri, ela é repórter, é a mesma coisa.
5: É, atriz, repórter.
6: É tudo da Globo.
2: Era atriz da novela e repórter da Globo, é igual mesmo. Tá vendo? Plim, plim. Por isso que o Ricardinho falou no começo. É difícil a gente receber alguém inteligente aqui.
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5: Bom, agora, antes de a gente ir pro break, ela vai falar, lembra que ela participou do Shark Tank?
3: Lembro.
5: Ela vai falar sobre isso, vamos ouvir?
6: E o Shark Tank, onde é que apareceu essa história toda?
7: Uau, demorou.
6: Assim. Olha que doideira, profissão repórter, um baita de um programa.
7: Super.
6: Shark Tank também, que é um outro programa, e não é, é um programa fortíssimo na América Latina, nos Estados Unidos. Sim.
2: Mas é, é um approach diferente, né?
6: É, é outra coisa. É outra coisa.
7: Mas aí que tá, quando eu saio, eu falo, só vou aceitar algo na televisão que não seja só a Monique ali pra contar a história. Seja algo que seja.
6: Você foi mais, educação. Mais jovem a participar, não?
7: Sim. Então, mas misturando educação, entretenimento, comunicação, pra mostrar que eu sei alguma coisa. Não é só e aí como é, entendeu?
6: Yeah.
7: E apareceram várias coisas pós-profissão repórter, mas eu não queria esse jornalismo de rua. Enfim, não aceitei nada. O Shark apareceu em 2023, mas antes disso eu fiz na Sony um programa chamado Self-Made Brasil, que era um reality de negócios na gastronomia. 2022. E eu era a jurada, enfim, de negócios. E eu falei, tá, então não vou pro Shark, já fazer investimento no offline, porque eu não compartilho muito minha vida, enfim. E eu falei, tá, então se o meu Shark tem, que é um programa novo, eu vou pro programa novo. No ano seguinte, não, brinco, 2021, um ano antes, eles me mandam mensagem assim, Monique, já pensou em ser apresentadora do Shark? Eu falei, não, porque eu já faço investimento, eu só não divulgo. Porque eu continuo circulando nos lugares e também por uma questão de segurança. Que eu falando, os números que a gente fala na TV são reais, né?
6: São reais?
7: Então, são. Então, assim, eu gosto de ir pro Carnaval de Salvador, eu gosto de fazer minhas coisas. Aí eu falei, não, não dá. Não é porque eu não falei publicamente que eu não tenho investimento. Eu tenho minhas coisinhas funcionando. No mesmo ano, junho, a Virginiana aí apareceu.
6: Aí.
7: Abril de 2021 foi isso. Junho de 2021, falou da Inventivos. Já pensou em fazer inscrição da Inventivos? Eu falei, não, que a Inventivos investe, gente. Como é que eu vou pedir dinheiro pro Shark, sendo que eu invisto? Não faz sentido. E aí, o ano seguinte, Self-Made Brasil. No segundo ano, 23, eu falei, vou fazer uma pausa. Preciso respirar, trabalhando pra caramba. Vou pra LA, Los Angeles, falo assim, gente, vou ficar aqui um mês fazendo nada. Ouvindo música, indo pra show. Só que eu recebo um e-mail do Shark quando eu tô no avião. E quando eu pouso, já tem uma reunião do Shark Tank. Perguntando um monte de coisa.
6: Lá em Los Angeles.
7: Isso. Já pensou em fazer isso, fazer aquilo?
2: Derrubou todas as férias dela.
7: Total. Eu voltei pra gravar. Eu falei assim, gente, é bom e ruim, mas tô puta, mas tô feliz. Enfim. E eu falei, vamos fazer. Aí eu falei, olha, é pra ser fixa na temporada. E o dinheiro é seu, né? Não é o dinheiro da TV. Eu falei, eu jurava que era o dinheiro da TV.
6: É.
7: Porque assim, gente, é patrimônio, né? Bota 5 milhões e tudo mais.
2: É, a galera chega lá, posta o
7: quem
2: projeto.
7: Quem tá de fora... acha que é, mas não é.
2: Eu achava que era, de verdade.
7: É o nosso dinheiro. Eu falei, tá, gente, mas eu tenho um limite. Não é assim. Aí eu falo, meu limite, 3 milhões dá? Não, dá. 3 milhões dá. Falei, beleza. Mas como eu sou investidora e meu dinheiro vem disso. Eu fiz bons negócios,
6: certo.
7: Retornaram, e agora eu tenho dinheiro pra investir em outros. Então eu não posso brincar. Não posso ficar brincando de sim ou não com você.
6: É lógico,
7: Assim, não existe essa
6: não
7: possibilidade.
6: E
7: ninguém vai
6: não,
7: me ver fazendo
6: e
7: isso.
6: Não dá pra brincar com o dinheiro, que
7: não,
6: o dinheiro é
7: maldoso. Não, não, sou herdeira, gente, que nada.
6: É.
7: E aí eu falo, gente, eu vou continuar fazendo do mesmo jeito que eu faço fora da tela. Diligência, tese de investimento. Disse sim, automaticamente meu time, quando sai, já passa a lista de documentos que precisa pra gente avaliar a empresa. Não é brincadeira.
6: Uhum.
7: Fico uma hora aqui conversando com vocês, avaliando a empresa. Uma hora não é nada. Uma hora pra saber se é verdade, pra saber se tem questão ética envolvida, pra saber se tá...
2: Se tem mercado.
7: Não é nada, nada, nada. Então a gente precisa fazer isso, dura uns 4 meses, né, de diligência. Passando na diligência, bora. Aí eu faço investimento. A DOT, que foi a Energética Embala que eu falei, foi assim. Eles foram tão rápidos também, tava tudo pronto.
2: Qual empresa? Como é DOT?
7: DOT Energy, Energética Embala.
2: Bala, bala, bala, sim. Bala.
7: Eu pensa.
2: Uso. Eu uso.
7: É? Você gosta? Diz que sim.
6: Adoro.
7: Ah, pronto.
6: Adoro.
2: De verdade, eu posso falar. Ele é um mão de vaca no grama. Se ele falar que usa, é porque ele gosta.
6: Não, é de verdade.
2: Não, você gosta?
6: Eu gosto e ele tem um negócio que, assim, o que eu tomava antes, esses gels normais, assim, eles me davam enjoo quando você tá correndo. E esse aí me resolveu meu problema totalmente.
7: Tá vendo? Feedback aí, gente. Gostou? Do público. Amei, porque eu não tava nem esperando, mas.
2: Isso foi do Shark Tank,
7: foi do Shark.
6: É.
7: E são jovenzinhos, geração Z, 20 anos, saindo da faculdade. Eu amei quando eu vi, a gente disputou no tanque, levei. Então tem isso de fazer uma curadoria, considerando o que pode funcionar e ser replicado. Porque não adianta, assim, eu não sou a pessoa da franquia, semi-exato é. Então brilhe você, eu não sou essa pessoa, eu sou da nova economia. Ah, não, porque eles são muito novos. Que não sou... Gente, não tem nada a ver isso pra mim. Inclusive, eu sou a mais nova. Então, também, minha cabeça e referência de negócio são outros.
6: É.
7: Como eu falei aqui no início com vocês. Eu fico rodando, viajando, entendendo o que está acontecendo. Pra poder, em algum momento, se eu quiser vender a empresa, eu sei exatamente onde ir. Ah, vai ser o fundo de Austin? Vai. Porque eu conheço o cara do fundo.
6: Claro.
7: Eu já coloquei meu primeiro milhão e agora eu quero 50. E aí? Então, eu preciso circular.
2: Eu tenho um carro velho que eu preciso vender. É. Você não quer vender minha...
5: Ô, oh, você tá brincando, essa bala que ela falou aqui, não é bala, né? É uma bala, mas é
6: uma sacada,
5: é um,
6: boa
5: é um
6: demais,
5: energético, né? É como se fosse um pra você ter energia durante um treino. E o gel, as pessoas que tomam gel, muita gente tem problema de enjoo. Você toma aquele negócio e daí você toma aquilo correndo.
10: Eu comecei a passar mal.
5: E essa bala resolve esse problema.
6: Resolve.
2: É muito mas o efeito da bala ou do gel, que é a mesma coisa no sentido de fórmula, ajuda mesmo?
5: Ajuda demais.
2: Você chupa essa balinha aí?
5: Chupo.
2: E aí, tipo, você corre mais um pouquinho sem cansar?
5: É, ela, assim, ela te dá a energia que você perdeu, né?
6: Ah, então, ela tá funciona... suando. Você tá suando, você tá fazendo um monte de coisa, você vai perdendo energia. E a bala e o gel vai te dando...
2: É tipo um plug, você dá uma plugada...
6: Não, vai
2: é como se fosse um relé, você dá uma plugadinha...
6: Vai recolocando alguns minerais que você perde.
2: É um care. Igual da Fórmula 1. Passa aquele lugar de elétrico.
5: Eu não vou fingir que eu sei todos os ingredientes.
2: Não, não,
5: que tem.
2: Não, mas, porque,
5: mas é equivalente a carboidrato.
6: Mesmo porque, Ricardinho, cada um é diferente do outro.
5: É,
6: tem um
5: lógico.
6: Que é só carboidrato, tem outro que é cafeína.
5: Isso.
6: Tem outro que é os nutrientes do suor que você perde.
2: Acho que cada pessoa tem uma adaptação. Até deve ter um nutricionista ou um preparador que te fala,
5: assim, claro.
2: Pra você, acho que é melhor isso aqui.
6: É isso aí.
2: E ela virou sócia desse negócio.
6: Mandou bem.
5: E mandou bem. Vamos fazer o intervalo, a gente já volta.
6: Bora.
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1: De volta com Quem Não Faz Toma. Hoje a gente tá mostrando o dia que a gente recebeu a Monique Evelyn.
2: É mais simples que você imagina.
1: Eu falo pra vocês me corrigirem e falar o nome certo.
3: Monique Evelyn.
2: Ô, Denis, agora ela vai falar de uma lembrança que eu queria ter essa lembrança, mas eu acho que não tem essa lembrança.
1: Antes da lembrança.
2: Fala.
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2: Vai falar quando ela lembra do primeiro milhão que ela ganhou. Ai, como eu queria ter essa lembrança.
1: Você nunca teve essa lembrança?
2: Fala a verdade.
1: Para de ser. Fala a verdade.
2: Nunca tive
1: um milhão.
2: Nunca tive um milhão.
3: Não, uma coisa é ter um milhão na conta, né?
1: Isso é
3: uma
1: coisa.
3: Então, assim, não. Na conta é difícil.
1: Não,
3: assim,
1: tipo, não tô falando na conta.
2: É isso aí. Tipo, saldo de hoje, 1 milhão.
3: Isso aí é mais difícil. Não, porque assim, não vamos ser hipócritas. A gente trabalha em televisão e rádio faz tempo, a gente conseguiu trabalhar e ganhar com
2: tem os patrimônios.
3: Então, qualquer apartamento mequetrefe em São Paulo hoje custa 1 milhão.
2: A gente tem um patrimônio. Entendeu?
3: Todo mundo aqui, graças a Deus, conseguiu sua casa. Então, assim, a gente tem 1 milhão
2: tem
3: da
2: patrimônio.
3: Vida. O que não é, quer dizer que nada.
1: Ele não tá em dinheiro.
2: Não, não tá. Tô falando.
1: Por exemplo, 1 milhão do Denis tá em Cadete, em Opala Velho,
3: Mobilete.
1: Tênis,
2: o do Ricardinho tá no colchão dele.
3: É, tá lá na cana quebrada já, virou cana quebrada.
2: No colchão do Ricardinho.
3: É agora sim, mas na conta, você ia abrir lá, deixa eu ver o saldo hoje. Aí
2: seu
3: é outro
2: saldo
3: efeito.
2: É de 1 milhão.
3: É, que você liga pra ver do banco. Seu saldo é 1.345.032 centavos.
1: Vamos parar de sonhar e vamos ouvir a Monique.
0: Quando é que você ganhou seu primeiro milhão? Você lembra?
5: Lembro.
0: Como é que você se sentiu?
5: Assim.
2: Até eu.
3: Você ficou feliz? Você se preparou pra ver na conta? Que você disse que você ensina as pessoas.
5: Não, eu preparei. Nossa.
3: Porque na hora que você olha, fala, cara, tem zero.
5: Não, eu lembro a primeira crise, que era um dinheiro baixo, assim.
2: É.
5: Eu falei, gente, eu tô ganhando muito mais que meus pais e pessoas que eu conheço. E foi, sei lá, 1 hora, 30 minutos. Aí eu fecho o contrato de 1 ano, aí... Falei, meu Deus, que isso?
2: Que loucura, né?
5: Corta, terapia. Se prepara pra prosperidade, Monique. Tá tudo bem, vai chegar mais.
2: É.
5: Eu saí do Professor Repórter e fui sócia de algumas empresas, de agência, etc. Então eu tinha 22 e meio. E aí, quando veio, também veio, né? Veio, de uma vez só, tudo. É. Aí eu falei, gente, então existe mesmo.
2: É verdade.
5: Tá na conta.
2: E é isso.
5: Vou colocar pra render em outros lugares. Foi interessante.
0: Legal. E quando você teve que mandar um Pix de 1 milhão pela primeira vez pra alguém?
5: Não mandei assim, de 1 milhão.
2: Não mandou?
5: Porque o banco nem deixa.
2: Não deixa. Você deixa.
5: Você liga lá. Mas calma.
2: É.
5: Tem uma coisa que.
0: Alguém que trabalhou com você, ou você comprou uma empresa.
5: Duas empresas seguidas. E foi 1,5. E eu lembro que a primeira vez foi assim: cara, eu coloquei 1,5
2: nessa parada.
5: E antes, sei lá, 3 anos, eu jamais conseguiria
2: fazer isso.

0: fazer um valor desse sem me descapitalizar, sem acabar com meu patrimônio. Tem isso.
1: E o medo? De novo, não. A palavra medo.
0: Ficou eu sem falei, dormir. Cara, meu escassez, Deus, cara, né? Pagar, ainda mais assim, desculpa, fui pobre. E às vezes só sombra, né? Volta assim, tipo, e agora? Se nenhuma empresa funcionar, cara, como é que eu fico? É. Vou pro CLT? Tudo bem pro CLT, mas assim... Então tem coisas que voltam, assim, tal.
2: Volta, né?
0: Aí na segunda vez, não era uma questão. Né? Eu pensei, tal. Aí a segunda vez, eu falei, gente, não, faz isso aqui, tá aprovado. Pode seguir. E depois de um tempo, com um amigo conversando, tal, eu falei, não, pô, acabei de aprovar tal coisa. Ele assim... Cara, mas esse dinheiro, assim... Aí eu falei, cara, é, né? E vou continuar bem. E vou continuar vivendo bem.
1: A primeira então, vez sempre machuca um pouco. Depois vai que vai.
0: Quando você vê saindo assim... É babado.
1: Mas
0: é babado.
1: Depois quando você vê entrando do outro lado...
0: Eu sempre falo, gente. Quanto mais imposto você paga, mais dinheiro você tá ganhando. Então fique feliz.
2: É isso aí.
0: Porque tá ganhando, tá entrando. Então, mas a primeira fica assim, cara, tá saindo. E aí?
2: Quanto você mede de altura?
0: 1,62, sou muito pequena. 1,62.
2: Como é que os homens te tratam? Eles têm medo de você, não? Como é que é a parada?
0: Olha,
2: porque você, você é uma pessoa inteligente, confiante, né? Sabe o que tá fazendo.
1: Aí
2: você,
1: audaciosa.
2: Audaciosa. Né? Como diz, o medo ficou escondido, você consegue lidar com ele.
0: Assusta.
2: Assusta. Eu os homens se assustam com você?
0: Eu acho que todo mundo, assim, se assusta um pouco.
3: É mesmo?
0: Porque não esperam. E assim, eu não fico falando, ah, sou Monique Evans. Tipo, ponto. Se você não me conhece, tá tudo bem, gente. E tudo,
2: tá tudo certo.
0: Mas aí quando descobre, ou tem que ter uma negociação. E acreditam também que eu vou ficar cedendo numa negociação.
1: Fala, vixe, chegou aquela menina pra falar no meu orelha, tô fechado.
0: Exato. E
1: Deus
0: assim, e vai continuar, eu vou continuar falando na orelha e ponto. Então não tá, não espera a horizontalidade na negociação. Que é isso, agora eu tenho 31. E eu comecei muito cedo. E fica assim, ah, mas você é nova demais. Eu falei, quer dizer nada. Você é sênior na empresa e até agora não entregou resultado. E aí, o que significa isso? Júnior, pleno, sênior. Resultado você não entregou. Tanto que seu chefe me contratou pra resolver o seu
1: B.O. Você é brava, hein?
0: Entendeu? Não, porque eu acho que as pessoas fantasiam demais as coisas. Uhum. Né? Ficam, ah, não, por quê? E já passou esse tempo, gente. Se a gente tá na mesma mesa, eu não preciso. O tempo é precioso. A gente tá aqui agora, certo? Não vai ter mais isso. Eu posso voltar no programa, mas é outro dia.
2: Mas esse aqui é aqui.
0: Acabou.
3: Já foi.
0: Então, literalmente, tempo é dinheiro. E a pessoa é acostumada a fazer isso. Entre os homens. Aí, quando eu chego, eu também não tenho tempo. Não posso ficar vendo você chorar e não sei o quê.
2: A gente recebeu... Como é o nome da menina que
1: a
2: gente recebeu?
1: A Fabi Bertotti.
2: Bertotti, né?
1: Ela conhece ela? Fabi Bertotti. Ela é uma professora, não sei se era professora que diz... De linguagem, de ensinar o pessoal a falar. Ela vai fazer até um curso aqui. E ela falou um negócio das mulheres, acho que é isso que você tá pensando.
2: Fala.
1: Que as mulheres já saem na desvantagem de não poder participar.
2: Era isso.
1: Fora do trabalho, de assuntos que se resolvem no bar, num happy hour, numa viagem. Ela falou exatamente, ela falou assim, se eu for viajar com meus superiores ou com investidores para um resort no final de semana, pra Costão do Sauípe, eu sou vagabunda.
0: Sim.
1: Então eu já tenho essa desvantagem de não poder ir. Muita coisa se resolve lá.
2: No boteco.
1: Quando no boteco. Quando
0: se o contrato tá lá.
1: Se eu for, sou safada.
2: O contrato tá lá, né?
0: O famoso golfe, né?
2: O golfe.
1: Não me fala que eu sei jogar golfe.
2: Onde é que você se enfia aí?
0: Eu não sofro com isso, eu vou pro golfe também.
3: Boa.
0: Vou pro, porque assim, é isso. É. Que nem eu falei do SX. É. Eu sei, eu não concordo com um monte de coisa. Eu estarei lá, no bar, porque eles só vão fazer a reunião no bar, não assistindo palestra. Depois eu fico na cidade pra resolver outras coisas. Mas você vai resolver comigo agora. Eu também tô disponível e disposta agora, do mesmo jeito que você. E tá tudo bem. Eventos. Não viajei, né? Não viajo com clientes nem nada disso. Mas se por acaso estiver no mesmo ambiente, que bom que você tá aqui. Vamos resolver agora.
1: Mas eles te recebem com respeito?
0: Recebem.
1: Eles deixam você entrar numa roda de conversa?
0: Sim.
1: Porque é isso que ela falou, assim.
0: Sim.
1: Eu não sou... Ela não falou dela. Ela falou, as mulheres não são convidadas.
0: Mas é isso.
1: E quando ela se enfia, ela é vagabunda. Ela falou assim, a parte do princípio que ela tá querendo interessar com alguém.
0: Tem uma coisa que... É isso.
2: Ou
0: é,
2: o cara enxerga
1: 100%.
2: Ela
1: de... É, não, assim, é.
0: Mas é sobre ele, né?
2: É sobre ele.
1: Não, mas é exatamente
0: nenhuma.
1: Isso.
0: A coisa
1: estrutural é isso,
0: né? E assim, eu vou resolver do meu jeito. Se eu precisar, alguém me perguntou, um cliente X, falou assim, Monique, preciso de indicações dos melhores profissionais que você conhece dessa área. Por acaso, os melhores profissionais que eu conheço da área são mulheres. E eu mandei os nomes. Só tem mulher. Você perguntou os melhores profissionais que eu conheço dessa área.
2: É.
0: Por acaso, são mulheres. Ponto. Ponto. Então não é uma questão.
3: É isso. Agora deixa eu te perguntar uma coisa. Você tem essa postura porque você já está na mesa. Mas teve uma época quando você estava começando e você não tinha esse lugar.
0: Total.
3: Você tinha que convencer as pessoas. E com certeza, se tinha você e um cara engravatadinho, loirinho do seu lado, ele tinha os olhos mais assim. Ah, esse aqui vai ter
0: é
3: que...
0: É o alecrim dourado.
3: É. Como é que foi essa fase?
0: Eu sempre fui assim, do jeito que vocês estão vendo. Com a segurança que eu tenho pra negociar, porque eu sei exatamente o que eu estou falando e fazendo. Não é que eu brotei do nada. Mesmo assim, não aparecendo no holofote, eu estava estudando, estava entendendo e mexendo na peça dos jogos. E eu entendi que as pessoas, no final do dia, no geral, ficam jogando damas. E esse mercado joga xadrez. Então, se eu precisar adaptar minha linguagem para diferentes contextos, eu vou adaptar. Eu vou falar agora, se for pra citar alguma coisa de Racionais, MCs, eu vou citar. Se for pra falar com a Faria Lima, eu também sei falar. Se eu falar com alguém de Londres, eu vou falar. E assim por diante. Então, esse lugar de ser a camaleoa na linguagem fez com que fosse um pouco mais rápido eu estar na mesa. Não foi fácil, não foi simples, porque também, muitas vezes, eu continuo sendo a única. Né? Não é porque eu tô aqui agora. Às vezes, eu tô aqui, única e ponto.
3: Uhum.
0: Sempre. E tem uma coisa de... que a gente não fala abertamente, é bem complexo isso que eu vou verbalizar, eu acho que eu nunca falei em outro lugar, mas existe um fardo também de ser a primeira, né? Todo mundo deposita toda esperança, expectativa, frustrações em você.
3: Uhum.
0: Então, se eu errar, não é Monique Evelyn errando, são as mulheres errando, mulheres negras errando, mulheres nordestinas errando. Então é uma expectativa...
1: É muito estereótipo, assim, né?
2: Que não pode errar, né?
0: É isso, eu falo assim, gente, eu quero ter o direito de ser mediana. Não quero ter que entregar a melhor coisa, tô cansada hoje.
1: O tempo todo, né?
0: E aí? Se eu tiver que... Ninguém perguntou. E tem um lugar, como eu comecei muito nova, pensa o... Sei lá, Michael Jackson, vai, que tá tendo série. Justin Bieber, Sandy Júnior. Sei lá. Essa galera, todo mundo começou muito novinho. E a gente tem uma certa empatia. Nossa, fulano começou da música muito cedo. Ó, Beyoncé. E agora? E quem começou cedo, só que não é da música? Porque eu comecei cedo.
3: É.
0: Também apanhei, também...
1: Você foi a Maísa do empreendedorismo.
0: Pode ser. Eu fui a Maísa aí. Tem muitos negócios agora com... Não tinha pensado.
2: Mas é importante.
3: Que é isso, hein?
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3: Bom, a Monique agora vai, o Tatuá vai perguntar pra ela sobre os Estados Unidos, é isso?
1: Isso. Exatamente, você ainda é a maior potência.
3: Vamos ouvir.
2: Deixa eu te fazer uma outra pergunta agora. Os Estados Unidos, como país, ainda é a maior potência do mundo ou a China já superou os Estados Unidos?
0: Que pergunta é essa, gente? Algum momento tá complexo. É. Não, eu tô, mas é complexo no momento que a gente tá vivendo.
2: Porque você tá falando que vai viver 6 meses na China. Você quer morar lá.
0: Tem uma coisa,
2: mas você
0: que
2: já
0: é...
2: foi pra Los Angeles que você mora lá.
0: Oh, então,
2: por que a China, especificamente a China? A China tá muito evoluída na tecnologia, a gente sabe disso. A China tá mandando carro de tudo quanto é lado. Vem um navio aí da BYD com 7 mil carros dentro do próprio navio dos caras.
0: Tem uma questão de China, na Ásia no geral. É
2: a Ásia
0: Oriente,
2: no geral,
0: né?
2: O Oriente
0: é um outro
2: no geral.
0: É um tipo de comportamento.
2: É.
0: Que talvez eu me assuste demais, não sei o que vai acontecer, não faço ideia.
1: Você nunca foi pra lá?
0: Não. Não sei o que vai acontecer. Já vou pra ficar
1: sem. Nem pro
0: meses,
1: Japão, nem
0: nada,
1: pra Coreia, nada.
0: Essa é a primeira vez na Ásia.
2: Sim.
0: Tem um lugar que, pensa, sim, os Estados Unidos teve um momento, os Estados Unidos como potência, América Latina também, Europa. Fica num vai, não vai, mas tem muitas coisas acontecendo. Eu tô em Barcelona agora, consigo visualizar isso da melhor forma. O continente africano hoje, quando a gente pensa em juventudes, é lá. E a China tá num momento tanto de conexões, tá tendo agora esse ano, é o ano Brasil-China, por exemplo, que está a China e a Ásia se abrindo um pouco mais pro mundo pra dizer, pode vir. E mostrando coisas que talvez estaria muito fechado se fosse aos 2, 3 anos. Então o momento é agora. Se é a maior potência hoje do mundo, não sei. Voltando, talvez eu fale que sim. Ou voltando, gente, eu acho que não é assim muito bem, não. Mas o meu olhar também do Ocidente. O meu olhar do Ocidente, da América Latina, do Brasil, que nem fala espanhol, mesmo tendo grudados em outros países. Então a resposta é não sei. mas existiu um boom nos Estados Unidos em algum momento, sobretudo no Vale do Silício, tanto que as pessoas estão migrando do Vale do Silício hoje para outros lugares, como Miami, como Austin e como Los Angeles, no mundo dos negócios, não ficando só lá. Assim como na China, a gente pode falar de Xangai, mas tem outras cidades aí que estão conseguindo crescer em tecnologia, nova economia e outras coisas. Depois eu volto e falo.
1: Quantos idiomas você fala?
0: Hã?
1: Quantos idiomas você fala? Não, fluente, não. Você troca ideia na mesa assim.
0: Ah, eu troco inglês e espanhol só.
1: Inglês e espanhol.
2: É bom.
1: É que você vai passar na China, tem lá.
0: Vai ser Nihao só. É. Até agora eu não aprendi os
2: que eu sei. Evelyn, você tá preparada pra ser, como eu posso dizer, pra ser um espelho pra geração que tá chegando, principalmente das meninas negras que estão na escola agora. Falou, caramba, eu acho que eu quero ser igual elas. Tá preparada pra ser isso? Porque as meninas vão pegar você.
3: É porque você vira um modelo.
2: Você,
3: né?
2: Vai virar a referência pra essa molecada que tá chegando agora, né?
0: Preparada, eu não sei. Mas eu sei que eu tô disponível e disposta pra isso. Porque eu também não tive, né?
2: É isso aí.
0: E aí, pra falar empresária, nossa, eu falei, gente, se eu falar empresa, será que eu sou mesmo empresária? Porque eu vou pros eventos, não tem. Ou quando tem, é a história bonita ou triste.
2: Uhum.
0: Também tem história triste, só que eu escolhi não falar sobre história triste e falar de outras coisas. Aí eu falei, mas a pessoa que tá ali falando, ela tem esse dinheiro mesmo que ela fala ou não? Aí vem a pandemia e mostra que não, né? Que as pessoas começaram a fazer vaquinha. E aí eu olho pra mim, pra minha empresa, eu falo assim, sem não entrar nada, eu consigo manter todo mundo por 2 anos.
2: Yeah.
0: Então eu tenho caixa, isso que importa, não é o faturamento. Ah,
1: quantos funcionários você tem?
0: Juntando tudo, pensando nas empresas, há uns 40 e poucos.
2: Bastante, pô.
3: Bastante.
2: E você estudou onde?
0: Eu fiz Federal da Bahia.
2: Federal da Bahia.
0: Comecei com engenharia ambiental. Porque os professores falavam que eu era boa em matemática, e na época era engenharia.
2: Engenharia.
0: E eu não queria civil nem nada, fui pro ambiental. Nada a ver.
2: Nada a ver.
0: Larguei, fiz direito, falei, meu Deus, que merda.
4: Que merda, hein?
0: Oficialmente me formei, no nome é grande.
2: É o Marinho, que é baiano.
0: Bacharelado interdisciplinar em humanidades, com ênfase em política e gestão da cultura.
2: Repete, por favor.
0: Cansei de falar. Bacharelado interdisciplinar em humanidades, com ênfase em política e gestão da cultura. Então, na faculdade eu conseguia rodar, sei lá, economia, química, Facom, a faculdade de comunicação, foi muito legal. E eu tava me preparando pra fazer o mestrado, aí Caco apareceu, então não
2: aí
0: consegui.
2: Não conseguiu.
0: Terminei a faculdade, mas não fiz o mestrado no Brasil. Aí fiz alguns executivos fora, o Ohio
2: University
0: e tal. Fiz na UFSCar e tô finalizando um em Barcelona, na Elisava, de brand, enfim, porque eu gosto, só tô estudando tranquila.
2: É, mas tem livros? Plano. Você escreveu algum livro? Já não?
0: Dois, e tô indo pro terceiro. O primeiro foi Empreendedorismo Feminino, Olhar Estratégico Sem Romantismo, que assim, gente, vamos ganhar dinheiro, não sofre, para. O segundo, que foi agora, é muito recente, se chama Viagens, que a gente não faz por agenda, faz por amor.
2: Isso
0: porque
2: é
0: sim, sou durona, mas eu amo intensamente, né? E eu dedico esse livro a Lucas Santana, que por acaso é meu marido.
1: Eu ia falar, quem é Lucas Santana? Já entendi.
0: Não, meu sócio na vida e nos negócios também. Por isso que eu tô em Barcelona, ele tá morando lá por conta do MBA, enfim. E eu falo, beleza, sobre o amor, mas muito no lugar que ele tem a vida dele. Eu tenho a minha vida e a gente tem uma vida juntos.
2: É óbvio.
0: Então
2: essa
0: vamos
2: é
0: ser independentes.
2: É a melhor definição do
0: também.
2: Amor é essa.
0: E tudo certo. E a galera, meu Deus, mas como é que você lida com isso? Gente, normal. Ele trabalha,
1: Ele trabalha na mesma área que você?
0: Sim, a gente é sócio na Inventivos hoje.
2: Ah, é sócio na Inventivos.
0: E do portfólio ele é sócio de 2 empresas apenas. O resto é comigo mesmo. E o terceiro eu não vou falar, não.
2: Não.
0: Em breve.
2: Tá no forno.
1: Muito bom, é isso.
2: Ô, Monique, eu vi você falando das empresas, das pessoas que trabalham com você. É óbvio que deve ter gente pra pra assessorar, porque você tem uma quantidade de empresa que você faz, negócio é grande. Você tem ideia? É só uma ideia mesmo, é uma pergunta de curioso mesmo. Quantos empregos você oferece? Não só para as pessoas que estão ligadas a você,
1: direto,
2: mas
1: indiretos,
2: indiretos, indiretos.
0: Gera, nas investidas também,
2: nas empresas que você investe, mais ou menos. Quantas pessoas você acha que estão trabalhando em volta do seu dinheiro? Olha que bonito isso.
0: Uau. Nova economia deve ter uma média de 400 pessoas. E eu sou o bastidor de empresas maiores. Que hoje, de funcionários, tem uma média de 2.000 pessoas.
2: 2.000.
0: Mas essa eu não falo muito, não apareço, só tô no conselho de administração, feliz.
2: Entendi. Você é convidada muito pra conselho de administração?
0: Sou.
2: Eu já fui numa reunião de conselho, é chata pra caralho.
0: Não, mas não. A melhor parte do conselho
1: é assim,
0: a gente resolve as coisas. É uma vez por mês pego o desafio.
2: Quanto você recebe pra fazer uma reunião
0: dessa? Olha aí.
2: É porque eu vejo as pessoas falando.
0: Não, mas...
2: Eu sou o fulano de tal, eu fui no conselho.
0: Dá pra viver,
2: cada
0: né?
2: vez

0: vou no conselho, eu recebo 25 mil não, reais numa reunião. Não,
1: dá pra viver em três lugares do mundo, né, Monique? Dá pra viver em três lugares do mundo.
2: Não, senão o Michel Conforado do Coisa
0: não,
2: de Rico
0: não tem que falar nada, não fala nada, não.
2: Só brincadeira. Não, mas paga a cervejinha.
0: Paga a cerveja.
3: Eu
0: tenho amigos que fazem parte de conselhos de empresa, que vai numa reunião que o cara recebe 25 pau pra fazer a reunião.
3: E só toma cerveja verde.
0: Verde.
4: O problema do cara se ele recebe pouco. Não. A Monique recebe muito pouco.
3: Onde ela bebe a cerveja?
0: É. Quando a gente fala de empresa, igual você tá falando, as pessoas mais antigas, mais velhas, como eu sou, a gente imagina um chão de fábrica, né? Ou uma fábrica, o cara tem uma fábrica lá, ele constrói não sei o quê, ele tem uma fábrica de plástico, outro tem fábrica de cadeira, outro tem fábrica de não sei o quê, de peça pra carro. É, o seu negócio normalmente não existe a fábrica e é mais na tecnologia?
2: Boa. Metade, metade. Por exemplo, produto, a gente tem fábrica. Tem fábricas aqui em Piracicaba, interior de São Paulo, no Sul, na Bahia, enfim. Tem algumas.
0: Algumas.
2: E outros, 100% digital. Começa esse lugar nativo, né? Digital. E provavelmente, em algum momento, a gente pode migrar, seja para pop-up, para garantir experiência, comunidade, a gente faz um ali presencial, enfim. Mas não precisa ser full-time, né? Não precisa ficar o tempo todo. Mas é meio a meio, assim.
0: É. Monique, que hora você acorda?
2: Geralmente 6 horas da manhã, mas eu durmo cedo.
0: Você dorme cedo?
2: 10 horas, esqueça.
0: É, já
2: eu preciso dormir, eu preciso dormir.
3: Gente, não vem nem dormir. Três graças e já tá dormindo.
0: Nem o BBB. Você viu algum episódio do BBB?
2: Nenhum. E eu falei, vou ficar pra final, vou assistir o final. Aí depois eu fui ver gravado.
3: Você tem um filho agora, um filho ou uma filha? Não importa. 16, 17 anos, tá se formando ali. Você falaria, filho, estuda isso. O que você indicaria pra uma criança, pra um adolescente, pra alguém que tá saindo pra entrar numa carreira profissional? O que você fala assim, ó, vai pra esse segmento aqui, vai pra esse lado.
0: Não quer dizer que vai dar certo, é só uma sugestão.
3: Seu filho, vai por aqui.
2: Tem uma coisa que é, se eu sentir que o perfil mais matemática, tech, etc, dados e AI, ponto.
0: Certo.
2: Resolvendo isso, você resolve qualquer outra coisa. Se for um perfil mais interdisciplinar, tem um lugar da subjetividade que a gente precisa trabalhar. Sei lá, psicologia, psicanálise. A gente precisa disso, porque a gente tá adoecido como sociedade. É. E não tem pessoas pra... Meu time, por exemplo, todo mundo tem que fazer terapia.
0: É.
2: Eu já botei em contrato de investimento que a pessoa tem que fazer terapia.
0: Terapia.
2: Porque dá muito bug esse lugar de, ah, tem que crescer, tá crescendo e tudo mais. E a gente não tem, não vai ser a AI que vai resolver esse problema, sabe? Então, subjetividades ali, de algum jeito, psicologia, humanas... Ou dados e AI, com certeza.
0: Um cara que trabalha com tecnologia, que trabalha com TI e fica desempregado aos 60 anos. Como é que ele faz pra arrumar um emprego?
2: Tem uma coisa de compartilhar, né? Porque assim, hoje a gente tem Vibe Coding, por exemplo. Que é essa plataforma Lovable, Base 44, que você escreve o que você quer e vai surgir na mesma hora tudo pronto. Eu quero um site assim, quero um aplicativo assim. Já tá aí. Só que quem vai corrigir esse código? Porque tem a questão de LGPD, vazamento de dados. Ninguém tá falando sobre isso. Então eu tô criando um monte de ferramentas que talvez não vire nada, entendeu? Ou quando vai virar, as pessoas esquecem da proteção. E esse cara pode fazer isso, porque ele sabe como proteger o dado. Ele pode tirar da plataforma de
3: Mas ele vende pra quem isso? Ele faz na casa dele, fala, já tem um código aqui.
0: Ou ele é contratado por uma empresa isso, pra fazer isso.
2: Não, pode ser prestação de serviço. Pensa nos hubs. Aqui a gente tem Cubo, InovaBra, Google... Esses hubs, tem muitas startups que precisam de alguém assim pra resolver.
3: Precisa de alguém pra fuçar no negócio dele lá.
2: É, vai quebrar seu código. Tira do Lovable, vai pra algum proprietário. Você vai vender.
0: A proteção do negócio é onde ele
2: Total.
0: Tem que entrar.
2: Hoje, por exemplo, antes eu investia muito em startups.
0: Ah.
2: Até 2022, assim. Quando eu vi o movimento de AI, que eu sou desse mundo, eu falei, gente, 2025 vai dar ruim. Todo mundo vai copiar tudo. Vou criar um novo Uber. O novo não sei o quê, é fácil copiar. Mas aí tem a questão de segurança, então
0: claro.
2: A diligência de tecnologia mudou muito. Sente qual a barreira de entrada? Nenhuma. Todo mundo copia. Dois, construção de marca ficou muito mais forte. Eu quero falar o nome da empresa. Não uma ferramenta para me ajudar, não sei o quê.
0: Exatamente.
2: Não faz sentido nenhum.
0: É o que a gente faz muito aqui, marca.
2: É isso, não faz sentido. A pessoa, criei. Tanto faz.
0: É.
2: E a terceira coisa é, beleza, então eu tô com você. Mas como é que não vaza os dados?
0: Como é que não vaza os dados?
2: Ai, meu Deus, chamando esse cara dos 60 que sabe.
0: Dos 60 anos que
2: Entendeu?
0: Sabe.
2: É o engenheiro de software. Ninguém vai tirar o emprego do engenheiro de software, gente.
0: E ele não precisa ser um empregado.
2: Prestador de serviço.
0: Prestador de serviço.
2: E tem uma coisa de... Já tinha uma discussão antes de renda básica universal. Aí falou, não, isso é coisa de comunista. Que acabou. O mundo estava discutindo isso, sei lá, em 2018. Né?
0: É.
2: Agora a gente volta. 2026.
0: É verdade.
2: Fala assim,

0: então, né? Todo mundo vai ficar desempregado, a gente precisa resolver isso.
1: É. Como é que distribui?
0: A discussão de novo de renda básica, mínima, porque tem pessoas que talvez não se adaptem. E a diferença de 10 anos pra cá é que a velocidade da AI, a gente tá conversando aqui agora, surgiu alguma coisa que a gente nem sabe, né? Então, será que vai ter renda básica? Não sei. Mas tem um lugar de... As Big Techs, por exemplo, demitiu 10 mil pessoas, 20 mil pessoas. Tem uma Big Tech agora que quer que você decida se vai sair ou não. Então, você que peça demissão. Ah, demissão voluntária. Aí te dá um dinheirinho e fica, ok.
2: É.
0: Tá acontecendo, não é? A gente quer, a gente
1: onde
0: não
1: vai
0: quer.
1: Parar todo mundo pra trabalhar ali?
0: A gente não quer, mas a realidade é essa. Então, se a gente quer se adaptar, tem que entender esse mercado. É. Talvez não seja o CLT. Talvez não seja mesmo. Mas eu preciso do seu conhecimento, porque você vai olhar o meu código e vai dizer, Monique, vai quebrar seu código.
3: Como é que a Forbes chegou em você? Por que que você entrou nessa lista? Alguém te falou, Monique, estou te procurando para te colocar como uma das mulheres mais poderosas do mundo, você vai sair na Forbes. Ligação. Quem é que falou com você? Por que que esse cara chegou em você? Da onde é que ele te conhecia?
0: Do Forbes Under 30. Eu fui Under 30 há 10 anos também.
3: Entendi.
1: Under 30 há 10 anos?
0: É.
1: Eita lascado. É os milionários abaixo de 30, né?
3: É mais ou menos isso.
1: Eu tô traduzindo. É um milionário abaixo de 30 anos.
0: As pessoas que.
3: Que tem conhecimento abaixo de 30?
0: Que performam bem.
3: Ótimo.
0: É nas respectivas áreas.
3: Exatamente, que performam
0: melhorou,
3: bem.
0: Né?
1: Melhorou muito. Eu tenho quase 50, tô tentando performar mais pra meu menino.
0: Mas você performa excelente há 14 anos aqui na rádio.
3: Exatamente. Para de olhar pro umbigo dos outros.
1: Eu tô brincando, tô brincando do dono de 50.
0: Zoiudo. Mas
3: tem
0: over. Acima.
3: É over, acima.
0: Tá under 30. Então, assim, teve esse under 30 que eu nem sabia que tinha.
3: Abaixo de, pra quem não entendeu, abaixo de 30 anos. Isso. Muita influência.
0: E aí, me ligaram na
3: e
0: época.
3: E bons negócios.
0: Aí eu falei, gente, existe essa lista de abaixo de. Aí eu falei, caralho, fudeu, né? Porque todo mundo vai ficar olhando pra mim, vai ser uma pressão.
3: É.
0: Tipo, ai, Monique, você é a promessa no futuro. Eu falei, ai,
1: o fardo é grande.
3: É, o fardo é grande.
0: É isso.
3: É.
0: Aí eu olhei, beleza, bora. Mas eu falei, gente, tá todo mundo perguntando como é que eu consegui. Eu, assim, cara, eles estão me observando de algum jeito que eu, sei lá, né?
3: É.
0: Que é aquilo, né? A referência pras meninas, enfim. É isso. É, eu posso errar? Não posso errar agora? Aí, 10 anos depois, eu recebo uma ligação. Falando, ó, existe uma lista chamada esse e isso. E a gente gostaria de colocar você, porque nesses 10 anos você realmente cresceu.
3: Entendi.
0: E aí eu falei, cara, é verdade. Mas que loucura, né? Forbes, poderosa, como assim?
1: Qual é o seu superpoder?
0: A comunicação.
1: É?
3: Que é o maior
1: erro da humanidade. Você tá na capa da Forbes, você é a única mulher negra naquela capa. É. Talvez a mais nova de todas. E qual é o superpoder?
0: Comunicação.
3: Que
0: porque
3: é...
0: até pra fazer os bons negócios que eu faço, eu preciso intermediar muita coisa.
3: A gente, eu falo sempre do Luiz Fernando Baglioca.
0: Exato.
3: Ela falou a palavra que é o maior erro da humanidade.
2: É mesmo.
3: Que é o erro de comunicação. E se você é boa em comunicação, você saiu fora do que todo mundo erra.
1: Ó, respondeu. Cara, os Estados Unidos, ele é potência, né?
3: É.
1: Mas tá vacilando.
2: Tá muito. Tá parado no tempo.
1: Tá deixando a China...
2: Enquanto...
1: ganhar espaço.
2: É isso aí, quando tá pensando só em guerra e tava jogando war, a China tá...
1: Enquanto eles querem vender bomba, tacar bomba, os outros estão comprando coisa.
2: É isso aí.
4: É. Mas eu, ó, o que eu fiquei impressionado é, essa Monique é espetacular.
2: Ela é.
4: Acho que é a mulher mais inteligente que a gente já viu na vida.
2: Ela é.
1: Né?
2: É
1: verdade.
2: Ela é muito.
1: Ela é boa. É legal conversar com pessoa inteligente, né?
4: Foi legal demais esse programa.
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1: E vivo, Rock, uma excelente noite pra você ligadaço ou ligadaça aqui na 89 FM, a Rádio Rock do Brasil. Aqui quem fala é Giovana Souza e eu fico hoje na tua companhia até meia-noite. Até meia-noite só ouvindo sonzeira de primeira. Nessa terça-feira, dia 18 de agosto de 2026, dia do estagiário. Vou aproveitar aqui e mandar um beijo pros meus amigos queridos estagiários aqui da Rádio Rock, que ajudam a gente sempre. Pro Léo, pro Gui, pra Malu, pra Isadora, pra Sabrina, pra Emi, todo mundo que ajuda sempre a gente aqui editando os vídeos, fazendo as coisas. É, sempre aqui, a gente não faz nada sem eles, né, gente? Então, parabéns aí pra galera toda. E, ó, pra você que quer ganhar aí um kit da Isabela Rocha, cada kit tem uma sacochila, uma caneca, uma camiseta e dois copos, ou um par de ingressos pro show dos Raimundos no dia 28 de agosto, sexta-feira, no Manifesto Bar, ou um par de ingressos pro show do Urbana Legion, dia 4 de setembro, sexta-feira, na Áudio. Manda aí seu nome, CPF, RG e e-mail no 989-215989, que inclusive é a galerinha, os estagiários que vão aí sortear vocês aí. Então manda aí a sua mensagem, né? Manda aí a sua mensagem pra gente, participa. Agora 8 horas e 11 minutos. A gente segue aqui a nossa playlist da Rádio Rock com Green Day Holiday.

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The Hole in My Soul na Rádio Rock. Baladaça do Aerosmith também rolou. Charlie Brown Jr. com Tudo Que Ela Gosta de Escutar, versão alvivaça, hein? Maravilhosa. E também Red Hot Chili Peppers com The Zephyr Song. Agora 8 horas e 45 minutos. Já já tem anúncio de ganhadores aí dos prêmios que a gente anunciou no início da hora, né? E bora seguindo de Offspring Original Prankster na Rádio Rock.

0: Nexus, Suicide Blonde aqui na Rádio Rock. E chegou a hora aí de saber quem foram os ganhadores das promos de hoje. Quem levou aí um kit da Isabela Rocha pra casa foi a Ellen Medeiros de Melo, quem levou um par de ingressos pro show dos Raimundos, dia 28 de agosto, sexta-feira, no Manifesto Bar, foi a Rosineri Regina Silva. E quem tá levando aí um par de ingressos pro show do Urbana Legion, dia 4 de setembro, sexta-feira, na Áudio, é Gessé Lagos de Moraes. Parabéns aí, galera. A produção vai entrar em contato com vocês aí pra vocês retirarem tudo certinho aí os ingressos, né, o kit, tudo certinho. Agora 8 horas e 53 minutos, bora de parada rápida, mas não será aí que já eu volto com muito mais som, me esperem.
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1: E Vivo Rock, uma ótima noite pra você ligadaço ou ligadaça aqui na 89 FM, Rádio Rock do Brasil. Aqui quem fala é a Giovana Souza e fico na tua companhia hoje até meia-noite pra gente ouvir muita sonzeira, sonzeira atrás de sonzeira. E ó, quer me seguir no Instagram, não perde tempo, vai lá no arroba geosouza.s, é Geo de Giovana com E, Souza com S de sonzeira. E falando em sonzeira, a gente continua aqui a nossa playlist na noite da Rádio Rock com Sublime Santeria. Aumenta aí que é pedrada.